0: Só nos últimos 3 anos, a média de investimentos subiu para mais de R$1 bilhão, como destaca a diretora socioambiental do BNDES, Tereza Campelo.
1: O que nós fizemos ao longo desses 3 anos e meio é absolutamente diferenciado com relação ao que nós conseguimos fazer na história. É um dado assim, muito, muito representativo de tudo que a gente vem fazendo na área de floresta, na área de biodiversidade, de desenvolvimento sustentável.
0: Para o ministro do Meio Ambiente, João Paulo Capobianco, os números são resultado de um trabalho conjunto do governo do Brasil para fortalecer a conservação da floresta e o desenvolvimento sustentável na região.
2: É uma opção que o Brasil fez por, de fato, transformar a sua economia, encontrar uma rota própria de descarbonização e tudo isso acontecendo com os desmatamentos registrados no menor índices da história, com o restauro florestal registrando os maiores índices da história, com a redução de incêndios, os maiores índices da história.
0: Os resultados e experiências de projetos apoiados pelo Fundo Amazônia são parte da exposição Afluentes, Caminhos e Histórias do Fundo Amazônia, que está em cartaz na Biblioteca Nacional de Brasília. A visitação é gratuita e segue até 12 de junho. Reportagem Gabriela Noronha.
3: Todos os dias, toneladas de materiais recicláveis são descartadas no Brasil, mas boa parte desse lixo ainda acaba no lugar errado.
4: Para mudar essa realidade, o governo do Brasil lançou uma campanha nacional para incentivar a separação correta dos resíduos dentro de casa.
3: A meta é triplicar os índices de reciclagem no país, que hoje giram entre 8% e 9%.
5: A reciclagem começa dentro de casa. Um gesto simples, capaz de transformar resíduos em renda, inclusão social e preservação ambiental. E apesar dos avanços, o Brasil ainda recicla pouco. Ao todo, são 80 milhões de toneladas de lixo reciclados por ano, cerca de 382 quilos por brasileiro. Os serviços públicos recuperam apenas 4%, enquanto o índice chega a 8% quando se contabiliza o trabalho essencial dos catadores autônomos. O secretário-executivo da Secretaria-Geral da Presidência da República, Ari Moraes, defende que quando o lixo é separado corretamente, todos ganham.
6: Então tem estudos que dizem que o material que chega misturado, principalmente o material orgânico, o material seco na cooperativa, né, vai ter que separar, que depois vai virar rejeito, porque ele não fica comerciável, não fica economicamente viável. Então ele perde 2, 3 dias de trabalho da sua vida. Então, para os catadores, para a geração de renda para eles, é fundamental que o material seja segregado corretamente na fonte, já na sua casa, na sua empresa, para que possa chegar um material mais limpo e de melhor qualidade.
5: Os desafios são muitos. Resíduos orgânicos misturados aos recicláveis, restos de comida, vidros quebrados e até materiais perfurantes ainda chegam diariamente às cooperativas. Além de reduzir o aproveitamento dos materiais, o descarte incorreto coloca trabalhadores em risco, avalia o gerente operacional de uma empresa de reciclagem em Brasília, Jorge Ribeiro Dias.
7: Porque se o material chega na cooperativa melhor, vai facilitar o trabalho do cooperado e ele vai vender um material de melhor qualidade. Além desse ganho ambiental que tem, ainda vai gerar esse ganho social que rende renda para as pessoas.
5: O governo do Brasil quer triplicar a reciclagem no país e lançou uma campanha nacional para ampliar a conscientização ambiental e fortalecer o trabalho das cooperativas.
8: O resíduo que você separa vira renda nas mãos de quem recebe. Valorize e respeite as catadoras e catadores. O descarte correto pode começar com você.
5: A orientação é simples. Papéis, plásticos, metais e vidros devem ser separados dos resíduos orgânicos. Reportagem Pablo Mundim.
4: Desde 2023, o BNDES, Banco Nacional de Desenvolvimento Econômico e Social, recebeu mais de 500 mil pedidos de crédito rural de produtores do agronegócio.
3: Mas em 1% deles, as propriedades em questão tinham sido apontadas em indícios de desmatamento ilegal pelo MAP Biomas, um sistema de monitoramento colaborativo da vegetação nativa em todo o país.
4: Nesses casos, para evitar o fomento a quem prejudica o meio ambiente, os pedidos foram negados pelo banco.
9: O BNDES, Banco Nacional de Desenvolvimento Econômico e Social, rejeitou mais de R$1,1 bilhão em pedidos de financiamento feitos por produtores rurais que tinham propriedades com indícios de desmatamento ilegal nos últimos 3 anos. O monitoramento de propriedades rurais é feito em parceria com o MAP Biomas, uma rede colaborativa de organizações não governamentais, universidades e empresas de tecnologia que monitora os biomas biomas brasileiros via satélite. O objetivo desse trabalho em conjunto é evitar a concessão de financiamentos a quem pratica o desmatamento ilegal. O chefe do Departamento de Acompanhamento e Prevenção de Inconformidades do Banco, Rafael Santelli, explica que o BNDES é um grande parceiro do agronegócio e valoriza a produção sustentável e ética no campo brasileiro. Mas o banco, de acordo com Santelli, não é complacente com o agro que destrói o meio ambiente.
10: O BNDES é uma das maiores instituições apoiadoras do setor agropecuário, sem dúvida alguma. Mas é claro, o agronegócio sustentável. Está dentro da estratégia do banco apoiar a agricultura sustentável, preservação das florestas, transição justa para uma economia neutra em carbono. E a gente vem buscando apoiar os produtores que têm boas práticas de manejo, de sustentabilidade, agricultores inovadores. Então a gente vem buscando apoiar essas boas práticas no setor agropecuário, assim como nos demais setores da economia também.
9: O Norte e o Nordeste foram as regiões que tiveram o maior percentual de financiamentos evitados pelo BNDES por conta de indícios de desmatamento ilegal. 1,7% dos 6 bilhões de reais em financiamentos solicitados na região norte e 1,7% dos quase 8 bilhões de reais da região nordeste. Reportagem André de Barros Lima.
3: E a Polícia Rodoviária Federal também aproveitou a Semana do Meio Ambiente para divulgar números recordes de combate aos crimes ambientais em todo o Brasil, especialmente na Amazônia Legal.
4: Desde 2023, quando foi lançado o Plano Amazônia Segurança e Soberania, também conhecido como Plano AMAS, foram apreendidos 300 quilos de ouro nos 9 estados da Amazônia Legal.
3: A PRF também atuou contra o tráfico de drogas na região, com a apreensão de 107 toneladas de maconha e 32 de cocaína, além de armas e munições.
4: O prejuízo ao crime organizado inclui a inutilização de equipamentos utilizados no garimpo ilegal, como balsas, motores, tratores, escavadeiras, caminhões e até aviões e helicópteros.
3: 14 bilhões de reais foram anunciados hoje para fortalecer a agropecuária pelo programa Move Agricultura.
4: O valor vai ser investido em crédito para aquisição de tratores, colheitadeiras, plantadeiras e outros equipamentos para o campo.
3: O anúncio foi feito durante uma feira de tecnologia agrícola no município de Luiz Eduardo Magalhães, na Bahia.
4: O vice-presidente Geraldo Alckmin também anunciou o financiamento de 21 bilhões de reais para a renovação de frota de caminhões que deve atender as demandas logísticas do agronegócio.
11: Estão liberados 14 bilhões de reais para financiamento de tratores, implementos agrícolas, um ano de carência, 5 anos para pagar, juros em torno de 9% ao ano. A segunda boa notícia é o Move Caminhões, são 21,1 bilhões de crédito, 2 bilhões para ônibus, renovação de frota, melhora a logística, melhora a produtividade, melhora o meio ambiente, segurança automotiva para ajudar a mecanização da nossa agricultura.
3: Estudante do ensino médio e ainda não fez a sua inscrição para o Enem, atenção.
4: O Ministério da Educação ampliou o prazo de inscrições para as provas desse ano para até sexta-feira, dia 12.
3: O Exame Nacional do Ensino Médio seleciona estudantes para ingresso nas universidades públicas e privadas e institutos federais de educação superior.
12: A prorrogação foi anunciada pelo Ministério da Educação, MEC, e pelo Instituto Nacional de Estudos e Pesquisas Educacionais, Anísio Teixeira, INDEP. As provas continuam marcadas para os dias 8 e 15 de novembro. Vale ressaltar que ter direito à isenção da taxa não garante a inscrição automática. Quem recebeu a gratuidade teve a justificativa de ausência aceita na edição passada. Participa do programa PED-6 ou concluiu o ensino médio na rede pública neste ano, também precisa confirmar a participação no sistema. No caso dos estudantes da rede pública, a inscrição foi gerada automaticamente. Mas é necessário acessar a plataforma para confirmar os dados, escolher o município de prova, a língua estrangeira e solicitar atendimento especializado, se necessário. Para os candidatos, R$ 200 a taxa de inscrição é de R$ 85,00 e agora pode ser paga até 17 de junho. O prazo para solicitar atendimento especializado e tratamento por nome social também termina nesta sexta-feira. Quem concluir o ensino médio em 2026 e participa do PED-6 recebe um incentivo adicional de R$ 200, desde que esteja presente nos 2 dias de prova. Para conferir todas as regras da edição e se inscrever, acesse enem.inep.gov.br/participante. Dilson Santa Fé, para a Voz do Brasil.
4: O Ministério da Saúde suspendeu temporariamente a aplicação da vacina contra a dengue, desenvolvida pelo Instituto Butantan.
3: Segundo o ministro da Saúde, Alexandre Padilha, a ação foi necessária após o sistema de vigilância registrar 42 reações severas em pessoas que tomaram o imunizante, incluindo duas mortes.
4: Os casos equivalem a apenas 0,008% do total de 500 mil doses que já tinham sido distribuídas.
3: Mesmo assim, o ministro Alexandre Padilha explicou os objetivos para suspender a aplicação do imunizante.
13: Primeiro, é a ação de precaução, que deve sempre guiar quem respeita a vida, quem respeita a ciência, ainda mais quando a gente está falando de vacinação. Segundo, para que Ministério da Saúde, Anvisa, Instituto Butantan aprofundem a investigação, tanto nos 42 casos, buscar fator de risco nessas 42 pessoas, identificar com pessoas que tomaram na mesma época, se tem alguma outra diferença em relação a essas pessoas, inclusive aprofundar a investigação sobre os 3 casos graves e os 2, em especial, que temos óbitos registrados, onde não existe informações suficientes para estabelecer uma causalidade entre a vacina e esses óbitos.
4: Importante destacar que esse imunizante nacional estava sendo aplicado apenas nas cidades de Botucatu, em São Paulo, Nova Lima, em Minas Gerais, e Maranguape, no Ceará, e ainda na região de Araguaína, em Tocantins.
3: Para quem tomou a vacina nos últimos 21 dias, a orientação do Ministério da Saúde é fazer o acompanhamento em uma unidade de saúde local para observar possíveis reações adversas.
4: E o Ministério da Saúde ampliou a capacidade de atendimento do SUS com a entrega de 300 equipamentos a 185 municípios em todos os estados.
3: A modernização do Sistema Único de Saúde deve diminuir a fila de espera dos atendimentos em todo o país.
4: Os investimentos do novo PAC Saúde chegam a R$546 milhões e vão viabilizar 428 mil cirurgias eletivas por ano.
14: O Ministério da Saúde iniciou a segunda etapa da entrega de equipamentos para hospitais públicos e filantrópicos em todo o país. A ação prevê a distribuição de 150 novos combos cirúrgicos e 20 tomógrafos para ampliar os atendimentos especializados no SUS. Com investimento de R$546 milhões, os equipamentos devem permitir a realização de cerca de 428 mil cirurgias eletivas por ano. A ação deve reduzir filas e o tempo de espera dos pacientes. Os combos incluem equipamentos para cirurgias gerais e oftalmológicas, utilizados em procedimentos como vasectomia, laqueadura e cirurgia de catarata. Ao todo, 185 municípios vão ser beneficiados. As remessas começaram em fevereiro deste ano e seguem até o fim de junho. Além da entrega dos equipamentos, o Ministério da Saúde também garante instalação, treinamento das equipes e manutenção por 3 anos. A iniciativa faz parte do programa Agora Tem Especialistas e busca ampliar o acesso da população a consultas, exames e cirurgias pelo SUS, especialmente em regiões com menor oferta de atendimento especializado. Lucília Araújo, para a Voz do Brasil.
3: Entre 2023 e 2025, o Brasil levou mais de 26 milhões de pessoas para fora da faixa de insegurança alimentar.
4: Isso levou as Nações Unidas a retirarem o país do mapa da fome.
3: O resultado refletiu a adoção de uma série de ações para aumentar a oferta de alimentos e a renda das famílias mais vulneráveis.
15: Moradora do Sol Nascente, região mais pobre do Distrito Federal, Keila de Souza Barbosa tem 7 filhos e está à espera de mais 2. Segundo ela, com crianças ainda muito pequenas, é difícil trabalhar fora. Keila revela que a fome já fez parte da rotina do lar, mas hoje a situação mudou. O sustento vem principalmente do Bolsa Família. O benefício chega a R$ 1.400 por mês.
16: Já passei fome, mas meus filhos, e hoje meus filhos já não passam mais, né? Então, assim, é um benefício que me ajuda muito.
15: O Bolsa Família é uma das ações do Plano Brasil Sem Fome, criado em 2023. A iniciativa reúne o trabalho de 24 ministérios para aumentar a renda, garantir comida saudável e dar proteção social. E é coordenado pelo Ministério do Desenvolvimento e Assistência Social, Família e Combate à Fome. Valéria Buriti, secretária extraordinária de Combate à Pobreza e à Fome, explica que o plano nasceu num momento crítico e foi estruturado como uma das prioridades do governo do Brasil.
17: Eram 33 milhões de pessoas passando fome, então a gente conseguiu nesse período controlar a inflação de alimentos, gerar emprego, gerar ocupação e reduzir desigualdades.
15: Entre 2023 e 2025, o Bolsa Família atendeu, em média, 20 milhões e 700 mil famílias por mês. O total de repasses passou de 434 bilhões de reais. O resultado foi reforçado por ações como o programa Gás do Povo, o benefício de prestação continuada e a valorização do salário mínimo. Com isso, a rede de segurança alimentar avançou e a adesão de municípios ao sistema nacional saltou de 536 para mais de 2.200 cidades em abril deste ano. Mesmo com a saída do mapa da fome, 6 milhões e 500 mil pessoas ainda enfrentam a fome grave no país. Para mudar essa realidade, a nova etapa do Plano Brasil Sem Fome vai concentrar esforços em territórios onde há maior concentração de domicílios nessa condição. Valéria Buriti traz os detalhes.
17: A gente tem mobilizado os entes federativos para adotarem esses planos, também com estratégias que garantem acesso à água, produção de alimentos, abastecimento alimentar. Seja um esforço coletivo, um grande mutirão para que a gente tenha, de fato, direito à alimentação é garantido todos os dias para quem vive no Brasil.
15: Com o aumento da renda pelo trabalho, 2 milhões de pessoas deixaram o programa Bolsa Família entre janeiro e outubro do ano passado. Reportagem Luciana Colares de Holanda.
4: E assegurar renda para famílias vulneráveis que vivem da pesca é também o objetivo do Seguro Defeso.
3: Mais de 3 bilhões de reais foram pagos a pescadores artesanais de todo o país desde novembro do ano passado.
18: O seguro-desemprego do pescador artesanal, também conhecido como seguro defeso, é um benefício que garante renda aos pescadores durante o período em que a atividade é interrompida para a reprodução das espécies. O valor das parcelas é de um salário mínimo e o tempo do pagamento varia conforme a espécie e a região. Uma ajuda necessária para conseguir manter-se na profissão. No caso da pescadora Sandra Paula Ribeiro, de 41 anos, que exerce a atividade em Santa Catarina.
19: Nesse período que a gente não pode pescar, é uma ajuda para casa, para renda, para ir mantendo as contas em dia. Se a gente não consegue trabalhar nesse período de defeso, a gente vai sobreviver do quê? Então a gente precisa do seguro para isso.
18: Desde novembro do ano passado, 745 mil pescadores artesanais foram beneficiados pelo Seguro Defeso. Ao todo, o Ministério do Trabalho e Emprego já repassou 3 bilhões e 130 milhões de reais a esses profissionais. O diretor do Departamento de Gestão de Benefícios, João Paulo Ferreira Machado, explica que a medida também tem importância ambiental.
20: Para garantir a reprodução das espécies, a continuidade da produtividade da produção de peixes, o seguro defesa é pago para que o pescador não pesque naquele momento, ele fique impedido de pescar e devido a esse impedimento, ele recebe uma parcela de um salário mínimo para cada mês em que há um impedimento.
18: Os estados do Maranhão, Pará, Bahia, Amazonas e Piauí concentram quase 80% do total de requerimentos do seguro defeso. Um dos beneficiados é o pescador José Leandro Melo, da cidade paraense de Santarém, que exerce a atividade no Rio Tapajós e recebe o seguro há 7 anos.
21: A distância onde vivemos para a cidade são de 6 horas de embarcação, né? Para chegar na cidade para comprar alimentação. Então, esse seguro ele é muito importante. Ele serve para comprar a nossa alimentação, serve para comprar os nossos materiais de pesca, né? E comprar também combustível.
18: Para este ano, o orçamento destinado pelo governo ao seguro defeso é de 7 bilhões e 900 milhões de reais. Para receber o benefício, é preciso fazer o pedido no aplicativo da Carteira de Trabalho Digital ou no portal do Emprega Brasil. Tem direito ao seguro o pescador artesanal que já tenha pelo menos 1 ano de registro, que não tenha qualquer outra fonte de renda e que tenha se dedicado a essa atividade em todos os meses entre os períodos de defeso. Com locução de Natália Koslick, reportagem Márcia Fernandes.
4: 67 toneladas de drogas apreendidas, 639 armas retiradas de circulação e mais de 26 mil munições recolhidas.
3: Esses são alguns dos primeiros dados divulgados como resultado do novo programa Brasil contra o Crime Organizado.
4: Apenas 3 semanas após o lançamento da nova estratégia, 473 prisões foram realizadas.
3: O programa prevê ações integradas entre as forças policiais da União, estados e municípios.
4: E essas foram as notícias do Governo do Brasil.
3: A realização da Secretaria de Comunicação Social da Presidência da República.
4: Com produção da Empresa Brasil de Comunicação.
3: E agora com as notícias do Poder Judiciário e do Congresso Nacional. Boa noite.
4: Uma boa noite para você. Até amanhã.
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22: CNJ institui grupo de trabalho para aperfeiçoar sistema remuneratório da magistratura em cumprimento à decisão do Supremo Tribunal Federal.
23: STJ garante isenção de ICMS na compra de veículo por pessoa com visão monocular.
22: Tribunal Superior Eleitoral abre consulta pública para definir modelo da nova urna eletrônica.
23: Boa noite, eu sou Marcela Luiza.
22: E eu sou Walter Lima.
23: Conselho Nacional de Justiça institui grupo de trabalho para aperfeiçoar sistema remuneratório da magistratura em cumprimento à decisão do Supremo Tribunal Federal.
22: A medida integra ações para garantir transparência, uniformidade e controle dos pagamentos realizados no Poder Judiciário. Fernanda Porto.
24: O grupo de trabalho foi instituído pelo presidente do CNJ e STF, ministro Edson Fachin, a fim de realizar estudos para basear propostas legislativas sobre a remuneração da magistratura. A comissão tem a tarefa não só de analisar propostas já produzidas, mas consolidar e sistematizar conclusões voltadas a contribuir com a uniformização, padronização, transparência e previsibilidade das parcelas remuneratórias do Judiciário, em respeito à Constituição Federal. Para isso, os estudos e relatórios devem ser produzidos periodicamente e divulgados no portal do CNJ.
23: Pessoas com visão em apenas um dos olhos têm direito à isenção do ICMS na compra de veículo automotor.
22: Esse entendimento é do STJ. Fátima Uchoa.
25: A segunda turma do STJ rejeitou o recurso do Distrito Federal e manteve decisão que concedeu isenção do ICMS a um motorista com visão monocular. De acordo com o relator ministro Francisco Falcão, a jurisprudência das cortes superiores considera a visão monocular uma deficiência para vários efeitos jurídicos e uma lei de 2021 a classificou como deficiência sensorial do tipo visual para todos os efeitos legais. Assim, segundo o ministro, reconhecer a visão monocular como deficiência para diversos efeitos jurídicos e, simultaneamente, negar tal condição quando se trata de política pública voltada à promoção da mobilidade dessas pessoas, implicaria incoerência normativa incompatível com a lógica do sistema jurídico.
23: Tribunal Superior Eleitoral abre consulta pública para definir modelo da nova urna eletrônica para as eleições de 2028.
22: Empresas especialistas poderão apresentar sugestões técnicas para aperfeiçoar o equipamento. Fábio Ruas.
26: As contribuições devem ser encaminhadas para o e-mail urna2028@tse.jus.br. As sugestões precisam ter fundamentação técnica com propostas de alteração, inclusão ou substituição dos requisitos previstos nos anexos do edital. O TSE poderá ainda solicitar esclarecimentos complementares às empresas participantes. A consulta pública vai ficar aberta por 21 dias, contados a partir da publicação do edital, e poderá ser prorrogada.
23: Ministério Público Federal entra com ação para que hospital em São Paulo implemente política de cotas na residência médica.
22: A instituição tem desrespeitado diretrizes do Ministério da Saúde, apesar de atuar no SUS e receber benefícios fiscais. Vanessa Pereira.
27: Na ação, o MPF pede que o hospital israelita Albert Einstein, em São Paulo, implemente a política de cotas nos programas de residência médica. Os pedidos incluem a abertura de editais complementares no atual processo seletivo de 2026, com a destinação de vagas para candidatos com deficiência, negros, indígenas, quilombolas e pessoas trans, conforme os percentuais definidos pelas normas vigentes. O MPF ressalta que a aplicação de ações afirmativas nas residências médicas é obrigatória, mesmo em instituições de direito privado. Isso porque tais programas envolvem o treinamento no âmbito do SUS, sendo regulamentados pelo governo federal.
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0: Uma boa noite.
5: E até amanhã.
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7: Eu sou Paula Groba.
8: E eu sou Ricardo Nakaoka.
7: E estes são os destaques de hoje do Jornal do Senado, que começa agora.
8: Congresso analisa a medida provisória para conter preço do diesel.
7: Policiais e bombeiros podem receber indenização por atuação na pandemia.
8: Aumento de pena para roubo de combustíveis e menores infratores está na pauta desta semana.
7: Boa noite.
8: Boa noite.
7: Quando o diesel sobe, o impacto é sentido em toda a economia, já que o combustível é essencial para o transporte de cargas e influencia o preço de alimentos, produtos e serviços.
8: E para tentar aliviar essa pressão, o Congresso vai votar uma medida provisória editada pelo governo federal que estabelece condições para produtores e importadores beneficiados ajudarem a reduzir o preço do combustível. Os detalhes com Lana Dias.
9: O subsídio de R$ 1,12 por litro do óleo diesel fica condicionado a critérios, como dedução do valor no preço de venda do combustível e identificação dos descontos equivalentes nas notas fiscais. A fiscalização dos preços será feita pela Agência Nacional do Petróleo, Gás Natural e Biocombustíveis. Para o senador Paulo Paim, do PT do Rio Grande do Sul, a medida foi positiva, especialmente em meio à guerra no Oriente Médio.
10: O governo continua entregando, apresentando, né, para o povo brasileiro subsídios como esse do óleo diesel, né, para que realmente chegue lá na bomba, lá na ponta, né.
9: Já o senador Isalci Lucas, do PL do Distrito Federal, espera que o incentivo tenha efeito real nos preços oferecidos ao consumidor.
11: Esse preço do diesel com relação à guerra do Irã, isso acaba comprometendo a economia. Espero que isso chegue na bomba, né? Porque muitas vezes também é dado desconto e o consumidor acaba pagando o mesmo preço.
9: A subvenção entrou em vigor em 1º de junho. Valerá até 31 de dezembro e substitui medidas anteriores. A medida provisória precisa ser analisada pelo Congresso Nacional.
7: E as companhias aéreas que operam voos regulares no Brasil também podem contar com um reforço bilionário no caixa. O Congresso vai analisar outra medida provisória que destina R$ 1 bilhão para financiar o capital de giro dessas empresas.
8: O objetivo é dar suporte às operações do setor, garantindo recursos para despesas essenciais e manutenção das atividades. O crédito extraordinário será administrado sob supervisão do Ministério da Fazenda e já está disponível.
7: O que é decidido no Congresso pode acabar no Supremo Tribunal Federal. E neste mês, temas que mobilizam parlamentares e dividem opiniões também estarão no centro dos julgamentos da Corte.
8: Entre os assuntos, a responsabilidade das plataformas digitais por conteúdos publicados na internet. A reportagem é de Márcio Maturana.
28: Nesta quarta-feira, dia 10, a Corte deve julgar recursos contra a decisão que ampliou a responsabilidade das plataformas digitais no julgamento sobre o Marco Civil da Internet. No dia 17, está na pauta o prazo de 24 meses dado pelo ministro Flávio Dino para o Congresso regulamentar a mineração em terras indígenas. O Senado tem um grupo de trabalho sobre isso, que é presidido pela senadora Tereza Cristina, do PP de Mato Grosso do Sul.
29: O que nós não podemos mais conviver é com essa situação de infratores que invadem as terras indígenas, fazem o garimpo, na verdade, né? E ninguém ganha nada com isso, nem os povos indígenas, nem o Estado.
28: E para o dia 24 está marcado o julgamento do Supremo Tribunal Federal, que discute o vínculo de trabalho entre motoristas e entregadores com plataformas digitais, a condição chamada de uberização.
7: Durante a pandemia de Covid-19, profissionais da segurança pública também estiveram nas ruas, mantendo serviços essenciais e atuando diretamente no enfrentamento da crise sanitária.
8: Agora o Senado pode ampliar um benefício já concedido aos trabalhadores da saúde, garantindo indenização para policiais, guardas e bombeiros que morreram ou ficaram permanentemente incapacitados em razão da atuação na linha de frente da pandemia. Os detalhes com Bruno Lourenço.
30: O projeto original, que está pronto para ser votado na Comissão de Segurança Pública, do senador
12: Marcos Duval, do Avante do Espírito Santo, foi apresentado no auge da crise sanitária em 2020 e pedia a criação de uma pensão especial para os dependentes dos profissionais da linha de frente. Naquela época, o senador destacava o drama de policiais e profissionais da saúde que iam para o trabalho sem saber se voltariam e de suas famílias.
13: É um amparo de toda a sociedade, um reconhecimento de toda a sociedade desse trabalho. Porque hoje, caso aconteça alguma coisa com ele, não é considerado acidente de trabalho, simplesmente uma morte natural. A família acaba não tendo a segurança, os benefícios que a família tem que ter uma profissão como essa, que você vai para o trabalho e não sabe se volta.
12: O relator da matéria, senador Márcio Bittar, do PL do Acre, atualizou o projeto para levar em conta a lei aprovada pelo Congresso Nacional em 2021, que garantiu uma compensação financeira paga pela União aos profissionais de saúde incapacitados pela Covid-19 ou aos seus herdeiros, em caso de óbito. O substitutivo apresentado por Bittar estende os mesmos direitos e valores aos agentes de segurança pública, como policiais de todas as corporações, guardas municipais, bombeiros, agentes de trânsito e guardas portuários.
14: E o combate à criminalidade e à proteção do patrimônio público estarão entre os destaques das comissões do Senado nesta semana.
8: Na pauta, propostas que endurecem as punições para o furto de combustíveis e ampliam o tempo máximo de internação de menores envolvidos em atos infracionais graves. Saiba mais com a repórter Marcela Cunha.
15: Na terça-feira, a Comissão de Serviços de Infraestrutura pode votar uma proposta que endurece a punição contra o furto e o roubo de combustíveis, com penas de 4 a 10 anos de reclusão. E na Comissão de Segurança Pública, uma proposta aumenta o tempo máximo de internação de adolescentes que cometerem atos infracionais graves, especialmente os equivalentes a crimes hediondos. Hoje, pelo ECA, a internação não pode passar de 3 anos, como lembrou o senador Fabiano Contarato, do PT do Espírito Santo.
16: Não é razoável, por exemplo, hoje, se um rapaz de 17 anos, 11 meses e 29 dias, ele estuprar e matar e ocultar o cadáver, ele vai ficar, no máximo, 3 anos.
15: Na quarta, a Comissão de Constituição e Justiça analisa o projeto que facilita a cobrança da pensão alimentícia e outro que amplia o prazo para vítimas de crimes sexuais cometidos na infância ou na adolescência pedirem indenização na Justiça. Já na Comissão de Ciência e Tecnologia, destaque para o projeto que reforça a proteção de dados pessoais para reduzir o risco de vazamentos e uso indevido de informações dos cidadãos por empresas e órgãos públicos.
14: Já no plenário, estão na pauta desta semana medidas que ampliam a proteção aos trabalhadores domésticos resgatados de situação análoga à de escravidão.
8: A renegociação de dívidas de produtores rurais e a definição de novas regras para atividades de inteligência no país também estão na pauta. Repórter Pedro Pincer.
17: Na terça-feira, pode ser analisado o projeto que estabelece novas medidas de proteção e acolhimento para trabalhadores resgatados de condições análogas à escravidão. A ideia é ir além da punição aos infratores e assegurar o acolhimento estrutural das vítimas, com acesso facilitado a benefícios sociais, acompanhamento psicossocial e políticas de qualificação e inserção no mercado de trabalho. Outra novidade, segundo o senador veneziano Vital do Rego, do MDB da Paraíba, é o combate à exploração no ambiente doméstico.
18: O trabalho doméstico tradicionalmente invisibilizado nas políticas públicas e na fiscalização estatal. O projeto reconhece que esse setor apresenta riscos específicos de exploração em razão do isolamento do local de trabalho, da assimetria de poder entre empregador e empregado e da naturalização histórica de práticas abusivas.
17: Já na quarta-feira, o plenário analisa a criação de uma linha especial de crédito com recursos do Fundo Social do Pré-Sal para a renegociação de dívidas de produtores rurais. O relator, senador Renan Calheiros, do MDB de Alagoas, afirmou que o texto foi ajustado para impedir que a regulamentação da proposta crie exigências excessivas ou restrições que dificultem a sua aplicação. Constam ainda da pauta da semana o projeto que estabelece diretrizes para as atividades de inteligência no Brasil e o texto que cria a política de governança da administração pública federal.
14: E motoristas com bom histórico no trânsito já podem contar com uma novidade na renovação da Carteira Nacional de Habilitação. Entrou em vigor a renovação automática da CNH para condutores sem infrações sujeitas à pontuação nos últimos 12 meses.
8: A medida reduz etapas burocráticas, mas mantém a exigência dos exames médicos obrigatórios, retomada pelo Congresso Nacional. A nova lei também prevê a criação de um teto nacional para o valor desses exames, que será definido pela Secretaria Nacional de Trânsito. Com a edição de Paula Groba e trabalhos técnicos de João Lira, o Jornal do Senado fica por aqui. Acompanhe agora as notícias da Câmara dos Deputados. Boa noite.
14: Boa noite e até amanhã.
19: We'll be right back.
1: Câmara dos Deputados.
3: Deputados aprovam convenção da OIT sobre segurança e saúde no trabalho.
4: Câmara cria cadastro de pesquisa sobre drogas experimentais contra o câncer.
3: Relatório final sobre o combate à misoginia deve ser apresentado na quarta.
4: Projeto que altera código de mineração já pode entrar na pauta do plenário.
3: Boa noite. O plenário da Câmara pode votar projeto criticado pelo governo que altera o Código de Mineração. O repórter Antônio Vital nos conta como está a discussão.
19: Ganhou o regime de urgência e pode ser votado a qualquer momento no plenário da Câmara, projeto que altera diversos pontos da legislação da mineração. Entre outras medidas, o texto amplia o conceito de garimpeiro e cria o leilão social, que vai ofertar áreas de menor volume de minérios e pode beneficiar cooperativas de garimpeiros, que terão prioridade no processo de autorização. A lei atual define a garimpagem como trabalho individual que utiliza instrumentos rudimentares, aparelhos manuais ou máquinas simples. A nova definição prevê que a atividade não depende da técnica utilizada ou do tamanho da produção. A proposta foi apresentada por um grupo de trabalho criado em 2022 para propor mudanças no Código de Mineração. O projeto é assinado pelo deputado Felipe Barros, do PL do Paraná, coordenador do grupo. A justificativa é que o projeto dá mais agilidade ao processo de mineração. Um dos pontos permite que o plano de aproveitamento econômico da jazida levará em conta apenas questões de salubridade e segurança e não vai abranger o método utilizado no garimpo e beneficiamento. Outro dispensa licenciamento ambiental para pesquisa se a tecnologia usada não provocar impactos significativos. O regime de urgência provocou discussão no plenário. O governo se manifestou contra a proposta e pediu mais discussão antes da votação, como disse a deputada Érica Cocai, do PT do Distrito Federal.
20: Esse projeto é para legalizar o garimpo, e legalizar o garimpo sem regras. Nós, o Brasil inteiro, viu o desastre que houve no território Yanomami, pela ação sem regras do próprio garimpo. Porque não dá para ficar todo o tempo passando a boiada, porque meio ambiente é fundamental para a própria soberania. Mas nós também temos a posição do Ministério do Planejamento, da Casa Civil, do governo, contra esta proposta. Não dá para liberar, como está se propondo, o garimpo sem regras.
19: Já o deputado Joaquim Passarinho, do PL do Pará, relator do grupo de trabalho que apresentou a proposta, defendeu as mudanças na lei de mineração. Segundo ele, o objetivo é permitir que pequenas empresas atuem no setor.
21: No nosso projeto, não há nenhum tipo de restrição ao meio ambiente, não há nenhum tipo de facilitação, não há anuência prévia, não há tácita, não há nada disso. Pelo contrário, o que nós estamos tentando é tirar da mão de 5, 6 empresas, umas nacionais, outras internacionais, que detêm quase todo o subsolo nacional pesquisado. Está na mão de 5 empresas. E essas empresas não dão anuência para as menores empresas trabalharem. E o subsolo brasileiro, ele é do povo brasileiro.
19: Com o regime de urgência, o projeto que altera diversos pontos da legislação sobre mineração pode ser votado diretamente no plenário da Câmara, sem passar pela análise das comissões permanentes da Casa. Da Rádio Câmara de Brasília, Antônio Vital.
1: Relações Exteriores.
4: Pastor Henrique Vieira, do PSOL do Rio de Janeiro, protocolou no STF um pedido de inclusão de novas lideranças da oposição em inquérito que busca esclarecer a atuação de políticos brasileiros contra instituições e contra a soberania nacional junto ao governo dos Estados Unidos.
3: Pastor Henrique Vieira defende uma apuração técnica sobre reuniões ocorridas no país norte-americano. O deputado suspeita que a taxação a produtos nacionais e os ataques ao sistema de pagamento instantâneo PIX é fruto de pressão dessas lideranças.
4: José Medeiros, do PL de Mato Grosso, critica a condução da política externa do governo federal. De acordo com o parlamentar, o executivo cria atritos com o governo dos Estados Unidos para desviar o foco das críticas e dos vários problemas nacionais.
3: José Medeiros alega que possíveis taxações contra produtos brasileiros resultam de uma investigação sobre práticas comerciais consideradas prejudiciais aos Estados Unidos. Ele reitera que as novas taxas não têm relação com qualquer atuação de parlamentares da oposição.
1: Educação.
4: Comissão aprova projeto que autoriza o uso de escolas para atividades da comunidade no entorno. A reportagem é de Júlia Lopes.
23: Quadra, auditório e sala de aula poderão ser usados pela comunidade fora do período letivo. A Comissão de Educação aprovou o projeto de lei que permite às comunidades utilizarem os prédios escolares para a prática de exercícios e atividades de lazer. Pelo texto, a direção de cada instituição será responsável pela autorização e quem solicitar o uso deverá assinar um termo de responsabilidade sobre o patrimônio escolar. Além disso, a utilização dos espaços não poderá interferir no funcionamento regular da escola durante o período letivo, nem em atividades extracurriculares. O relator da proposta, deputado Luiz Fernando Vampiro, do MDB de Santa Catarina, destacou que, em muitos casos, esses espaços são os únicos disponíveis na comunidade para a realização dessas atividades.
0: Porque em algumas cidades do Brasil, nós temos um ginásio, por exemplo, de uma escola que é único naquela cidade e por uma briga política de alguma coisa não pode ser utilizado pela comunidade. Esse é o objetivo dessa lei, é colocar como base nacional a autorização de prédios públicos para a utilização do seu entorno onde está inserido.
23: O projeto prevê a realização de atividades formativas, científicas, culturais e esportivas, com o objetivo de integrar a comunidade escolar, incluindo as famílias dos estudantes e moradores do entorno de cada escola. O texto estabelece ainda que atividades com fins lucrativos só poderão ser autorizadas se forem realizadas por entidades públicas ou de caráter social ou filantrópico, com finalidade social comprovada. O deputado professor Reginaldo Veras, do PV do Distrito Federal, que participou da discussão da proposta, explica na prática como essa medida já acontece nas comunidades do Distrito Federal.
2: Até às 23 horas do sábado e do domingo, a quadra é utilizada ininterruptamente pela comunidade, porque simplesmente, senhoras e senhores, não tem outro espaço de lazer. E o grande barato, a gente dialogando com a galera que usa para jogar o futebol, a gente ainda faz os mutirões para que eles façam a pintura, para que eles mantenham o espaço.
23: A proposta, que busca promover a integração entre a escola e a comunidade e altera a Lei de Diretrizes e Bases da Educação Nacional, segue agora para análise na Comissão de Constituição e Justiça. Da Rádio Câmara de Brasília, Júlia Lopes.
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1: Saúde.
3: Câmara aprova projeto que cria cadastro de pesquisas sobre drogas experimentais para tratar o câncer. A repórter Sofia Peçanha nos conta como deve funcionar.
6: A Câmara dos Deputados aprovou o projeto que cria o Banco Nacional de Combate ao Câncer. O objetivo é divulgar em todo o país, de forma sistematizada, os protocolos abertos de pesquisa de drogas experimentais em oncologia, já validadas pelas normas de ética médica. Segundo dados da Organização Mundial da Saúde, no ano passado, o câncer foi a segunda doença responsável pelos óbitos registrados, juntamente ao grupo de doenças cardiovasculares e as doenças do aparelho respiratório. Nesse cenário, o projeto pretende democratizar os novos tratamentos, tornar os protocolos experimentais amplamente conhecidos pela comunidade médica e pelo público em geral, e humanizar os canais de acesso aos medicamentos e tratamentos, como ressaltou a deputada Rosângela Moura, de São Paulo, relatora na Comissão de Saúde.
10: A centralização dessas informações democratiza o acesso a novas opções de tratamento e fortalece a pesquisa clínica do país.
6: As pesquisas serão disponibilizadas ao público em geral, aos profissionais de saúde previamente registrados e às centrais de regulação de consultas de cada estado. Os dados coletados serão organizados e ordenados pelos ministérios das áreas da saúde e da ciência e tecnologia, ou por outro órgão indicado por estes ministérios. Médicos e demais profissionais poderão dispor de uma base de dados diversificada, atualizada, gratuita e de fácil acesso. Assim, a equipe médica ampliará o leque de alternativas de tratamentos, potencializando as possibilidades de recuperação de cada paciente, como destacou a deputada Rosângela Moura.
10: Permitirá que profissionais de saúde e paciente tenham acesso a tratamentos inovadores, aumentando as chances de sucesso terapêutico e possibilitando a escolha dos tratamentos mais adequados ao tipo de câncer.
6: As informações disponibilizadas no banco de dados deverão estar habilitadas pela Comissão Nacional de Ética em Pesquisa e pela Agência Nacional de Vigilância Sanitária. O projeto que cria o Banco Nacional de Combate ao Câncer será analisado em seguida pelo Senado, caso não haja recurso para análise no plenário. Da Rádio Câmara de Brasília, Sofia Peçanha.
1: Desenvolvimento Regional.
4: Ricardo Maia, do MDB, registra visita que fez a vários municípios no interior da Bahia. O parlamentar cumprimenta a população e lideranças locais, especialmente das cidades de Tucano, Ouriçangas, Queimadas e Cansanção.
3: Ricardo Maia destaca seu retorno à cidade de Araci depois de uma ausência de 2 anos relacionada à morte de seu irmão. Ele ressalta que, mesmo distante, continuou enviando recursos para a compra de viaturas, ambulâncias, tratores e para a construção de quadras esportivas, entre outras iniciativas.
1: Trabalho.
4: Câmara aprova a Convenção da Organização Internacional do Trabalho sobre Segurança e Saúde no Trabalho. As informações com a repórter Daniele Lessa.
7: A Câmara dos Deputados aprovou o projeto que aprova o texto da Convenção 187 da Organização Internacional do Trabalho, a OIT, sobre o marco promocional para a segurança e a saúde no trabalho. O texto da convenção foi adotado pela OIT em 2006 e busca promover a melhoria das condições de segurança e saúde no trabalho, com ações para prevenir lesões, doenças e mortes relacionadas à atividade profissional. A mensagem presidencial que encaminhou o texto ao Congresso destaca que a segurança e a saúde no trabalho passaram a ser reconhecidas pela OIT como parte dos princípios e direitos fundamentais no mundo do trabalho. Segundo o documento, a proteção à vida, à saúde e à integridade física dos trabalhadores é um direito humano básico. A convenção prevê que os países que ratificarem o texto adotem uma política nacional, com programas nacionais de segurança e saúde no trabalho. Essas medidas devem ser construídas em consulta com organizações representativas de empregadores e trabalhadores. O texto também valoriza a criação de uma cultura de prevenção para reduzir riscos no ambiente de trabalho. Ao defender a proposta, o deputado Hildo Rocha, do MDB do Maranhão, argumentou que aumentar a segurança no trabalho melhora a produtividade das empresas.
9: Para que nós possamos criar um ambiente de trabalho mais seguro, mais saudável, e isso favorece, logicamente, a nossa economia brasileira, melhora, sem dúvida nenhuma, o custo Brasil, porque vai aumentar a produtividade.
7: Hildo Rocha disse ainda que o aumento da produtividade torna as empresas brasileiras mais atrativas para investimentos. O deputado Marcel Van Hatten, do Novo, do Rio Grande do Sul, encaminhou o voto contra a proposta, por considerar que o texto da convenção interfere no trabalho do parlamento.
11: Com tratados internacionais que afetam a nossa soberania, o Novo orienta contra. Afeta a nossa legislação nacional e a capacidade do parlamento decidir o que é melhor para o trabalhador.
7: O plenário da Câmara aprovou também mais dois acordos internacionais. O protocolo de Montevidéu sobre compromisso com a democracia no Mercosul estabelece medidas a serem tomadas pelos países participantes em caso de ruptura da ordem democrática, incluindo fechamento de fronteiras e sanções políticas e diplomáticas. Também foi aprovado acordo com a Venezuela para cooperação em ciência e tecnologia espacial, em projetos nas áreas de observação do território, telecomunicações, tecnologias e dados espaciais. O Brasil já mantém acordos similares com Argentina, Peru e Colômbia. A Convenção da Organização Internacional do Trabalho sobre Segurança e Saúde no Trabalho e os dois acordos internacionais agora serão analisados no Senado. Da Rádio Câmara de Brasília, Daniele Lessa.
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1: Direitos Humanos.
3: O relatório final do Grupo de Trabalho sobre Combate à Misoginia deve ser apresentado na próxima quarta-feira. O repórter Murilo Souza adianta um pouco de como foi a última discussão do GT.
22: A Câmara dos Deputados encerrou a fase de audiências públicas do Grupo de Trabalho que analisa o projeto de lei que equipara a misoginia, definida como ódio ou aversão às mulheres, ao crime de racismo. O texto prevê penas de 2 a 5 anos de prisão para combater discursos de ódio e a discriminação baseada na crença da supremacia masculina. A coordenadora do colegiado, deputada Tabata Amaral, do PSB de São Paulo, anunciou que o foco agora está em receber sugestões técnicas para construir a versão para a votação.
24: O nosso trabalho está longe de ter terminado. A gente está agora numa fase muito importante de acolher as contribuições técnicas, de sugestões de alteração do texto que a gente está analisando. Então, por favor, me procurem, procurem a equipe do meu gabinete, a secretaria do nosso grupo de trabalho, para que a gente possa fazer esse esforço difícil, complexo, mas necessário, de tentar, não sei se consensuar, mas com certeza consolidar as contribuições para que a gente possa avançar.
22: A última audiência pública reuniu juristas, pesquisadores e representantes de embaixadas para avaliar a eficiência jurídica da proposta. O objetivo é assegurar que os novos mecanismos possam ser aplicados de forma prática pelo sistema de justiça e estejam alinhados com os princípios da Constituição Federal, como a liberdade de expressão e a dignidade humana. Segundo a deputada, o relatório final do colegiado será apresentado na próxima quarta-feira. Durante a reunião, representantes estrangeiros compartilharam as experiências de seus países. Simon Fairweather, conselheiro político da Embaixada Britânica, explicou que o Reino Unido incluiu o sexo na lista de motivações de crimes de ódio. Pela legislação britânica, se um crime for motivado por hostilidade baseada no sexo, a pena se torna mais severa. Ele também destacou ações voltadas para o ambiente digital, como a proibição de aplicativos de inteligência artificial que tiram a roupa de mulheres em fotos sem autorização. Já a representante da Embaixada Francesa, Cynthia O'Hion, afirmou que a lei da França evita o termo misoginia, por considerá-lo amplo e subjetivo. O direito francês prefere focar em sexismo ou violência sexista. A constitucionalista Alice Bianchini, presidente da Associação Brasileira de Mulheres de Carreiras Jurídicas, garantiu que a proposta atende aos critérios técnicos necessários para integrar o sistema penal. Ela rebateu críticas de que o texto criaria um conceito vago e explicou que a proposta segue a mesma lógica das leis que já punem o racismo e a homotransfobia. O projeto de lei que criminaliza o ódio contra mulheres já foi aprovado pelo Senado e, se for aprovado pela Câmara dos Deputados sem alterações, poderá seguir diretamente para a sanção presidencial. Da Rádio Câmara de Brasília, Murilo Souza.
1: Segurança Pública.
4: Coronel Ulisses, do União do Acre, relata sua experiência de mais de 30 anos na segurança pública para apoiar a classificação do PCC e do Comando Vermelho como organizações terroristas. Segundo ele, as facções espalham medo nas comunidades, dominam territórios e impõem regras.
3: Para Coronel Ulisses, o governo federal é tolerante com o crime organizado e, por isso, resiste contra a classificação dos grupos criminosos como terroristas. O deputado entende que só o endurecimento das leis é capaz de desestimular a criminalidade e ampliar a proteção aos cidadãos.
4: Delegado Éder Mauro, do PL, critica a condução da segurança pública no Pará diante do avanço de organizações criminosas no estado. Ele relata que comerciantes de Belém têm sido ameaçados por criminosos que cobram taxas para permitir o funcionamento de estabelecimentos.
3: Delegado Éder Mauro responsabiliza o grupo político que comandou o governo estadual nos últimos anos. Ele também contesta a eficácia da PEC da Segurança Pública, que busca centralizar as ações no governo federal. O deputado entende que os estados precisam de mais autonomia.
4: Termina agora o Jornal Câmara dos Deputados, produzido pela Rádio Câmara, com trabalhos técnicos de Wellington Teles e apresentação de Val Monteiro e Luciana Vieira. Uma boa noite para você.
3: Você fica com as notícias do Tribunal de Contas da União. Boa noite.
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13: Muitos sucessos da música foram inspirados por grandes histórias. Um exemplo disso é a música Viva la Vida do Coldplay. Durante uma passagem pelo México, o vocalista da banda Chris Martin se encantou pela obra da pintora Frida Kahlo. E uma dessas pinturas se chama justamente Viva la Vida, que foi o último quadro pintado pela Frida antes de ela morrer. E não para por aí não. O single Viva la Vida também dá nome ao álbum do Coldplay, lançado em 2008. O CD é cheio de referências à arte, à religião e até algumas passagens históricas, como, por exemplo, a Revolução Francesa. Vamos relembrar esse sucesso do Coldplay? Mix. É, parece que o Coldplay mergulhou fundo nas ideias para compor essa música.
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1: 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Mix 10 em ponto, tá no ar o baú da Mix. A partir de agora a gente vai matar saudades aqui na Mix. 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Começou? Baú.

0: aqui no Baú da Mix. A gente continua matando saudades nessa noite de segunda-feira e já já tem presente pra você. 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Pode mandar o seu nome completo agora pro nosso WhatsApp. 11 983 408 1000, usando a hashtag Kit Mix. Já já rola o resultado. Vai.
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0: 10h38 aqui na Mix, a música não para, a gente curtindo aqui, matando saudades no baú da Mix. Snoop Dogg, Beautiful, já já tem presente pra você, kit Mix com copo e eco bag. Pode mandar o seu nome completo usando a hashtag kit Mix pro nosso WhatsApp 11 98 3 40 8000. 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
1: 11-2, fechando aqui o baú de hoje com Gorillaz 19-2000. E agora tá saindo pra você aquele kit mix com copo e eco bag. E quem tá levando é o Daniel Dantas, final do fone 9269. Daniel, parabéns! Aguarde que a equipe da Mix vai entrar em contato com você.
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5: E quando a gente pensa em sucesso da música pop, não tem como não pensar em Spice Girls. Quem não se lembra do hit Wanna Be, o primeiro grande sucesso do grupo, lançado em 1996. A letra dessa música foi escrita em apenas 30 minutos, dá pra acreditar? Assim que foi lançada, a faixa foi direto pro topo das paradas em 37 países, inclusive o Brasil. Wanna Be das Spice Girls abriu espaço pra grande febre pop dos anos 90, com o sucesso que veio também de Backstreet Boys, NSYNC, Britney Spears e Christina Aguilera. Vamos relembrar então esse hit que fez sucesso na história da música pop. Vale lembrar que as Spice Girls saíram em turnê em 2019 e prometeram uma turnê mundial. Vamos ficar na torcida pra dar certo.
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2: Mix 11/7, excelente fim de noite pra você de segunda-feira. Tamo de volta aqui na Mix e tá no ar o Mix Acústico. Pearl Jam pra começar.
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1: Mix 11:25, Aloe Black, Wake Me Up, fechando aqui o Mix Acústico de hoje, dessa segunda-feira. Amanhã cedinho tem mais.
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0: Mix meia-noite 4 começa agora o No Break. Shakira e Maluma pra começar.
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Marley, Is This Love? No break continua rolando e você pode pedir a sua música também através das suas redes sociais. Só coloca a hashtag No Break, nome da música, do artista que a gente toca pra você aqui na Mix.

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Mix 1 e 2 aqui na Mix, a música não para. Oasis, Stand By Me. No Break rolando, 2 horas de música direto, sem nenhum intervalo comercial. Tamo na segunda hora, vamos tocar pra você Daft Punk, Imagine Dragons, também Mariah Carey, Jota Quest e agora tem a Billie Eilish. 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

0: Mix Uma em 21, Mariah Carey, It's Like That, aqui no No Break. 2 horas de música direto, cinema, intervalo comercial. 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

0: Dora, acabou.
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1: Mix, tá rolando por aqui só música legal. Então continua por aí curtindo. Este é o Super Mix.
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1: Mix, e essa é a hora em que a gente dá um plus na programação. É o Super Mix trazendo muita música legal. Essa edição acabou, mas fica ligado, fica ligada, que a qualquer momento estamos de volta.
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3: E uma das maiores bandas da atualidade, sem dúvida, é o Maroon 5. A banda foi formada em 1999 em Los Angeles, nos Estados Unidos. Mas foi só a partir de 2002 que os caras começaram a se destacar com o lançamento do CD Songs About Jane, que significa algo como músicas sobre a Jane. Agora, você sabe quem é a Jane? Pois é, a Jane é uma ex-namorada do vocalista do Maroon 5, o Adam Levine. A mulher se tornou a musa inspiradora desse CD. O álbum Songs About Jane vendeu mais de 11 milhões de cópias e trouxe hits como She Will Be Loved, Sunday Morning e This Love. Lembra dela? É ou não é uma das maiores bandas da música pop?
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3: Olá, seja bem-vindo ao Minuto Toque de Vida. Todos os dias você escolhe caminhos, não é verdade? Alguns parecem mais fáceis, outros exigem mais esforço. Mas nem sempre o caminho mais fácil é o melhor. A Bíblia, no Provérbios 23, diz assim: escute, meu filho, e seja sábio, ande pelo caminho reto. É um convite simples, mas muito profundo. Escutar, refletir e escolher com sabedoria. Pense numa situação bem comum. Você está no trabalho e percebe algo errado acontecendo. Pode ficar quieto, fingir que não viu ou agir com honestidade, mesmo que isso seja mais difícil. Esse é o tipo de escolha que define o caminho. Caminho reto nem sempre é o mais fácil, mas é o que traz paz no coração. É o caminho onde Deus caminha com você. Por isso, hoje, escolha ouvir mais. Escolha pensar antes de agir. Escolha andar pelo caminho certo. Porque, no fim das contas, não é só sobre chegar em algum lugar, é sobre como você decide caminhar. Obrigado pela sua companhia. Até a próxima.
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6: Salve, salve, muito bom dia, 6:03, sejam todos bem-vindos, está no ar o Jornal da Mix, na manhã desta terça-feira, dia 9 de junho de 2026. 6:03, é isso mesmo que você está ouvindo. Para quem ainda não está ligado, o Jornal da Mix agora tem 2 horas, começa 1 hora mais cedo, às 6 horas da manhã, hoje

0: Em Canoas e em Porto Alegre e na região metropolitana, o sol ainda não apareceu.
1: Cadê as vacas da Umbra?
0: Então tudo dormindo. 51 91 43 18 74. Repetindo, esse é o nosso WhatsApp para você mandar áudio, para você mandar recado. 51 91 43 18 74. Você vai ouvir no programa de hoje, EPTC inicia implantação de faixa exclusiva para veículos de emergência no calçadão da Rua dos Andradas, a famosa Rua da Praia. Vamos abrir esta notícia também hoje, que ficou pendurada ontem, ingressos para o Dia D, novo longa de Steven Spielberg, já estão à venda. Pinguins são resgatados cobertos por óleo no Rio Grande do Sul. 18 animais estão na reabilitação. 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Muito bom dia, Júlio Menezes Júnior, @JúlioMJúnior. Tudo bem?
2: Bom dia!
0: Mentira, tá bem acordado?
2: Com muita alegria, começando essa terça-feira aí em alto astral. Participe conosco aí, 51 91 43 18 74, nesse nosso novo horário das 6 às 8. Mas como o Ramiro falou, sempre feliz da vida por estar aqui na Ubra ao lado dos colegas maravilhosos da bancada. E você, nosso ouvinte.
0: É isso aí, mande seu recado, 51 91 43 18 74. Bom dia, Thaís Mendes Rodrigues, @ThaísMendesR_.
3: Agora sim! Olha! Parabéns, decorou.
2: Foi difícil do ser humano.
3: Não é tão difícil. Não é tão difícil. Bom dia.
0: Vamos mudar,
3: gente,
0: esse Instagram aí.
3: Vamos,
2: não,
3: né?
2: Muda nada.
3: Ontem
2: muda
3: eu fui ver, procurei o @Thaís, tem uma blogueira que já tem.
0: @TataMendesR.
3: @ThaísRodrigues tem. Thaís Mendes tem. Thaís M. Rodrigues tem. Já era, vou ter que ficar
0: Thaís
3: com
0: MR.
3: Aí. Tem também, eu tenho que ficar com
0: Puts,
3: isso.
0: Não, nós vamos achar um pra ti.
3: É,
0: vamos achar.
3: Exato.
0: Mas bom dia.
3: Bom dia, gente.
0: Tudo certo?
3: Tudo certo.
0: Então tá bom.
3: Difícil acordar nesse friozinho, mas
0: nem
3: é muito
0: frio,
3: bom.
0: Frio, 14
3: não,
0: graus.
3: Mas, pô, sair da cama, né, às 5 da manhã é brabo. Mas pra estar aqui com vocês é bom demais. Dá até ânimo.
0: Muito bem. Muito bom dia, Lucas Janjo, ou Lucas Cunha. Tudo
4: bom
0: bem?
4: Bom dia, bom dia, Ramiro.
0: Lucas
4: bom dia,
0: C. Janjo, @LucasCJanjo.
4: Olha aí. Falhou a voz. É muito cedo, né? Acabou de acordar, não fiz o aquecimento vocal, mas é isso, né, cara?
2: O aquecimento vocal dele é uma vodka.
4: Ah, Deus livre. Mas Sete Campos, bem tranquilinho para regular a lenta. Mas bom dia para a audiência. E a gente terçou mais um dia maravilhoso. E é isso aí. Ah, a Thaís falou, bah, acordando ainda. Descobri uma técnica para tu acordar, despertar. Tranca a respiração por 10 segundos quando tu acordar.
2: Eu tenho outra técnica, tira um extrato do banco. Aí.
3: Ah, aplicativo.
0: Aí no susto, bu!
2: Ah, o cara levanta que levanta.
5: Eu tenho outra técnica,
0: e por
5: durma
0: último,
5: de colchinha.
0: Por último, mas não menos importante, ela que sempre traz muitos presentes para a audiência, Josiane Oliveira, @MissJose, bom dia!
5: Bom dia, com muita alegria, porque a gente está na sua companhia. Bom dia para os nossos ouvintes. Calma, você não está atrasado. São 6:09 e agora o jornal tem 2 horas. 2 horas na melhor companhia, com vocês, é claro. Aqui no 51 91 43 18 74. Muito bom dia, já estou com o meu café, porque sem café a gente não consegue nem falar. E o Ramiro já é praxe. praxe agora. A gente chega, o Ramiro já passou o café. Então a gente
0: começa...
5: Eu me
0: sacrifico pelos colegas. Ah, eu venho mais cedo.
5: Um querido, uma salva de palmas para esse colega.
0: Eu venho mais cedo para fazer café para vocês.
5: Coisa boa. Então bora participar aqui conosco no 51914318-74. Já fala agora os presentes?
0: Claro.
5: Depois a gente recapitula pro pessoal que tá chegando. Então participou hoje, terça-feira, dia de relacionamento.

0: Pois é, então vem.
1: Final de semana no hotel.
0: Vem que hoje tem. Vem que hoje tem. O Gênio do Crime, Obsessão. Gente, um adendo. O filme Obsessão, ele é classificação 18 anos, tá? Ele tem umas cenas meio fortes. Tá. É um filme de terror, então só pra avisar. Mortal Kombat 2, Natal Amargo, A Revolução dos Bichos, O Rei da Internet e, lógico, o nosso passaporte de inverno, temporada inverno do Aqualocos. 51914318 74. Bora?
2: Muito bem. Júlio, chegou lá. O Michael e o Mortal Kombat. Chegou.
1: Ah, chegou.
0: Ah! Boa. Que isso?
3: Que isso?
0: Que gato é esse? Ai, mentira que vocês estão se identificando com o gatinho. Ah, chegou. Por que a Josiane tem sempre um delay? Tem que contar a piada duas vezes.
3: Ah, tu não tá sozinha nessa.
0: Não?
3: Ah, não. Vai, eu sou faísca atrasada da piada.
0: Boa, boa. Eu sempre tenho um delayzinho ali.
2: Previsão do tempo pra quem tá acordando agora, madrugando. 6h10 da manhã, terça-feira, será marcada por tempo instável em Porto Alegre e nas cidades da região metropolitana. O sol até aparece entre nuvens em alguns momentos, especialmente pela manhã, mas há previsão de pancadas de chuva ao longo do dia, com maior possibilidade entre o final da manhã e a tarde. As temperaturas permanecem amenas, com mínimas próximas de 13 a 15 graus e máximas entre 19 e 20 graus. A presença de muitas nuvens e a umidade elevada devem manter a sensação de frio em diversos períodos do dia. E vai ser assim a semana inteira, tá? Daí no final de semana seca e esfria. É mais ou menos essa a previsão.
3: Seca e esfria.
2: Seca e esfria.
0: Seca e esfria.
2: Isso aí.
4: Porque essa agora com essa umidade não dá, pra secar, não dá pra lavar nenhuma roupa.
2: É.
4: Tá tudo úmido, não seca, tá tudo lá na minha corda pendurada.
0: Aí as lavanderias express entopem, porque daí o pessoal leva pra lavar e secar.
2: É e tem aquele negócio que tu não sabe se a roupa tá gelada ou se tá molhada.
3: Vai, o velho dilema, né? Tá molhado ou tá gelado?
4: Aí tu vai vestir, nossa, aí tu vê que tá molhado.
2: Ah, seca no corpo.
0: Não, faz mal, faz mal.
2: Não faz mal nada.
0: Faz sim.
3: Ontem eu tive febre.
5: Eu assopro a roupa e seco ela.
2: Tu tem empregada, tu não faz nada disso.
3: Eu peguei um resfriado.
5: Graças a Deus, três.
0: Tu tem máquina, lava e seca, Pedrinho?
2: Três?
5: Eu nem vejo roupa, eu jogo lá tudo.
0: E ela vem,
5: dia tá limpa.
0: Vem limpinha no guarda-roupa, né, Pedrinho?
4: Dobradinha.
2: Tá limpa.
3: É impressionante, né, Pedrinho?
5: Tu usa roupa. Até fora a roupa.
2: Tu faz assim e tá limpa.
3: Ah, o Pedrinho tá sempre fedendo a Downy, né?
2: EPTC inicia a implantação de faixa exclusiva para veículos de emergência no calçadão da Rua dos Andradas, a famosa Rua da Praia. No Centro Histórico de Porto Alegre, começou a receber a sinalização de uma faixa exclusiva para veículos de emergência. A medida da EPTC busca garantir rapidez e segurança para ambulâncias e viaturas em uma das áreas mais movimentadas da capital. O projeto, que foi desenhado para que o socorro médico ou policial não encontre barreiras no calçadão e chegue mais rápido às pessoas com necessidade de atendimento, para garantir que o caminho fique livre, a fiscalização da prefeitura vai proibir que comerciantes ambulantes coloquem mercadorias ou materiais sobre a faixa. A iniciativa faz parte das obras de revitalização e organização do Centro Histórico. Alguém de vocês já trabalhou no centro de Porto Alegre?
6: Sim, muitas vezes.
2: Trabalhei também no centro mais de uma vez, né? Sim, trabalhei na Rádio Guaíba, trabalhei na própria Pop Rock, na Voluntários ali. E realmente é um ponto crítico da cidade, né? Carros para entrar na Rua da Praia ali. E o que a gente vê de pessoa passando mal ali.
6: Sim, mas diminuiu muito o movimento do centro, viu? Então essa medida aí fica mais tranquila hoje. Se fosse nesse tempo que tu trabalhou ali, meu Deus,
2: era um tapete de comerciante ali, né?
6: Não ia dar pra passar, né?
2: É.
4: E é nesse local que muitas pessoas acabam sendo atropeladas ali por lotação?
2: Não. A Rua da Praia, ela não tem circulação de carro.
4: Ah, mas
2: é circulação de pedestres e ambulantes.
6: Tem uns trechos que sim, Ramiro, no início e no final dela.
2: Lá na lomba, no início lá e no final lá embaixo, né? Lá perto da Rádio Guaíba ali.
6: Meio é permitido após um horário, né? Após umas
2: 18, 19 horas. A partir do shopping Rua da Praia até a Doutor Flores, sim. Aí não tem circulação de carro.
6: Exato, ali é proibido mesmo, né?
2: É, ali é calçadão mesmo.
3: Isso aí é perto do mercado público?
6: Mais ou menos, cara.
0: Essa aí é... ponta, sai no finalzinho.
2: Sabe onde
0: ali,
2: fica
6: Praça
2: o
6: da Alfândega?
2: Museu do Marx, Praça da Alfândega?
3: Sei, sei, sei.
2: Esquina ali, Democrática.
6: Rua da Praia Shopping.
3: Tá, sim.
2: Tá. O canoense perdido.
6: Não, faz sentido, né?
0: O museu...
6: Cara, não é obrigado museu, a conhecer
3: Mário Quintana.
2: Não é Museu do Marx, aquela... desculpa, é do Marx é em São Paulo.
3: Não, o Museu do Mário Quintana ali.
0: Não,
3: é,
0: Quintana, não, o Marx
2: é, como é que
6: é? O MASP, que é em São Paulo.
2: É, o MASP. Ah, não, o Marx é aqui, tá certo. Eu falei certo, falei certo.
3: Tem o Majestic ali.
6: É isso aí.
2: É isso aí, por ali, é.
6: Pô, e tem uma vida noturna boa agora, aquele trecho ali, né?
2: Tem vários bares ali que tem os deckzinhos.
3: Júlio, eu tomei um café da manhã aleatoriamente esses dias na frente do Mário Quintana.
2: A Casa de Cultura...
3: Eu dormi por Porto Alegre.
2: A Casa de Cultura Mário Quintana, ela é um dos trechos onde tem circulação de carro.
3: Sim. É verdade, tá.
0: Porque ali tem... E concentra vários restaurantezinhos, né?
2: Isso.
6: Agora, ao redor, que igreja ali. Bonita muito tem na Rua da Praia, aquela cheia de degraus lá. Que
2: exatamente.
6: É 59.748 degraus.
2: Aquela perto do quartel. perto do quartel.
0: Lindo. Tu passa na frente até da vontade de casar, né? Verdade, só pra subir aquela escadaria de vestido.
2: Depois desce e separa embaixo.
6: aquela igreja,
2: pertinho do quartel ali, né?
6: Como o nosso superintendente Rui Irigaray, ele elogia sempre Porto Alegre e Rio Grande do
3: Sul.
6: Bom, foi secretário de turismo, né?
2: Cara,
6: não por acaso, né?
2: Dá uma caminhada no centro de Porto Alegre e começa a observar, né? Porque às vezes a gente caminha de cabeça baixa para cumprir compromisso. Exato. Cara, o centro de Porto Alegre, por isso que chama centro histórico, né?
6: Exato.
2: Tem muita casa tombada, tem muita coisa legal.
3: Prédio lindo, né? Tipo, na frente desse restaurante que eu tava tomando café da manhã, bate uns prédios assim.
6: Umas livrarias, né?
0: A própria praça em frente ao Teatro São Pedro é lindíssima.
6: Ah, tudo ali na volta,
0: turístico,
6: né?
2: A Praça da Matriz.
6: É. Poderes, em frente aos poderes, né? Que é a Justiça, a Assembleia Legislativa, tudo ali, né? Aquela praça é linda, linda mesmo. Onde a orquestra da Ubra fez
2: isso,
6: o show, né?
2: Isso, com o Vitor Ramil.
6: Isso.
2: Inclusive, teremos aqui a participação da produtora da orquestra da Ubra, Ana. Ela vem na...
6: essa semana ainda,
2: ela vem,
6: né?
2: Na sexta-feira para falar sobre o projeto da orquestra da Ubra, revisitando clássicos dos Beatles, pós-Beatles.
6: Olha aí.
2: Eles vão tocar músicas da carreira solo do George Harrison, do John Lennon e do Paul McCartney.
6: Só isso.
2: Os três que tinham...
6: Que maravilha.
2: Mas não dos Beatles, da carreira solo.
6: Sim, a carreira
2: de cada um,
6: pós-Beatles,
2: né? Mas a gente vai conversar mais com a Ana sobre isso na sexta-feira. E aí a gente traz bastante detalhes.
6: Detalhes tão pequenos de nós dois.
2: Ingressos para o... Olha o barulhinho, ó. Cafezinho novinho, ó.
5: Cadê as vacas da Ubra?
2: Estão dormindo, Pedrinho. Nem elas acordaram ainda.
5: Então não vai
2: ainda.
5: Ser café com leite, vai ser só café.
2: Tá, mas vem cá, tchê, tu vai tomar um balde. É tipo a Marcele.
0: Não, é que eu abri devagarinho pra fazer.
2: Aliás, deixa eu mandar um beijo pra Marcele. Marcele
0: vem nos visitar
2: e
0: ontem.
2: E está de namorado.
6: Ah, que evolução do
0: spoiler.
6: Ser humano.
0: Spoiler.
2: Está de
0: ela
2: namorado.
0: Ela tava tão feliz
2: tava
0: ontem.
2: Tava feliz ontem.
0: É, que foi ela tirar algum... né, se ausentar um pouco... Foi pedido em namoro.
6: Será que não é do fã-clube, hein?
0: Oh,
6: será que não é ninguém do fã-clube?
0: Não sabemos.
6: Outra coisa. Claro, é dia dos namorados, ela quer ganhar presente. Aí pelo dia 18, ela tá solteira de novo.
0: E sabe
6: tá
0: que,
6: louco, cara.
0: E sabe o que foi lindo?
6: Olha o golpe, olha o golpe.
0: Ô, Julinho.
2: O golpe tá aí, cai quem quer.
0: E sabe o que foi lindo, que chamou a atenção? Ela tava toda feliz. Ah. Ele foi pedir ela em namoro para o pai e para a mãe.
5: Para aí.
3: É, relacionamento instagramável.
0: A moda antiga, gostei, romântico.
3: Não, a moda antiga, claro.
0: Legal.
3: Não, isso aí é legal, é legal.
0: E a filha, não, são duas meninas,
2: são
0: né?
2: São
0: duas meninas e um menino, né?
2: 6:17, ingressos para Dia D, novo longa-metragem de Steven Spielberg, já estão à venda. Os ingressos para o Dia D, aguardado novo longa sobre extraterrestres de Steven Spielberg, os Fabelmans, já estão à venda. As entradas para a novidade, que conta com o roteiro próprio do cineasta, com seu parceiro de longa data, o David Koepp, de Jurassic Park, por exemplo, podem ser adquiridas diretamente nas bilheterias das redes de cinema ou pelo site ingresso.com, responsável pela venda online de ingressos. Trazendo uma abordagem recorrente na filmografia do Spielberg, retratada em produções como Contatos Imediatos de Terceiro Grau, de 1977, ET, o Extraterrestre, em 1982, e Guerra dos Mundos, em 2005. O Dia D traz o cineasta revelando mais uma vez a existência de alienígenas à humanidade. Agora, no entanto, a revelação é oficial e parte de quem esteve guardando esse segredo por quase 100 anos. A novidade é estrelada por Emily Blunt, de Oppenheimer, o Josh O'Connor, de Vivo ou Morto, um mistério em Knives Out, e Coleman Domingo, de Sing Sing, além de Eve Hilson, do filme J. Kelly, Colin Firth, do Discurso do Rei, e Wyatt Russell, de Thunderbolts. Quando estreia o Dia D? Dia D estreia nos cinemas brasileiros no próximo dia 10 de junho, ou seja, amanhã. O Spielberg é difícil errar a mão, né?
0: Quando tava falando lá no comecinho, David, me vem o David Copperfield.
6: E eu, David Bowie.
0: David Copperfield. É o mágico, né?
3: É. Beckham também.
6: Cada um com seu David.
3: Não, meu é David, seu David Beckham
6: David, o motoboy.
0: David, o motorista de aplicativo.
2: Oi,
0: aliás, já que falamos em motoristas de aplicativo, um grande abraço para todos os motoristas de aplicativo, principalmente para o seu Carlos, que me trouxe hoje e está agora escutando 107.1 FM.
4: Eu acho que a Josi, ela amarra os motoristas e obriga eles a colocarem na 107.1.
0: Tu sabe que não. E ainda no final eu digo assim, ó. Não escuta 107? Ah, não acredito.
4: Então não vai ganhar beijo.
0: Não,
4: hoje.
0: Não vai conseguir ganhar beijo. Então coloca lá que eu vou mandar um beijo pra ti. Antes de descer. Não, sério.
5: Um beijo pro meu pai, pra minha mãe e pra Xuxa.
3: E aí a Josi chega e fala... né, com uma voz sedutora. Ah, tem coisa melhor que dormir de conchinha. Ah, a audiência, mano, derreteu.
0: O pior é só falar, né? Esse era o meu desejo, né? Não quer dizer que a gente... E o pior é que é bom mesmo, né? Estudos revelam assim, que dormir de conchinha faz bem pra saúde tanto do homem quanto da mulher.
2: Eu me lembrei
4: do
2: filme.
4: Mas com pessoas mais novas, eu vi.
6: Estão estudando essa conchinha.
2: Eu me lembro.
6: Estudos dizem que depois de 9 meses do meio de conchinha vem um nenê.
2: Eu me lembrei do filme Os Farofeiros. Os Farofeiros, onde a Danielle Vinitz chega num muquifo lá, que eles vão parar num hotel. E aí, olha só, a cama é pequena, dá pra dormir juntinho. E ela: dormir juntinho é uma merda! Bom, Os Farofeiros é muito bom, e vem aí o 3 agora.
0: Dia de relacionamento. E aí, você que tá nos escutando, nossos ouvintes, você gosta de dormir de conchinha? Não gosta? Conta pra gente no 51914318 74.
2: Já tem participação, daqui a pouco a gente vai ler. Eu vou passar mais uma notícia aqui. Pinguins são resgatados cobertos por óleo no Rio Grande do Sul. 18 animais estão na reabilitação. Os pinguins estão na reabilitação, Pedrinho. Estão tudo louco.
5: O que fizeram com os pinguins? Coitadinho dos pinguins.
0: Tadinho. E pinguins são monogâmicos, hein? Eles arrumam um parceiro.
2: Coisa aleatória.
0: Até... dia de relacionamento.
4: Começa que eu nem sabia que tinha pinguim aqui.
0: Eles são monogâmicos. Não, eles escolhem um parceiro.
2: Eles fazem migração, né? Do sul pro norte, do norte pro sul, dependendo da época do ano.
6: Rolê aleatório.
3: Polo norte, polo... Que rolê. Oh, será? Esses aí são...
2: que rolê, exatamente.
3: Como é que eram os pinguins lá do Madagascar? Como é que era o nome?
0: Esqueci. Aqueles lá são o melhor desenho que existe, né?
3: E essa semana,
2: Era o Kowalski.
3: Kowalski. Pinguim Kowalski. Do Madagascar. Kowalski!
2: Um grupo de 18 pinguins cobertos por óleo foi resgatado nos últimos dias em praias do litoral sul do Rio Grande do Sul, lá pra tua terra, lá Pelotas, Rio Grande, pra aqueles lados lá. Os animais foram levados pro Centro de Recuperação de Animais Marinhos, o CRAM, vinculado à Universidade Federal do Rio Grande, da FURG. Há 7 anos, a instituição não registrava... Ó, 7 anos que a instituição não registrava casos semelhantes. As aves foram encontradas encalhadas com quadro de hipotermia, anemia e desidratação.
0: Tadinho.
2: Antes da limpeza das penas, processo chamado de despetrolização, os pinguins passam por uma etapa de estabilização clínica para recuperar as condições de saúde. Atualmente, o CRAM abriga 35 animais. Além dos pinguins cobertos por óleo, o local atende outros 5 pinguins em estágio avançado de recuperação: lobos marinhos, um leão marinho, tartarugas e aves oceânicas. Desse total, 9 animais permanecem em uma área de quarentena. A medida segue os protocolos sanitários adotados em razão da emergência zoossanitária de gripe aviária.
6: Coitados dos pinguinhos, foi parar no litoral brasileiro, se ferraram.
3: Tomara que eles melhorem até a sexta, né? Já que são monogâmicos.
6: É. Vocês
4: já assistiram aquele filme Os Pinguins do Papai?
7: Já.
2: Muito bom. Jim Carrey?
4: Ele tem um pinguim dentro de casa.
7: Não, é com o Ed Murphy?
2: Acho que é o Jim Carrey.
7: Não, é Ed Murphy.
2: Pesquisa aí.
7: Os Pinguins do Papai.
2: Pesquisa aí. É Jim Carrey.
4: É. Ah, muito bom, gente. Não é Ed Murphy,
3: eu achei que você é. É com Jim Carrey.
2: É. Ah. Desculpa.
7: Desculpa.
3: Pô, a gente podia ter apostado, né?
5: Dá pra ser bom em tudo, né? A Jojo é boa num monte de coisa, né?
4: Tem muito filme com pinguim, né?
7: Ai, meu Deus. Até me engasguei.
2: Não, e é antigo esse filme aí. É antiguinho? Não é,
7: é, não, eu confundi o do que eu tava falando.
3: Eu sei qual.
7: Ele também fez um de bicho.
3: Sim.
2: Ah, o Ed Murphy é aquele que ele é veterinário.
7: É, que ele fala com os animais.
3: Sim, ah, não, mas a Thaís mostrou outro.
7: Doutor Dolittle.
3: E a Thaís mostrou um que é de uma história aqui do Brasil, que o cara teve um pinguim durante anos, que o pinguim migrava e ele voltava pra casa desse cara. Daí o pinguim ficava no Brasil morando.
6: O que eu lembro em pinguim, Amir? A cerveja antártica.
2: Ah, verdade. A famosa faixa azul.
6: Faixa azul. Túnel do tempo.
3: Faixa azul que quem toma é faixa preta, né?
2: Não, mas era boa, cara. De garrafa, faixa azul.
7: Existe ainda?
2: Antártica não. É só original hoje,
6: mudou,
2: né? Que
6: mudou, é.
3: Antártica tem de latão, né?
2: É, mas a garrafinha com a faixa azul e o pinguim não tem mais.
3: O pinguim tá derrubado.
6: Eu sei, o Fruk é maravilhoso, mas o Guaraná Antártica marcou a época também, né?
3: Marcou.
7: Eu gosto da charrua, que só tem aqui também.
6: Bom Guaraná também.
3: Aquela, tu toma e tu mastiga um açúcar, assim.
2: Lembra do jinglezinho aquele? Soda, limonada, Antártica, soda.
4: Não é da minha época.
2: Não, provavelmente não.
3: Não é da minha também.
7: E de uva. De uva era delicioso. Grapete, fanta uva.
2: Bebe grapete, grapete é gostoso demais. Ah, entregando a idade.
5: Eu nem lembrava mais dessa, muito bom.
2: Mas nós estamos velhos mesmo, gente. Menos os dois, né?
7: Têm.
2: É, só a memória.
7: É só um detalhe,
2: eu não tive
7: nós
2: isso.
7: Somos jovens.
5: O que vocês estão falando aí? Não tô entendendo nada.
2: É, tu é só no todinho,
7: nós,
2: né?
7: Nós somos jovens das antigas.
2: Tem um WhatsApp ali, vamos ler, Josi? 51914318 74. Aliás, dois já.
7: Ora, o pessoal tá acordando, vamos lá. Bom dia, uma ótima terça-feira para todos. Que bom que agora consigo mandar mensagem nesse horário e começar o dia ouvindo vocês. A Gabriela Bassani. Bom dia, Gabi.
2: Oi, Gabriela.
6: Bom dia, Gabriela.
4: Bom dia, Gabi.
3: Bom dia, Gabi.
7: Bom dia, vizinhos. Já estamos na ativa. Bora lá. Foco, fé e café. Ontem fui pegar os ingressos e ganhei de quebra um tour na Mix capitaneado pelo chefe Ramiro, grande figura, e para brilhantar, conheci a Miss DJ. O Rude, Porto Alegre, Ubra, tá vindo pra Ubra. Bom
6: abraço,
7: dia, Rude.
2: Fizemos dois tours, onde o pessoal tem vindo buscar ingresso. O Rude foi um, é nosso colega aqui de prédio, e a Marta fez um tour comigo e com o Júlio. Foi lá, conheceu o Caramelo pela janela ali, né?
6: Sim.
2: Mostramos os estúdios pra Marta. Que mandou a história do casamento, que o noivo desistiu 20 dias antes, lembra?
7: Sim, lembrei.
2: Ela teve aí, bem querida, eu e o Júlio fizemos o tour ali, apresentamos as estruturas aqui da nossa sede da comunicação da Ubra pra ela.
7: Ai, que legal.
2: 51914318 74, pra você também mandar o seu recado. E olha só essa notícia, refogado de alho, cebola e tomate pode ajudar na prevenção do diabetes, segundo estudo. Todas as minhas comidas com molho têm alho, cebola e tomate.
4: Minhas também.
2: Seja um guisado, seja um frango, seja qualquer, uma lasanha.
4: Tu tem diabetes?
2: Pré.
4: Pré.
2: Baixíssima, sim, mas sim.
4: Sim.
2: Uma combinação simples e presente na rotina de milhões de brasileiros pode trazer benefícios importantes para a saúde. Um estudo publicado na revista científica Nutrients apontou que o consumo regular de um refogado preparado com alho, cebola e tomate no azeite de oliva, preste bem atenção, azeite de oliva e não óleo de cozinha, conhecido como sofrito na culinária mediterrânea, essa combinação toda é conhecida como sofrito, está associado à redução do risco de desenvolver diabetes tipo 2. A pesquisa avaliou 1.373 voluntários no Equador e analisou fatores como níveis de glicose no sangue, índice de massa corporal, circunferência abdominal e hábitos alimentares. Os resultados indicaram que pessoas com maior adesão a esse padrão alimentar apresentaram menor controle glicêmico e menor risco de diabetes. Segundo os pesquisadores, benefícios estariam relacionados à ação conjunta dos compostos bioativos presentes nos ingredientes. O tomate é rico em licopeno, um poderoso antioxidante, enquanto alho, cebola e azeite fornecem polifenóis com propriedades anti-inflamatórias. Juntos, esses componentes podem favorecer o metabolismo da glicose e melhorar a ação da insulina no organismo. Especialistas ressaltam, no entanto, que o refogado não deve ser visto como uma solução isolada. Os resultados fazem parte de um contexto mais amplo da dieta mediterrânea, que também inclui o consumo de frutas, legumes, grãos integrais, oleaginosas e a adoção de hábitos saudáveis de vida. A boa notícia para os brasileiros é que o preparo é bastante semelhante ao tradicional refogado utilizado em receitas como arroz. Arroz?
7: O
2: tomate.
7: Azeite.
2: Ah, arroz com tomate é o quê? Feijão com tomate? Não.
7: Não, a cebola com o alho, né? O
2: sim,
7: refogado.
2: Mas o refogado é cebola, alho e tomate, pelo que eu li da notícia. Feijão, molhos e ensopados, tornando sua inclusão na alimentação diária mais simples e acessível. Então tá aí, uma combinação bem simples.
7: Eu amo.
2: Não é a solução, como diz a matéria, mas é uma prática que pode ajudar a ajudar na saúde.
4: O alho,
2: né?
4: E o tomate,
7: eu amo.
4: É
7: bom, bacana, não, né? Tem coisa mais deliciosa, né?
6: De pode pegar ser que ganhe alguma coisa agora.
7: Um refratário.
6: Bonito, né,
7: H? É, coloca ali duas cabeças de alho. Cobre ele com azeite e manjericão e coloca no forno só pra gratinar ali. Nossa, é muito bom. Aí tu fica uma pastinha pra botar no, nas torradas.
4: Ah, que delícia.
7: É de comer as joelhinhas.
3: Ah, é bom, né? Ontem eu jantei omelete com alho poró, só. E sem sal.
7: Boa, boa.
3: Da dieta, né?
2: É, eu tenho comido bastante açafrão.
3: Açafrão.
7: Açafrão é bom.
2: Açafrão.
7: Fazer o shot de manhã, limão, açafrão e, e uma colher de azeite.
4: Depois.
7: O pior que não, é uma delícia.
2: Eu coloco o açafrão no ovo cozido.
4: Não, me dá azia, me dá dor aqui se eu tomo limão, shot de limão.
7: É?
2: Açafrão no ovo cozido, com um salzinho.
3: Ah, fica bom. Boa.
2: É.
3: Olha as dicas. Isso
2: que é
3: aí,
2: bom pra, né? É bom também pra articulações, pra artrite, artrose, essas coisas, o açafrão. Isso aí, depois a gente pode trazer um dia no Fato ou Fake aqui, né?
4: Temos.
2: O que faz bem, o que faz mal. Tem outras
3: mas
2: também.
3: Mas tu falou tudo, né? É uma combinação. Não adianta usar, tomar e comer. Sim, um negócio cara vai, isolado.
2: O cara vai comer um refogado e depois tomar um kit.
3: É. Daqueles bem vagabundos, né?
2: É o corote.
3: Corote.
6: Comer, rezar e amar.
2: 6:31. Vá mandando seu WhatsApp 51914318-74. A gente vai para um rápido intervalo, mas a gente volta porque tem muito mais. Tá recém começando o Jornal da Mix. Fica com a gente e manda o teu recado, já voltamos.
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2: 24 minutos, faltando para 7 horas da manhã. Muito bom dia para você que está se ligando agora nessa terça-feira, dia 9 de junho de 2026. É o Jornal da Mix, agora uma hora mais cedo. Começando sempre às 6 horas da manhã, trazendo aqui um misto de informação com descontração. Comigo, Ramiro Ruschel, com a Thaís Mendes Rodrigues, com a Josiane Oliveira, com o Júlio Menezes Júnior e com o Lucas Cunha, ou e Lucas Janjo, e o Pedrinho. 15 graus de temperatura neste momento na região metropolitana de Porto Alegre. Temos previsão de pancadas de chuva, talvez, ao longo do dia. E você participa pelo 51914318 74, mandando o seu recado. Mas não vem com gracinha aqui, queridão, como é que é teu nome aqui? Fábio, aqui ninguém é juvenil, Fábio. Ninguém é juvenil, Fábio. Vamos lá.
3: Ah, tá tirando os guris, né?
2: Você já notou...
5: Para aí, vai atrasar, não incomoda.
2: Você ainda vem com esse negócio de aqueles... 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
2: 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Faltando 21 minutos para 7 horas da manhã. Pauta livre. Querem colocar algum assunto em especial? Pauta livre.
5: Pauta livre.
2: Pauta livre. Pauta livre.
5: Querem viva colocar... a liberdade.
3: Querem colocar eu ouvi.
5: Eu ouvi também.
2: Pauta livre. Pauta livre.
4: Pauta livre.
5: Foi o que eu ouvi.
3: Querem colocar alguma coisa aí?
7: Você chegou agora. A pauta é livre.
2: Exatamente. Se não, eu vou na pauta aqui. Eu sigo aqui nas nossas pauta notícias.
3: Ô, Ramiro, rapidão. Eu até mostrei pro Júlio. Ah, agora sumiu aqui? Não pode ser. Lembra que eu te mostrei a cueca com biometria?
4: Mandou aqui.
3: Não. Mandei no grupo, né?
2: Como
3: mandei
2: assim?
3: No grupo.
7: Gente, depois da... Como é que é? Calcinha com cadeado. Tem a cueca com biometria.
4: Só abre com o digital da pessoa amada.
7: Imagina. Ah, se essa moda pega.
2: E o digital, a digital vai onde? No
7: é uma dedo.
4: Mas aqui, é só cortar.
3: É a invenção mais aleatória da face da Terra. Não perdemos faz sentido.
2: Vai
3: a digital.
7: Dispositivo encontras. Na dedada.
3: Ah, vocês são demais, pelo amor de Deus.
7: E aí, você daria esse presente de aniversário?
4: Bom,
7: dia dos namorados. Uma cueca com
3: um
7: sensor
3: abraço.
7: Digital.
3: Oi, o que, que a mesa vai fazer no dia dos namorados?
2: A mesa eu não sei, eu vou estar em casa.
7: Nossa, ó. Nós vamos todos pra casa do Ramiro comemorar o dia dos namorados, que ele é o único casado desta mesa.
3: Olha só.
6: Queria mandar um abraço aqui, tudo bom? Queria mandar um abraço pro Pedro Eli, na escuta aí. Mandou uma foto na 107.1, como faz todos os dias. Todos os dias. Abração, Pedro Eli.
7: Abraço, Pedro. Bom dia.
2: Pedro Eli, abraço. É, rapaz, não é fácil.
7: Não é fácil.
3: Não é mal tirar pé de pesco, como diz o antigo, né?
7: Agora é sério, está tendo, né?
6: Ah, é sério? Tô indo embora, então.
7: Festas para os solteiros, né? Que estão, é. Não estão namorando.
6: Agora, sempre teve.
4: Vai ter na KTO.
7: Tá tendo Fenavinho, tá tendo várias festas, né?
2: O que, que vocês gostariam, se tivessem namorado, claro, de ganhar de presente?
7: Ah, eu gostaria de...
6: Ah, um carro zero, né?
7: Uma viagem romântica.
4: Eu também, uma viagem.
3: Então vale um ano de psicanálise.
6: Uma semana free. Não me liga.
2: Presente dos namorados, eu quero um passe livre de uma semana.
3: E aí a gente volta como se nada tivesse acontecido.
6: Exatamente.
7: Eles não são românticos.
4: É, né?
6: Nós falamos que somos.
7: São. Vocês não querem estar namorando.
3: Eu já fui muito romântico.
4: Imagina namorar também. E o cara querer um passe livre.
6: É. Ah, a gente é um programa.
3: Não, que horror nada, Thaís.
2: E essa viagem romântica seria pra onde? Fiquei curioso agora.
7: Ah, eu gosto
2: Grécia.
7: Bastante. Não.
4: Chalezinho na
7: não,
4: Serra.
7: Não, Serra Gaúcha, um bom vinho, gostoso.
2: Chalezinho cheio de barata, rato.
7: Não, aí tu já exagerou, mas uma lareirinha. Romântico.
4: Uma
3: aluguei uma cabaninha no pé da serra. Tu chega lá, é um muquifo fedendo.
2: A mofo.
7: É onde a bruxa de Blair no meio.
3: Cupim caindo.
6: Cheio de barata.
3: Chuva de cupim.
7: Olha só, eu quis fazer um passeio bem diferente, a gente vai chegar de carroça. A casa é bem antiga, no meio do nada.
3: Peguei um lugar pra nós em Canas Vieiras, na beira da praia. Chega lá, é um camping.
7: Cheio de sanguessuga.
3: Chega um camping na beira da praia.
7: Tu gostaria de aventura? Vou te levar a acampar de barraca.
6: Tá, já brinquei. Agora eu vou falar sério. Um hotel cassino com uma limusine, uma coisa legal, né? Uma surpresa bacana.
7: Nossa, não, o Júlio é muito fino.
3: Vá do 8 ao 80.
2: Hotel cassino?
6: Hotel cassino.
2: Lá em Las Vegas?
6: Pode ser.
3: Até aqui na Argentina. Também, enfim, tem na Argentina, mais perto.
2: Aí tu larga a namorada no quarto e vai jogar, é isso?
6: Agora a gente vai jogar junto, cara. As namoradas sempre jogaram.
7: A gente falou de passeio.
2: A última que eu tive tá internada por causa do tigrinho.
4: Vendeu todas as coisas.
2: Ela tá na rehab.
6: Cara, dá um bolo de ficha pra uma mulher, ela nunca jogou, ela vai jogar, cara. Não vai jogar. Não tem?
2: Ai, caramba.
7: Mas é legal um cassino. Eu fui, acho que uma vez, num navio.
6: Ah, bacana.
2: Eu fui em Punta Cana, lá no resort.
6: Navio. É, um cruzeiro também cruzeiro não é uma má ideia, Josi, Dia dos Namorados.
7: Dia dos Namorados. É bacana, mas qualquer viagem.
6: Seguindo o verão sempre, né?
4: É. Pra
7: onde? Agora vocês vão gostar. Qualquer viagem se torna inesquecível quando a gente tem a melhor companhia.
6: Ah, então esse pega, é, paga 11,40, vai pra ver a mão e não incomoda.
7: Júlio!
3: Ah, ué? Ah, paga 11,40 e vai pra
7: eu
3: mão,
7: andaria né? Até de bicicleta, se tu quer saber.
2: Ah, 51914318 74. Eu vou dar uma moral pra esse louco aqui, ó.
7: Vai.
2: Ó.
7: É agora.
2: Gente, será que isso é Tourette?
7: Será que isso é IA? Ou é real?
2: Não sei, mas vou dar uma moral pra esse louco.
6: Não vou falar o que eu penso.
2: Vou me privar.
7: Eu não sei, mas nessas horas eu sinto falta, sabe de quem?
6: Sabe
7: do
6: de
7: João.
6: Quem? É, o João.
7: A volta, saudade, João.
2: Nosso ouvinte fiel, João Surdo.
6: Isso aí, nos João abandonou Surdo temporariamente.
2: Ah? É. Mas você participe conosco. 51914318 74. Rio Grande do Sul tem mais de 5 mil vagas de emprego disponíveis nas agências do Cine. Ó, não tem desculpa pra dizer que não tem emprego. Emprego tem.
6: Ó, tem emprego até na Ubra, cara.
2: Tem, tem.
6: Então não venha, quer trabalhar, tem oportunidade, né, amigo?
2: É, as agências do Cine, Júlio, disponibilizam 5.223 vagas de emprego só nessa semana.
6: Olha.
2: Desse total, 4.667 são permanentes, 533 temporárias, 8 jovem aprendiz, 15 estágios. Entre as oportunidades, 163 são exclusivas para pessoas com deficiência e 4.145 aceitam candidatos com deficiência. As vagas são atualizadas diariamente e podem ser consultadas presencialmente nas agências do Cine, mediante apresentação de documento com CPF e foto ou de forma online pelo portal Emprega Brasil e aplicativo de carteira de trabalho digital. Os endereços das unidades estão disponíveis no site.
5: Eu fico pensando se eu vou ter que trabalhar um dia na minha vida.
2: Ah, talvez sim, Pedrinho.
5: Será que eu vou precisar?
7: Economiza, Pedrinho.
5: Economizo bastante.
4: Perderam?
5: É. Ah, eu sou um monte de coisa.
2: O setor da indústria conta com 36% das vagas. Serviços com 32%. E comércio com 23%. Além disso, 33% não exigem escolaridade. Em relação à formação, 24% das oportunidades exigem ensino médio fundamental completo. E 15% das oportunidades pode ser ensino médio incompleto. Quanto à remuneração, 67% das vagas oferecem salários entre 1 e 1 salário e meio mínimos, né? É pouco, mas é trabalho, né?
7: É verdade.
2: De alguma forma tem que começar.
7: Com certeza.
2: Ficar em casa não adianta.
7: Não cai
2: em
7: do céu,
4: coçando,
7: né?
4: Coçando não dá.
2: É.
7: E aí, Pedrinho, o que tu quer ser quando crescer?
5: Ai, ai. Eu ainda não decidi, eu sou muito jovem. Deixa rolar.
2: Ai, Jesus Cristo. 51914318 74. Esse é o nosso contato, nosso WhatsApp. Manda teu áudio, manda o teu recado, participa conosco. Tá no trânsito? Tá saindo de casa? Algum problema no trânsito? A sinaleira da Oscar Pereira tá piscando? Né? Deu.
7: Como está a CIS Brasil, as entradas e saídas da capital?
2: A RS-40, a Freeway.
7: A 448.
2: A 448. A CIS Brasil, a Josi falou, a Zaida Jarros.
4: Ah, isso aí.
7: Sempre. Sertório.
2: Sertório.
7: Avenida Sertório.
2: Assis Brasil, de novo. Olha essa novidade aqui, ó. Carteira de identidade, e eu preciso fazer, porque a minha é lá de 18 anos atrás, mais até. Pode ser solicitada pelo WhatsApp no Rio Grande do Sul. 10 serviços públicos já podem ser realizados diretamente pelo WhatsApp da guria, que a gente acabou de falar aqui.
7: Oh.
2: Assistente virtual do governo do Rio Grande do Sul, baseada em inteligência artificial generativa, que completou um ano nesta sexta-feira, na última sexta-feira, dia 5. Entre as funcionalidades disponíveis estão a solicitação da Carteira de Identidade Nacional, consultas relacionadas à CNH, Carteira Nacional de Habilitação, pagamento do IPVA imposto sobre a propriedade de veículos automotores via Pix e registro de ocorrência online na delegacia da mulher. Também estão disponíveis os serviços de apresentação de condutor, consulta da situação do veículo e de infrações, solicitação da modalidade identidade fácil e pedido de medida protetiva. A proposta é ampliar a praticidade no acesso aos serviços públicos, permitindo que o cidadão resolva suas demandas de forma simples, rápida e segura por meio de conversa no WhatsApp, relembrando o número 51-3210-3939. Para utilizar, basta enviar uma mensagem e iniciar o atendimento com a Guria. Faltando 11 minutos para 7 horas da manhã. Todo mundo de cabeça baixa, ninguém prestando atenção no programa.
4: Prestando sim.
12: Não, mas a identidade...
3: Tô prestando.
12: A identidade nova, ela não tem o quê? O RG ou o CPF? Tem algum número que não tem. Eu acho que...
3: Agora tem o...
7: Agora tem tudo.
3: Ué? Cadastro único.
12: É. Sério?
3: É o seu...
12: A minha não tem algum dos números. Aí, às vezes, eu tô com uma identidade, me pedem um número. Pô, mas não tem mais aqui.
2: Ah, eu sei decor, mas eu preciso...
3: Será que é o RG? Será que é o RG ou... Que não tem mais na identidade nova?
7: Não, teve uma época que eu sabia de cor, de cabeça, identidade, CPF e passaporte.
12: É. Toda vez que pedem meu CPF, eu dou meu CEP. Quando pedem o CEP, eu dou CPF.
2: Ah, eu já fiz isso de estar preenchendo algum cadastro na internet, pedir CPF e eu botar meu CEP também, já aconteceu isso. De ler por cima, assim, rápido.
12: Sim, e... É que tá na cabeça, né? Tá gravado, tu fala muito rápido.
2: É.
7: Mas é bom unificar também, né? Tu ficar com
2: cara, tinha que ser um número de identificação pra todo pra mundo, tudo. Cara.
12: Até pro CEP. Não, brincadeira.
3: O cadastro único, é? Tinha que ser.
2: É, mas o cadastro único não era um único número, era todos os números num único documento. Essa que é a diferença.
3: Ah, é verdade. É. É? Não, tinha que ser um número.
2: Um número de registro.
12: Tipo, CPF, mesmo
2: o cara, se registrou lá, é o 01, aí é o 02, 03, 04, 05, 06, e aí vai embora, né?
7: Porque quando a gente perdia ainda, trocava o número, né? Eu tive documentação perdida e quando tava morando em São Paulo, muda completamente a numeração, é diferente do estado do Rio Grande do Sul.
13: Eu tenho 6 CPF.
2: 6, Pedrinho?
3: É. Ah, é verdade.
13: O meu pai muda. Vive abrindo empresas em meu nome.
2: Olha. Então é CNPJ, não é CPF.
13: É CPF. CNPJ uns 40.
7: Meu Deus, Pedrinho. Você é um laranja.
3: Daqui a pouco vão bater na tua porta. Ô, amigão, vem cá, amigão.
2: E vai ser mais ou menos por esse horário, assim.
3: É, vai ser bem 5:30 da manhã.
13: Dois telefonemas resolvem tudo.
3: Mandar um abraço pro pessoal do Ministério Público aí, Gaeco, que trabalha nessa
2: é
3: área.
2: É verdade.
3: Né?
14: Porra, meu, eu sou do tempo do SIC.
7: Eu ia falar,
2: eu SIC, tenho, eu tenho CPF. Um grampeado na minha carteira de trabalho, o SIC.
3: Meu, o que que é o SIC?
7: É o CPF, SIC é o CPF antigo.
2: É o CPF antigo. É.
7: Ele vinha só o númerozinho assim no papel, em papel, né?
3: Papel amarelo. Não, em papiro, né? Ah.
12: Aquele cartãozinho azul.
7: CPF?
12: Eu não tenho isso.
2: Não.
7: CPF, cartão azul. Eu tenho.
3: É, isso aí é nos 2000. Isso é nos 2000, isso aí.
7: O cartão azul já foi...
2: CPF Black.
12: Eu já vi, mas eu não entendi.
13: É o CP Black.
3: CP Black, até o cartão.
13: Até o cartão
3: dele. Até o CPF
13: Black. Eu
3: tenho os
13: 15 passaportes de todo mundo.
7: Mas quantas línguas tu fala?
2: É rota de fuga.
7: Quantas línguas você fala?
13: Eu nunca posso declarar isso. Aqui eu falo português. Mal e porcamente pra disfarçar.
7: E cidadania tu tem quantas, Pedrinho?
13: Algumas.
3: Ah, o Pedrinho é demais, hein?
2: Vamos passar aí pra galera que tá querendo mandar mensagem pro 51914318744. Quais são os nossos filmes de presente aqui pro cinema?
7: Agora, então vamos lá. O Gênio do Crime, Obsessão, que pra quem tá chegando agora é classificação 18 anos, tem cenas fortes. Mortal Kombat 2, Natal Amargo, A Revolução dos Bichos, O Rei da Internet e ele, o Passaporte de Inverno Aqualocos. Bora participar conosco no 51914318744. Qual a tua história de relacionamento? Quer fazer um pedido de namoro? O que que tá esperando ganhar no Dia dos Namorados?
14: Pô, até os famosos já mandaram mensagem aqui.
7: Manda
2: já. Esse horário.
7: Que show.
14: Então vamos lá.
6: assisti os vídeos do projeto You Live da Ubra Records. Simplesmente maravilhoso. Também quero participar. Maraísa.
2: Olha aí.
6: Agora um recado aqui pra vó Marilene, ó. Não. Espero chegar na sua idade com essa sabedoria, beleza, bom humor. Um super beijo carinhoso pra você. Virgínia Fonseca.
0: Olha, olha isso,
2: que ligona. Cara, sério?
0: Como é que é o nome da vó?
6: Marilene.
0: Alô, Marilene. Beijo, vó Marilene.
3: Agora uma dúvida, ela te mandou isso aí pelo WhatsApp meu ou por
6: WhatsApp
3: direct?
6: Pessoal, meu WhatsApp
3: pessoal. Cara, pelo gente MSN. Importante é diferente.
2: Não, o WhatsApp dos famosos é o do Júlio. O Júlio é que recebe ali. Sabe que o Júlio fotografou 3 papas já, né?
6: Claro que eu tomei um gole d'água aqui.
3: Bem na hora.
2: Não, 3 papas eu exagerei. Pelo menos 2, né, Júlio?
0: Pelo o Júlio era o fotógrafo mais requisitado. Todo mundo queria ser capa da revista South Star.
2: Até o Papa.
0: Até o Papa.
3: South Deixa Star. O pontífice quieto. Deixa o pontífice quieto.
2: Tem uma pessoa mandando oi no WhatsApp.
6: Padre
2: aqui.
6: Marcelo.
2: Oi.
6: Marcelo Rossi.
0: Oi, oi, oi, oi, oi, oi, oi, oi. Quem é?
2: É a Kali.
0: Kelly.
2: Kelly, perdão, Kelly.
0: Kelly Eifer.
2: Oi, Kelly.
0: Oi, Kelly, bom dia.
3: Tudo Hello, bem? Kelly.
6: Oi.
0: Bonjour.
2: Bonjour. Bonjour. 5 minutos faltando para 7 horas da manhã. Estamos ao fim da primeira hora aqui do Jornal da Mix. Eu vou trazer uma última notícia, porque às vésperas da Copa do Mundo, seleção brasileira está fora do top 5 no ranking da FIFA. Às vésperas da Copa do Mundo, a FIFA, a entidade máxima do futebol, atualizou o ranking de seleções e o Brasil está na 6ª colocação. A seleção brasileira está fora do top 5 desde o dia 1º de abril. Nestes 2 meses, o time do técnico Carlo Ancelotti somou 1,5 pontos. Agora a equipe acumula 1.762,66 pontos. Os primeiros colocados são Argentina, Espanha, França, Inglaterra e Portugal. Brasil em 6º. Aí depois, para compor o top 10, tem Marrocos, Holanda, Bélgica e Alemanha. O ranking foi divulgado na última 5ª. A próxima atualização deve acontecer amanhã, um dia antes da abertura da Copa do Mundo.
3: Olha aí. Ah, essa Copa eu vou torcer para a Itália.
6: 0 novidades, né? O Brasil não tá entre os primeiros.
0: Imagina, gente. A gente tem que ter ali, ó. Brasileiro não desiste nunca. Vamos torcer pelo Brasil, sim.
2: Josi, uma coisa não tem nada a ver com a outra, Josi. A gente explicou isso 300 vezes.
0: Ok.
2: Torcer é uma coisa. Admitir que está uma porcaria é outra.
3: Não, cara, mas o Hexa vem, o Hexa vem.
2: Eu achei que era ruim ver jogo do Inter, eu fui ver o jogo da seleção sábado, eu achei parece pior, que tá parece que eu tava vendo o jogo do Inter, cara.
6: Eu achei que era ruim ver o jogo do Grêmio, eu fui ver o do Inter.
2: Eu achei que era, não, pior que eu achei que era ruim ver a dupla Grenal, eu fui ver a seleção brasileira, que é pior, cara.
3: Cara, que loucura, né?
2: É, que loucura, cara. Mas
6: que jogo... loucura, hein?
3: Aí vou ver o jogo da seleção feminina. Piorou.
13: Ah, por isso que eu assisto vôlei feminino.
3: Ah isso aí.
0: Fórmula 1.
3: Vôlei feminino, sério, eu acho
13: aqueles
3: fantástico.
13: Aqueles shortinhos,
3: não, não por isso, não por isso. Não por
0: ginástica rítmica não por isso, também Pedro. Tá maravilhoso, o Brasil representando aí muito bem.
3: Ginástica rítmica e o tênis também, o surf. Pô, o Brasil tá bem em tantos esportes, né? Parar essa polarização tanto futebol, no futebol.
0: Né?
3: Só futebol. E tá aí faltando... o futebol que é multimilionário, que os caras ganham rios de dinheiro, é corpo mole.
0: Tá faltando dar sangue dentro de campo, é isso, né? A seleção brasileira.
2: E pô, tá faltando qualidade mesmo.
6: Tu acha que a FIFA tem credibilidade pra alguma coisa?
2: A FIFA, pesquisas... a FIFA andou pro torcedor, né? Tu viu o que disse o Infantino essa semana?
6: Não, não vi.
2: Porque mas... estavam falando que essa é a Copa mais cara da história pro torcedor, né? E ele falou...
6: Então não vai.
2: Não, pobre que não tem dinheiro, fica em casa e vê na TV.
3: Meu Deus,
2: andou cara. Desvalorizou total o produto dele. Né?
3: Eu acho que erraram também.
2: Não é o caso dos Estados Unidos, porque lá o pessoal tem um poder aquisitivo um pouco maior, assim, vai lotar os estádios.
3: Sim.
2: Né? Porque, sim. E também porque lá eles são... O pessoal que gosta de futebol é meio carente de craques, né? Do mundo inteiro. Mas se fosse em outro país e o cara desse uma declaração dessa, é estádio vazio. Estádio vazio. Com os preços lá no Brasil não lotavam os estádios. O preço lá na África não lotava os estádios, né?
6: É, Ramiro, mas é uma arrogância porque Copa do Mundo lota para, sempre. Josi. Lota sempre. Copa do Mundo tá sempre lotado os estádios. Dificilmente não lota, né?
3: E quanto tá o ingresso lá, por exemplo?
2: Ah, não sei. Não... É uma pergunta muito difícil para fazer essa hora da manhã.
6: www.google.com.
2: Exatamente. Então tá, 2 minutos faltando para 7 horas da manhã. Nós vamos para um rápido intervalo. Daqui a pouco voltamos para a segunda hora do Jornal da Mix, que vai até às 8 da manhã. Fique conosco, porque daí é aquele roteiro que você já conhece. Já voltamos.
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21: Vem de Mix, vem de trânsito. Eu quero falar contigo que nesse momento vem de Viamão pra capital pela 040. Tem tranqueira desde a parada 39 e pega Bento Gonçalves sentido centro. Tem tranqueira desde o campus do Vale da Urgues até Antônio de Carvalho. Nada de novo no front, eu sei, mas é importante ficar atento, até porque tem também na estrada João de Oliveira Remião, junto da Bento, tem um trânsito intenso. 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

7:03, salve, salve! Estamos de volta com o Jornal da Mix na manhã desta terça-feira, dia 9 de junho de 2026. Como é que vocês estão? Tudo bem? Tudo tranquilo? Manda o teu recado sempre pelo 51 91 43 1874. 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
1: Gostei da ideia, Júlio. Vamos. Cada um.
2: Opa, é um convite?
3: Cada um.
4: Vamos, vira aí, vamos.
2: É um convite?
1: Da ideia, não, Júlio. Gostei.
3: Tá, mas vocês vão se ausentar agora.
2: Gostei da ideia. Depois. Vamos, Júlio. Ah,
4: demorou.
5: Solta
1: esse, se você quiser.
3: Ah, pra sexta.
1: Não, vamos contar a história do primeiro beijo, não é isso?
3: Eu acho legal.
1: Eu achei bem legal.
2: Gostei da ideia. Vamos, Júlio. Anos.
4: Tremeu a perninha, né, no primeiro beijo.
1: 12 anos, estava no colégio, aqui em Canoas. E aí, eu fui dar o meu primeiro beijo. E a gente fica naquela expectativa, né? Eu nunca tinha beijado, então eu não sabia nem como que era. E aí, e o menino era lindo, loiro, de olho verde. Nunca vou me esquecer. E aí, quando ele foi me beijar, gente, sério, me deu frio na barriga, porque daí ele me beijou e ele veio botar a língua assim, e eu não sabia, eu achei que era só encostar, né? Eu nunca tinha beijado. E aí a gente ficou beijando e meio que dando assim, em círculo. Foi muito engraçado. Aí depois que a gente terminou assim, né, de beijar, eu disse assim, ó, meu Deus, eu preciso aprender a beijar, como é que beija? Daí foi mais engraçado a segunda parte. Aí eu cheguei com minhas primas, né, eu disse assim, eu nunca beijei, quem é que já beijou? E as gurias do colégio, treina numa laranja. Uhum. Eu disse, como é que eu vou treinar numa laranja? Treina beijando uma laranja. E aí eu fui treinar, aí o segundo beijo foi melhor. Mas o primeiro me marcou muito, justamente porque a gente beijava e em vez de ficar parado beijando, a gente ficava como se estivesse dançando. E eu não entendia muito aonde ia, o que que ia, foi engraçado.
4: Mas é bom esse primeiro beijo.
1: Com 12 anos, 12 anos.
3: Então, Júlio, teu primeiro beijo...
4: Meu foi no meu condomínio também, no salão de festa do condomínio, não em dia de festa, só os dois no salão. Bem como a Josi falou, dá um frio na barriga. Bah, é muito legal. O primeiro
2: meu foi no
4: legal.
2: Mingau em Torres.
4: Olha aí.
3: No Mingau.
2: Cara. Mingau
3: em
2: era
3: Torres.
2: Uma festa infanto-juvenil, clássica, sim. Assim, em Torres, né? Sim. Encostadinho na varanda ali da sacada da SAPT em Torres lá.
1: Quantos anos, Ramiro?
2: 13, 14.
1: 13, 14.
4: É, nessa faixa aí.
3: É, o meu foi por aí também, numa escola da Rede Ubra. No São Marcos. Antigo São Marcos. Na cozinha. Eu me lembro até hoje da chaleira. A chaleira fervendo água, fazendo barulho. Aí veio a tia da cozinha e ela, meu Deus do céu, o que, que vocês estão fazendo aí? Ah, eu já fiquei.
2: Fervendo água, tia.
3: A gente tá fervendo. Mas é engraçado que depois meu pai foi me buscar e eu entrei no carro com uma sensação estranha, sabe?
1: A gente fica numa euforia, né?
3: É, mas um negócio moral assim também, tipo, ah, fiz coisa errada, sabe? Mas é uma fase da vida, né? É bem legal. E tu, Thaís?
6: Eu acho que eu tô com um probleminha mental, porque eu não consigo me lembrar.
1: O primeiro beijo.
4: O primeiro, não lembrar.
6: Não lembro, não
1: ou
6: lembro.
1: Ou ela não gostou do beijo.
6: Juro pra vocês.
3: Ou estamos vivendo uma fase bem frenética,
6: não
3: né?
6: Não lembro onde foi, nem com quem foi.
2: Vamos fazer uma terapia aqui. Onde é que tu estudou desde criança? Qual a primeira escolinha?
4: De que se alimenta?
3: qual foi o nome do primeiro...
1: Namoradinho?
3: A Fer. Primeiro carinha que tu te apaixonou.
6: Gustavo.
3: Ronaldo. Não foi com ele o primeiro beijo.
6: Não?
3: Não?
6: Eu sei que não foi com ele, mas acho que foi com um colega.
1: Então foi antes do Gustavo.
6: Foi antes do Gustavo.
2: Acho que ela não quer contar e tá se fazendo.
6: Não, gente, eu juro pra vocês, eu tenho um problema de memória.
3: Eu acho que ela não quer dar essa medalhinha pro primeiro beijo.
1: Pode
3: aí.
1: Ser. Ou ela não gostou do primeiro beijo também, tem isso, ser. Né?
2: Previsão do tempo pra quem tá se ligando agora aqui no Jornal da Mix. A terça-feira vai ser marcada por um tempo instável em Porto Alegre e nas cidades da região metropolitana. O sol até aparece entre nuvens em alguns momentos, especialmente pela manhã. Mas há previsão de pancadas de chuva ao longo do dia, como maior possibilidade entre o final da manhã e a tarde. As temperaturas permanecem amenas, com mínimas próximas de 13 a 15 graus e máximas entre 19 e 20 graus. A presença de muitas nuvens e a umidade elevada devem manter a sensação de frio em diversos períodos do dia. Datas comemorativas, dia do porteiro. Parabéns pra você, porteiro.
1: Aê, parabéns.
4: Beijo da Thaís foi com o porteiro.
6: Um beijo pro Gilberto, meu porteiro. Ah não, agora ele é zelador.
2: Os porteiros da Ubra aqui, né, que gentilmente nos atendem todas as manhãs aqui.
1: Amores. Porteiros, zeladores, um abraço aí pra todos.
2: Dia do tenista.
1: Importante.
3: Nosso dia.
2: Parabéns aí pro Guto, Guga. Né, que foi o Guto que foi campeão de Roland Garros com 17 anos agora. fora, o João Fonseca.
3: Caiu nas quartas o João Fonseca, né? É, já é um feito também, né?
2: O Fininho.

0: né? O aposentado já, como é que é o nome? Esqueci agora.
1: Não, mas é esse aí.
0: É esse aí.
2: Ah, o Thomas Bellucci.
0: Não,
2: Thomas Bellucci.
0: Fininha mais antiga.
2: Não, Thomas Bellucci era também, né?
0: Dia da imunização. Olha. Cuidado, tá aí, tem um lote aí que tá meio perigoso aí da vacina pra dengue. Então fica ligado, mas não, nada de alarde também.
2: A do Butantan.
3: Fernando Meligeni.
0: Fernando Meligeni.
2: Ah, Fernando Meligeni, sim.
0: Dia Nacional de Anchieta. Parabéns aos anchietanos. Não ao colégio, né? Aos devotos de Anchieta. Ah. Dia Internacional dos Arquivos.
2: Um abraço para os arquivadores aí.
0: É legal o cara achar uns arquivos perdidos, né? Daqui a pouco. O Júlio, que é um.
3: Nossa!
0: Foi um fotógrafo, né? Da época de negativo, tem muito arquivo lá.
3: Cara, tem o negativo, tem o HD externo, tem o disquete, tem o CD, tem tudo que vocês podem imaginar.
2: Disquete, meu.
0: Não. E é um arquivista.
3: De fotógrafo, as fitinhas mini.
2: Mini DV.
0: Mini DV, Dia Mundial do Pato Donald. Parabéns, Pato Donald. Dia de Casual Rock. Se vestir como um roqueiro por um dia.
2: Ó, legal.
0: E Dia Nacional do Morango no Recheio.
4: Aí, você que é um morango.
5: Morango com Nutella.
4: Morango, nossa, chantilly. Morango espumante.
3: Primeiro beijo. Primeiro beijo, o cara nunca quer demonstrar que não sabe beijar.
2: É verdade.
3: Eu sei tudo, né?
0: Ainda mais se os amigos já tiveram o primeiro beijo antes de ti, né?
5: Eu acho que o ideal é tu beijar alguém pela primeira vez que também não beijou. Tipo, os dois não sabem se tá fazendo certo ou errado.
3: É difícil isso acontecer mais, pode?
0: É raro, não, mas acontece muito.
2: Pior que depois do meu primeiro beijo, ela me mandou uma cartinha. Na época da cartinha.
4: Na época tinha carta.
2: E os meus coleguinhas interceptaram a cartinha. E na cartinha disse, ai, tu mordeu a minha boca.
3: Ramiro, melhor que a cartinha era só o caderno questionário.
4: Ah,
3: caderno
4: questionário. Fantástico.
3: Qual a comida preferida? Lasanha.
0: E se tu não recebesse o questionário pra responder, tu era excluído. Era uma ofensa. Bah, a guria não me deu o questionário pra responder.
2: Bah, tu sentia mal, né?
4: Era bom, era muito legal.
3: A Thaís não tem ideia o que era esse questionário. Exato,
4: lembrei da história do lasanha. Bah, vou ter que contar a história.
0: Nascimentos, vamos seguir o roteiro aqui, depois conta aí. 1915, nasceu Les Paul, guitarrista e inventor estadunidense. Falecido em 2009, o cara que inventou a guitarra Les Paul, que é usada por muitos músicos consagrados. 1959, Jorge Furtado, cineasta brasileiro. 1961, Michael J. Fox, ator canadense, o eterno garoto do De Volta para o Futuro, né? O McFly. 1963, Johnny Depp, ator, diretor e produtor de cinema estadunidense.
4: Maravilhoso.
0: 1978, Miroslav Klose, ex-futebolista e treinador de futebol alemão. Por que eu trouxe o Klose?
3: Porque o Patrick tá do teu lado.
0: Porque o Klose é o maior artilheiro da história das Copas com 16 gols. Ele ultrapassou o Ronaldo, né, que tinha 15. Ele é o maior artilheiro, por isso merece ser lembrado. 1981, a maravilhosa Natalie Portman, atriz israelense. E para os mais
4: novos. Cisne Negro.
0: É, linda demais.
4: Maravilhosa.
0: E 2001, daí é para pegar a turma mais nova, nem eu conheço, mas eu botei. O Xolo Mariduena, ator americano.
2: Xolo Mariduena.
4: Esse eu ia saber. Esse é parente do.
2: Xolo Mariduena.
4: Daquele que a gente trouxe. É,
3: do Maradona. Não,
0: eu esqueci de botar aqui.
4: Do Anderli.
2: Da Shopee.
4: Do Anderli. Ah.
0: Não, eu esqueci de botar aqui no que ele protagoniza. Ah, é do Cobra Kai, que tá fazendo muito sucesso entre as crianças e adolescentes.
2: Ah.
0: Por isso que eu coloquei. Então não é uma referência pra mim.
5: Eu
0: que
5: sou
0: não
5: criança e não conheço.
4: Quem ele é no episódio?
0: Não sei, porque eu não vi.
4: Ah, tá. Ele é treinado pelo Daniel San ou pelo...
3: Vanderli.
2: Vanderli.
0: O que tu ia falar, Josi, que eu te interrompi?
2: Lasanha. História da lasanha.
0: Foi o primeiro cara que tu beijou,
4: não,
0: é isso?
4: Não. Falaram do questionário. Comida preferida. E aí a gente tinha, né? Também colocava apelidos nos meninos mais bonitos do colégio. E aí tinha o tal do lasanha, que era lindo, loiro, lindo, gato, lindo. Todo mundo, nossa, era o popular do colégio. E aí, esses dias, gente, tô eu no Bourbon.
0: A Josi pegou. Encontrou o lasanha.
4: Encontrei. Na verdade, o lasanha me encontrou. Quando eu virei. E ele me disse assim: não lembra de mim, Josi? O lasanha do colégio. E eu olhei e disse: nossa.
2: Claro, queimou a lasanha.
4: Gente, ele tava careca. Barrigudo. Não era ele. Não era a mesma pessoa.
0: Tu acha que as pessoas congelam e ficam igual?
4: Não era mais uma lasanha.
2: Achou que era uma lasanha essa dia.
4: Não era mais uma lasanha.
5: Todo mundo que eu conheço que era popular na minha época de escola, agora tá um bagaço. Ai, eu lembrava isso.
3: Lucas, a melhor resposta do questionário era assim, idem ao número tal.
2: Idem ao número tal. Não. Ah, peraí.
4: Você já passou. Bom, agora tu acabou de. A gente entregou a idade total, né? Era exatamente assim. Quando o cara daí te dizia alguma coisa, tu. Idem. Idem. Idem.
3: Falta de assunto, ia no idem.
0: Pô, lasanha, vamos pra academia, lasanha. Fazer um implante de cabelo.
3: Lasanha, vai tomar Mondiaro.
4: O lasanha. O lasanha deixou de ser lasanha. Eu não sei qual é o prato que ele virou agora.
0: O lasanha virou um bolo.
3: O mocotó, é o mocotó.
2: O lasanha virou um almôndega.
0: O lasanha virou um revirado.
2: Aquela X-tudo. Lasanha dormida.
3: É o X-tudo.
2: Bah, lasanha do café da manhã. Bah, de
0: o cara comeu
2: dias
0: muita lasanha nesses anos aí.
4: Comeu muita lasanha, meu Deus.
0: Bah, Rio tá Grande louco. Do Sul lidera consumo de vinho no país e ajuda o Brasil contrariando a tendência mundial. O Rio Grande do Sul foi o estado brasileiro que mais consumiu vinho no ano passado, 2025, segundo o levantamento divulgado pelo setor vitivinícola.
2: Vitivinícola.
0: O resultado acompanha um movimento que colocou o Brasil na contramão da tendência mundial. Enquanto o consumo da bebida caiu em diversos países, o mercado brasileiro registrou crescimento ao longo do último ano. A liderança gaúcha não surpreende especialistas. Além de concentrar a maior parte da produção nacional de vinhos e espumantes, o estado mantém uma forte ligação cultural com a bebida, especialmente em regiões da Serra Gaúcha, onde o setor movimenta a economia e atrai milhares de turistas todos os anos. A tendência produtiva é de que o mercado continue aquecido nos próximos anos, apesar das incertezas econômicas. O crescimento registrado em 2025 reforça a importância do vinho no hábito de consumo dos brasileiros e consolida o Rio Grande do Sul como principal referência nacional do setor no segmento.
2: Nós temos os melhores
0: gaúcho,
2: vinhos,
0: melhor em tudo.
2: Né? Do Brasil, o melhor vinho tinto é aqui do Rio Grande do Sul.
4: Aí,
2: as
4: melhores
3: vinícolas.
4: O clima
3: europeu ajuda também,
2: ajuda.
3: Né?
2: Sim.
0: O clima tá europeu hoje, agora abriu aqui, dá pra enxergar. Ó.
2: Não, e outra, né?
5: Apareceu
4: os nossos rótulos, a gente tem que valorizar o que a gente tem aqui.
0: As maquinhas, Pedrinho, olha lá.
2: E nós somos gaúchos, borrachos e loucos, né? Então...
4: Estamos contribuindo. Estamos contribuindo bastante.
2: Eu tô nessa estatística aí.
0: Eu não.
4: Também.
2: Ah, eu tô. Eu gosto de um
4: eu
2: vinho.
4: Eu amo vinho.
0: Eu sou alemão cervejeiro, não adianta.
3: Tô com vontade de um quentão, cara. Domingo passei na Redenção e senti um cara tava vendendo cheirinho.
0: Na feijoada do Irigaray não tinha um quentão?
3: Não tinha quentão.
5: Podemos fazer
3: mas
5: um
3: tinha vinho.
2: Tem aqueles quentão de caixinha pronto,
4: falar,
2: né?
4: Já tem pronto agora.
2: É prático, mas um quentãozinho feito com crack. Grave, etc.
4: Eu faço fazer
2: valor.
4: Um pra nós.
0: Eu não gosto.
4: Não gosto?
5: Tem álcool, né?
4: Tem
5: não,
4: álcool.
5: Sem álcool.
0: Sem álcool.
2: Podia fazer pra tomar de manhã cedo, sem álcool.
4: Ah, sem álcool. Sem álcool.
2: Só que daí tu...
3: É com suco de uva. É bem legal.
2: É, bacana.
3: Bacana.
0: Como é que é a bonequinha? A bonequinha aquela?
2: Ah, é? Só um olhinho assim, ó. Só um olhinho.
3: Amaral, boneca Amaral.
2: Boneca Amaral. Bah, tá louco.
0: Kanye West diz ter quebrado o recorde de maior show em estádio da história, mas os números não fecham.
4: Ué.
0: O Kanye West afirmou durante sua apresentação no estádio olímpico Atatürk, em Istambul, na Turquia, no último final de semana, que havia quebrado o recorde de maior show em estádio da história, 118 mil pessoas. O maior show em estádio de todos os tempos, segundo o artista disse à plateia. A declaração repercutiu tanto entre os fãs, quanto também entre os céticos, e os registros históricos sugerem que a afirmação não se sustenta. O ponto de partida para questionar o recorde está no próprio passado da música. Segundo o levantamento da Complex, em 1990, o Paul McCartney se apresentou para aproximadamente 184 mil pessoas no Maracanã. no Rio de Janeiro, número reportado pelo Los Angeles Times à época e frequentemente citado como um dos maiores públicos pagantes da história dos shows em estádio. Na mesma reportagem, mencionava-se que Frank Sinatra havia se apresentado para cerca de 175 mil fãs também no Maracanã uma década antes. E Tina Turner também tem um registro no mesmo endereço, Maracanã. O Guinness World Records lista seu show no Maracanã em 1988 como o de maior público pago por uma artista feminina com 180 mil presentes. Ou seja, o Maracanã é o palco dos maiores shows e o Kanye West está mentindo.
3: Bah, um show no Maracanã uma vez. Feio. Grêmio 2, Flamengo 2, campeão da Copa do Brasil. Mais de 100 mil pessoas.
2: Que ano foi isso?
3: Ah, não lembro, 89, eu acho.
0: E a última notícia aqui, antes da gente botar a nossa audiência... Não, esse jogo aí...
3: Não, 90
0: ele, esse jogo aí, ele 98 foi...
3: 98, por aí.
0: 99. Não, 94.
3: É?
0: 94.
3: Achei que era...
0: É. Gol de Carlos Miguel e João Antônio.
3: Exatamente.
0: Isso aí, né?
3: É isso aí.
0: Privada dupla para casais é vendida na internet, mas causa divergências.
2: Peraí. Mas paremos.
3: Estamos repita. Falando e já tá, se é privada, não,
2: ontem,
3: não pode ser
2: ontem
3: dupla.
2: A gente tava falando sobre pum na frente do... Né?
0: Estamos falando de relacionamentos. Até
4: chuveiro
0: onde,
4: já existe, né?
0: Até onde vai o limite do relacionamento. É. Privada dupla para casais é vendida na internet, mas causa de divergências.
3: Se o nome já diz privada, é privado. Não pode ter.
0: Mas é a privacidade do casal. Casal, tem gente
3: tudo
0: que,
3: bem,
0: sei lá,
3: bem,
0: é por isso que
3: bem.
0: Causa divergência.
2: Ah, vai cagar no colo.
0: A ideia de, não é uma em cima da outra, é uma do lado da outra.
4: Ai, pra ficar segurando a mãozinha assim, isso. Ai, que horror. Ah.
2: Que horror! Vamos, imagina. Vamos.
4: Não quero mais.
2: Olha só, vamos.
4: Acabou o relacionamento.
0: A ideia,
2: no banheiro de mandado.
0: A ideia de um banheiro de duas pessoas para casais foi criada para aqueles que preferem passar todos os momentos juntos, mesmo os mais privados. Esse conceito invulgar de design de banheiro está chamando a atenção porque está à venda na internet, graças à sua visão de ousadia, intimidade e praticidade. Estes banheiros vêm com dois assentos colocados lado a lado. Por vezes utilizam um sistema de descarga compartilhado, destacando a união e a eficiência da água, né, para economizar. Enquanto as reações das pessoas vão desde a curiosidade divertida até desconforto absoluto, o design reflete um desejo crescente de transformar a vida privada numa experiência compartilhada, ultrapassando os limites do espaço pessoal tradicional.
3: Qual foi a privada mais estranha que vocês já viram? Eu vi uma muito estranha uma vez.
4: Eu vi
3: tem uma isso. Cobertura em Capão da Canoa de um arquiteto chamado Ramela.
0: Ramiro.
3: Ramela, bem grande escrito, não sei se, bem no centro de Capão, que o Ronaldinho Gaúcho comprou essa cobertura depois. E uma vez eu tive a oportunidade de ficar um final de semana nessa cobertura. Ao lado da cama de casal tem uma privada, cara.
2: Do lado da cama.
0: Tu diz a localização da privada?
3: É, muito louco isso, cara.
0: Cara, eu já vi privada dentro de chuveiro.
5: Usou essa privada?
3: Não usei, mas achei estranho.
0: Eu já vi privada dentro de chuveiro.
2: Ah, dentro de chuveiro?
0: Dentro de chuveiro.
3: Olha aí.
0: Em casa alugada?
4: Sim. Tem uma balada em São Paulo que o vaso sanitário é uma boca. Em vez de ser o tradicional, né?
3: Tinha diferente. Umas pias em casa noturna, né? Também tematizada.
5: Uh-huh.
3: Né?
5: É. A verdade...
0: A Thaís está pensando na possibilidade de compartilhar uma privada dupla.
5: Não.
4: Gente.
5: Não tem como, eu não consigo fazer necessidades com
4: eu também
5: olhando.
4: Não.
5: O meu vindo já é ruim.
4: Outra coisa que é absurda é quando tem a parte da suíte, né? Que não tem porta no banheiro. Eu não consigo ir. O que que tu faz? Tá num apartamento que o banheiro não tem porta. É tudo junto.
0: Ah,
4: não.
0: Nunca conheci um banheiro sem porta em apartamento.
4: Né? Existe.
3: Tinha uma casa noturna em Porto Alegre chamada Rosário, que nos mictórios tinha as fotografias de umas mulheres, uma fazendo assim. Outro, não me lembro, agora eu tenho essa foto, vou mostrar pra vocês depois.
0: Ah, eu me lembro. Bem que legal. Eu e meu irmão, quando a gente era piá, assim, a gente ficava se provocando, um entrava no banheiro, o outro ficava fora. Não vai conseguir.
2: Mas que sacanagem.
4: Ai, gente, mas voltando à notícia... É nojento, eu não conseguiria e não utilizaria essa privada.
0: Essa é polêmica, você usaria? daria uma privada dupla? 51914318-74.
3: Mas tá aqui a foto, José, é bem legal, é.
4: Não.
2: E o legal é que o botão da descarga é um no meio dos dois.
0: É o único pra economizar água.
2: Tá parecendo The Voice, né?
0: Vamos com o nosso WhatsApp, que agora tem bastante mensagem.
4: Claro, vamos agora. Pessoal, será que gostou aí? Dividiria aí uma privada dupla?
3: Seu primeiro beijo.
4: Bom dia! Aquele cafezinho na melhor companhia. Quem mandou aqui pra gente? Mandou uma foto do carro. Luiz Moura, bom dia. Abraço. Pra você. Cafezinho, bolachinhas.
3: Abraço, Luiz.
4: E nos mandou aqui, ó, escutando a 107, tá? A foto aqui, ó, do painel do carro. Muito bom dia. Muito bom dia, meus queridos amigos, que seja um dia abençoado, cheio de conquistas, coisas boas, um forte abraço, beijo no coração, o André mandou aqui pra gente, temos aqui, hoje, não mandou o nome, ele mandou 1997.
3: Ah, o ano que o Grêmio deve ter sido.
4: César Vinícius.
0: Eu falei 94 foi a outra Copa do Brasil, foi aquela do Ceará.
4: Bom dia, galera da Mix. É muita Copa do Brasil. Ramiro, seria o Kanye West o Naldo americano? Oh. Abraço, Flávio Conceição.
2: Bom dia,
4: Flávio. Aqui mandou pra gente, ó. História de relacionamento. Sou casado há 14 anos com a ex do meu primo. Mas eles já estavam separados há algum tempo. Rudy. Dica para o programa. Um mix de notícias e música, Rudy. Aí ele colocou aqui, privada dupla. Tudo bem, um casal deve ser parceiro até nas mas aí levaram a sério demais. Rude mandou aqui pra gente. Ele mandou, esse aqui é um áudio, mas aí tem também, eu vou ler. Bom dia, primeiro beijo com minha esposa. Gostaria do sexo e destino. Tá levando, já
0: beijou,
4: levou.
0: Beijou e casou, né?
3: Ganhou ingresso pra cinema também.
0: Ganhou ingresso pra cinema. Vamos com o áudio dele, então.
1: Fala, galerinha da Mix, tudo bem? Bom dia, aqui é o Luiz. Eu vim contar pra vocês o primeiro beijo meu e da minha esposa, 7 anos atrás. A gente se conheceu pelo trabalho e daí eu me mudei pra Brasília. Em Brasília a gente começou a conversar pela internet, nada tinha acontecido porque o trabalho tem aquela questão de ética, né? Mas quando eu me mudei eu disse, ah, quer saber? Então agora vai. E daí a gente começou a conversar, ficamos 2 meses conversando e ela resolveu pegar um avião para ir passar o feriado comigo lá em Brasília. E o nosso primeiro beijo foi no aeroporto de Brasília.
4: Que chique!
1: Foi sensacional. E hoje a gente está casados, nos casamos no ano passado e esperando o nosso primeiro filho, Benjamin, que vem em outubro desse ano, quando a gente vai estar mais ou menos uns 7 anos juntos. É isso aí, galerinha da Mix. Valeu, queria ir um par de ingressos pro filme Obsessão, que vocês estão falando super bem. Ótimo dia pra vocês. Abração, sempre com vocês.
4: Bom dia, Luiz.
3: E o nome do filho foi em homenagem ao beijo. Beija-me.
0: Valeu, mas ele mudou aqui. Ele pediu Obsessão no áudio, mas ele quer Sexo e Destino.
4: É verdade,
0: ele mudou ali. Eu já marquei, já adicionei os favoritos. Vamos com outro áudio aqui da Kelly, que tinha mandado oi e agora ela mandou áudio.
6: Bom dia, pessoal.
4: Bom dia.
6: E aí, tudo bem? Seguinte, eu quero ganhar o ingresso pra ir ver um filme. Qualquer um deles tá bom. Porque meu namorado, eu peço pra ele me levar no cinema e ele não me leva.
0: Boa, namorado.
6: Se eu falo que eu vou sozinha, ele fica
0: agora,
6: bravo.
0: Agora é
2: uma atividade,
6: agora, se eu ganhar ingresso, não tem desculpa, entendeu? Vou poder ir. Beijo.
0: Valeu, Kelly. Valeu. Obrigado. Vai ganhar.
3: Vai no cinema.
0: A Josi vai escolher um pra ti aí.
3: Faz que nem eu, dorme do lado da mulher, não dá nada. Mas vai no cinema.
5: Não é mais namorado que não quer te levar no cinema.
0: E agora vamos...
4: Eles dizem que, não, é que eles dormem, que não tem paciência. Uma vez ou outra, né? Por que não, né?
2: Deixa dormir.
0: Ah, dorme. Vamos ouvir aqui o próximo.
7: Bom dia. Aqui é o Paulo. Eu escuto vocês todos os dias.
4: Bom dia, Paulo.
5: Bom dia.
7: Ontem eu estava indo pro serviço, olhei assim. Mas será que eu tô atrasado? Ou eles botaram a vinheta errada? Não, o jornal é assim. Mesmo.
0: Nós que estamos adiantados, Paulo. Obrigado pela audiência aí, Paulo.
2: Foi animado, Paulo, né?
4: Achei
2: a voz, né?
4: Já acordou.
0: E esse recado foi antes das 7 da manhã.
2: Já acordou no rebite.
0: Muito bem, 7:29, nós vamos para um rápido intervalo, mas na volta a gente tem o Espaço Ubra. Hoje a gente vai conversar com o doutor em ciência da saúde, professor de bioquímica, Maximiliano Schaum. Que tá aqui, ele é professor da Ubra Canoas, Porto Alegre, Gravataí, São Jerônimo, para falar sobre saúde cardiovascular. Então fica aí, o papo vai ser muito bom e em seguidinha nós estamos de volta. Fica aí.
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1: 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Agora na rádio a gente tem o Espaço Ubra, você já conhece, aqui a gente conversa com a comunidade Ubra, trazendo diversos assuntos que são abordados aqui dentro da universidade. E hoje a gente está recebendo o professor de bioquímica, doutor em ciência da saúde, Maximiliano Schaum. É professor de bioquímica e fisiologia, né? Maximiliano Schaum, que dá aula em Canoas, Porto Alegre, Gravataí, São Jerônimo, campos aqui da região metropolitana, para falar sobre saúde cardiovascular. Muito bom dia, doutor, seja bem-vindo e é um prazer recebê-lo aqui na nossa Rádio Mix.
2: Bom dia a todos, bom dia audiência. Obrigado pelo convite. Fico à disposição para a gente conversar um pouco.
1: Bom, saúde cardiovascular, qual é a relação dela com a bioquímica e com a fisiologia?
2: Bom, na verdade, quando a gente fala de saúde cardiovascular, a gente está falando de um contexto de funcionamento normal do nosso organismo, né? Então, assim, a saúde cardiovascular significa o bom funcionamento dos vasos para fazer a sua função, que é levar o sangue para os tecidos. Essa é a proposta do sistema, digamos assim, né? Quando a gente fala de saúde, a gente está dizendo o quê? Que o sistema está funcionando como deve funcionar, né? Então, alterações bioquímicas, alterações fisiológicas levam o que a gente chama de um contexto patológico, que é efetivamente a doença. E a doença é quando não funciona direito, né? De uma forma muito resumida, basicamente é isso. E aí a gente tem uma série de possíveis alterações bioquímicas que vão alterar a saúde cardiovascular, vão levar ao desenvolvimento de fatores de risco, e esses fatores de risco vão levar a um mau funcionamento, né? Em algum momento, e sim, enfim, os chamados de desfechos cardiovasculares, que é a principal causa de mortalidade no mundo hoje, que é a doença isquêmica do coração,
1: né? Sobre isso, existem sinais que possa te ajudar a identificar?
2: Existem, assim, vamos lá, quando a gente fala dos fatores de risco, a gente tem muitos, né, que normalmente são as pistas para dizer que, olha só, tu é uma pessoa sob risco. Então, alguns cuidados são necessários. E que não geram sintomas diretamente. Por exemplo, diabetes do tipo 2. É um fator de risco cardiovascular muito importante. Hipertensão, talvez seja o principal deles, pelo dano à parede dos vasos sanguíneos. E a sobrecarga ao próprio coração. Certo? Então, assim, são sintomas, na verdade não é exatamente um sintoma, mas é um contexto, é uma característica de risco que diz o seguinte: olha, eu não sei se o teu vaso sanguíneo está, eu vou usar um termo mais genérico, se ele está entupindo, se ele está formando uma placa aterosclerótica, mas eu sei que tu tem hipertensão, eu sei que tu é sedentário, eu sei que tu tem já determinada idade, eu sei que tu é obeso, que tu é, enfim... Os teus hábitos e o teu contexto fisiológico me sugerem que tu é uma pessoa de risco ou que está sob risco cardiovascular. Evento de, né, de fato ter um evento cardiovascular. Então essa pessoa tem que ter um cuidado maior, ser e o mais breve possível fazer as investigações necessárias para ver se existe já algum comprometimento.
0: Essas investigações são feitas através de exames de sangue, enfim, como? Sim.
3: ECG também é?
2: É, o ECG, o eletrocardiograma, é um exame para avaliar a funcionalidade, a parte elétrica cardíaca, se o teu coração está funcionando da maneira adequada do ponto de vista elétrico. E quando eu digo elétrico, é elétrico mesmo, né? Uhum. Agora, quando a gente fala de o que investigar, é o que eu disse. Primeiro são as características, né? Uma pessoa que tem, por exemplo, repetindo, né? Hipertensão, diabetes, ou um contexto de o que a gente chama de dislipidemia. O que é dislipidemia? Dislipidemia é uma alteração do teu, das gorduras do sangue. Tem as chamadas gorduras boas, né, e as gorduras ruins. Na verdade, não tem gordura ruim. As gorduras são todas importantes para o nosso organismo. O problema são os desequilíbrios e os excessos. Por exemplo, todo mundo fala do bom colesterol, que é o HDL.
3: Uhum.
2: E, de fato, o HDL tem uma função muito importante no nosso organismo para a saúde vascular. E dizem que o mau colesterol é o LDL. Né? O LDL, na verdade, não é um mau colesterol. O problema é tu ter mais LDL do que tu deverias. Menos HDL do que deverias. Esse é o problema. Mais VLDL, que é o, digamos assim, é uma versão inicial do LDL, isso é um problema. Agora, as gorduras não são um problema nunca. Agora, quando tu tem tudo isso alterado, além da hipertensão, diabetes, bom, então tu está sob um perfil de risco. E aí sim, as investigações, conforme o tempo vai passando, se tornam mais importantes. Até exames mais invasivos, como o score de cálcio por tomografia, que se verifica a formação de placas calcificadas, angiografia, até o cateterismo, né, que é um exame extremamente invasivo para ver exatamente se há uma obstrução e onde há essa obstrução.
3: E o exame de contraste aí...
2: É o caso, é isso?
3: No
2: cateterismo, tu coloca lá um contrastezinho iodado e tu identifica exatamente aonde tem a obstrução e a magnitude dessa obstrução.
1: Às vezes a gente deixa a corda estourar, né, pra depois investigar, mas o certo é sempre estar fazendo o exame preventivo até pra quem já passou de uma determinada idade, isso, né? Eu não sei qual a idade ideal, assim, pra começar a fazer aquele check-up anual de prevenção.
2: É, depende do estilo de vida, sem dúvida, né? Depende de histórico familiar e depende desse contexto todo. A gente pensa, poxa, vamos lá, eu, por exemplo, tenho 46 anos, eu tenho que ter uma preocupação maior já, certo? Eu tenho um estilo de vida muito ativo, mas de qualquer maneira, 46 anos já... Eu brinco com os alunos que eu digo, quem tem 20 e poucos anos é um super-homem, não acontece nada, né? A não ser que tenha já algo familiar... Né?
1: Ou de nascimento.
2: Exato, se não é questões de estilo de vida. Agora, tu tem fator genético. Tu tem doenças cardiovasculares de forma geral, dislipidemia, hipertensão, diabetes, está numa situação de obesidade. É claro que tu tem que ter um cuidado maior, é claro que tu vai ter que investigar o mais cedo possível, porque tu está sob risco. É como eu disse, né? A aterosclerose, que é a formação de placa, é uma doença que ela é silenciosa, tu não sente nada.
1: Qual é a mais silenciosa delas?
2: Vamos lá, todas essas são, na verdade, isso é um grande problema. O que mais mata é silencioso.
1: Pois é.
2: Por exemplo, aterosclerose, que é a obstrução dos vasos por formação de placa. A aterosclerose não te dá sintoma nenhum, até que tu tenha um evento. E quando tem um evento, pode ser tarde demais.
3: Pode ser.
2: Diabetes não tem... Não, diabetes significa o quê? Que a tua glicose do sangue, a glicemia, está aumentada. Tu não sente nada. Hipertensão, a não ser que tenha realmente crises hipertensivas, tu não sente nada também.
4: O tabagismo e o alcoolismo interferem bastante também nesses quadros?
2: Interferem, vamos lá. A questão do tabagismo, tá? O tabagismo, por muitos anos, a gente assistia filmes antigamente, as pessoas eram praticamente incentivadas a fumar, né? Só que o tabagismo tem uma série de complicações, inclusive vasculares, aceleram processos de inflamação vascular. O alcoolismo, o álcool, na verdade, prejudica a função hepática, e o prejuízo à função hepática altera perfil lipídico. O que eu quero dizer com isso? O fígado produz gorduras. A gente tem que entender isso. A gente tem a gordura que a gente ingere e a gente tem a hepática, né? E a hepática, na maioria das vezes, é responsável por alterações desse perfil lipídico.
1: E o álcool tem açúcares também, né?
2: E o álcool é um açúcar, na verdade. O álcool é um açúcar. Então, o que acontece? Essa alteração de perfil lipídico, que tem relação com, né, que eu estava mencionando agora, questões de alimentação, estilo de vida e questões genéticas, quando tu tem situações como diabetes tipo 2, que também é acelerado, como o risco aumenta no caso do alcoolismo, essas situações todas que prejudicam a função hepática vão prejudicar também o teu perfil lipídico. A gente normalmente não liga uma coisa com a outra. Diabetes é glicemia, glicose, perfil lipídico é gordura, são coisas separadas. Mas não são coisas separadas. Porque se eu tiver resistência insulínica, que é essencialmente o que vai levar ao diabetes tipo 2, eu vou ter uma situação onde o perfil lipídico vai estar alterado. por conta das gorduras que são mais produzidas quando eu tenho resistência insulínica. Então, essa ligação, o que, que a gente tem que pensar? Quantos fatores de risco tu apresenta? E aí sim, a partir de quantos fatores de risco tu apresentas, tu vai ter que investigar o mais cedo possível e tá sempre monitorando. Tem pessoas que, é claro, vão fazendo exames mais para frente, porque tem, né, digamos, um contexto familiar favorável, tem uma alimentação, um estilo de vida, e ok, né, geneticamente não tem um grande risco, a pessoa vai fazendo, vai tendo uma preocupação mais para frente. Né? Basicamente é isso.
5: E como é que acontece a formação das placas de gordura dentro das artérias?
2: Tá. Vamos lá, a formação de placa de gordura é um processo que a gente chama de aterosclerose, né? Essa placa de gordura, por muitos anos, por ser uma placa de gordura, se associou ao quê? Se eu ingerir muita gordura, eu vou ter placa de gordura. E é um raciocínio perfeitamente lógico, né? Agora, na verdade, o que a gente sabe é que o contexto da formação de placa, ele é muito mais complexo que isso. E a gente sabe, inclusive, que gorduras, de forma geral, hoje a gente apenas sabe que gordura não é um grande problema. O excesso de carboidratos, açúcar, de forma geral, isso sim é um grande problema. Agora, é claro, se tu associar gordura com carboidrato demais, é um problema maior ainda.
6: É uma bomba atômica.
2: Mas assim, o que que é, sendo objetivo, tá? O que que é essa formação de placa? A formação de placa é o processo de inflamação vascular. Né? Existe uma camada que, no teu próprio vaso, que protege o teu vaso. Quando eu falo vaso, estou falando de grandes e médias artérias, né? Que é realmente o grande risco. Então, o que acontece? Contextos inflamatórios que são favorecidos em contextos como hipertensão, diabetes e tudo que eu venho falando desde que eu cheguei aqui, é justamente o que favorece a formação de placa. Porque, na verdade, o que acontece? A deposição de gordura tem aquele colesterol de novo, né? Eu estou fazendo entre aspas aqui, o colesterol ruim. Uhum. Colesterol ruim ele é chamado de ruim porque ele tende a se depositar na parede dos vasos sanguíneos. Certo? Então o que acontece? Em situações de dislipidemia, ou seja, excesso de LDL, aí sim acontece o quê? O maior risco de deposição dessa gordura. Essa gordura na parede do vaso em um contexto pró-inflamatório, que tem relação com tudo isso que a gente está falando aqui, esse contexto pró-inflamatório vai fazer o quê? Com que lá na parede do vaso essa gordura potencialize essa inflamação. E aí vem mais células do sistema imunológico, chegam lá e começam a cada vez aumentar mais esse processo inflamatório. E aí o vaso começa a se adaptar a isso, um contexto inflamatório, começa a crescer, a parede vai ficando mais espessa, mais gordura vai se depositando, né? Tu vai formando aquela capa de cálcio por cima, né? Por isso que se faz a tomografia para score de cálcio. E tu começa a... isso vai crescendo para dentro do vaso. Isso pode romper em algum momento. Isso rompe, vai na circulação, forma um coágulo em volta e entope em outro lugar. Uhum. Ou ali mesmo, como está fechando o vaso, o sangue passa com mais dificuldade. Se passa com mais dificuldade, a chance de entupir, né? Ou seja, chegar um outro coágulo e bloquear o fluxo sanguíneo ali e gerar uma isquemia, que é a falta de fluxo sanguíneo dali para frente, é muito grande.
6: Uma dúvida sobre isso, quando tu detecta esse ponto que está quase no limite de estourar, né? A mudança de estilo de vida já resolve ou tu vai precisar de remédio já?
2: É, aí é que tá. Esse é um contexto, esse é um quadro que eu costumo dizer que quanto pior está, pior tende a ficar. Né? Quer dizer o quê? Conforme a placa vai se desenvolvendo, como tu tem um perfil pró-inflamatório e a inflamação é que gerou o problema por uma disfunção do vaso, então assim, na verdade isso não se resolve simplesmente, tá, ok, agora eu identifiquei. Eu amanhã de manhã vou pegar o meu calção e vou sair pra correr.
6: Não, isso não.
2: Entendeu? Eu sei que tu tá dizendo isso, mas é muito comum essa pergunta. Eu vou fazer exercício e resolve tudo. Não é assim. Agora, os fatores de risco são sim reduzidos importantemente, né? Por situações como controle da alimentação, estilo de vida de forma geral. Exercício, alimentação e perda de peso, se for o caso de obesidade. Agora, quando tu tem uma placa já desenvolvida, realmente bem desenvolvida e obstruindo o vaso, aí tu vai tentar abrir, né? Vai botar lá o stent para tentar abrir. Porque assim, tu não vai regredir a placa a ponto de tu não teres risco mais.
6: O então, stent, pra quem cardiologia... não sabe, é uma molinha, exato, né? Que você bota para abrir a artéria ali, né?
2: Aliás, é exatamente isso.
5: Uma pergunta do meu pai, que ele tem acho que dois stents. Ele quer saber se tem a data de validade. Ele acha que já passou os 15 anos que ele colocou e acha que vai morrer.
6: Dramático.
2: Se ele morrer, todo mundo vai.
6: Dia nós vamos, exato, né?
2: Não, na verdade, assim, stent, não, o stent não é exatamente uma questão de prazo de validade. Até pode ser chamado dessa forma, porque assim, tem mais de um tipo de stent, né? Tu tem o stent metálico, que é o chamado body metal, que é um stent que simplesmente é uma molinha, né? Como tu disseste, Ruxo, é uma molinha que tu coloca no local com um balãozinho e quando chega lá, insufla o balão e ela abre. Exatamente, né? Onde está obstruído. Muitas vezes existe um processo chamado de restenose. O que é restenose? É o crescimento da placa para dentro do stent. Né? Isso acontece num percentual considerável.
6: Entupiu o stent, no caso.
2: Exatamente. Porque como tu tem um local que é pró-inflamatório, aquela inflamação continua ali.
6: Esse
2: stent é uma molinha metálica, imagina um trançadinho metálico. Então, é claro que pode crescer de volta.
3: Pode crescer por conta de maus hábitos.
2: Claro. O que é o ideal? Botou o stent, dá uma mudada na tua vida. Ganhei uma sobrevida,
0: mas... O recado foi dado, é.
2: É, assim, tu já... Ok, te salvaram. Só que cuida, né? Tem outros tipos de stents que são stents medicamentosos. Que o stent libera fármaco para impedir o processo de... Porque, na verdade, é assim, no contexto da formação de placa, tem a proliferação de células musculares, que é o que compõe a parede do vaso sanguíneo mesmo. Então, quando está inflamado, essas células tendem a se, digamos assim, se dividindo, né? E vão fechando mais ainda o vaso sanguíneo. O stent farmacológico impede isso. Só que o stent farmacológico também tem restenose, num percentual muito inferior ao aquele que é só metálico. Mas sim, em 15 anos, o que eu aconselho pro teu pai? Vai fazer exame, né? No local e em outros locais, porque se tu tem placa num lugar, boa chance do teu contexto que gerou aquela placa ali ter gerado em outros locais também. Uhum. Então é aquela coisa, botei dois stents, tô novo. Até novo não é meio termo, teu contexto fisiológico é o mesmo. Tu só foi desobstruído naquele lugar. Basicamente isso.
3: Professor... Retificou o motor, desculpa.
6: É isso aí. Professor Maximiliano Schaum, doutor em ciência da saúde, professor de bioquímica e fisiologia da Ubra Canoas, Porto Alegre, Gravataí, São Jerônimo, muito obrigado por essa aula. Foi uma aula, né?
5: Obrigado
2: pelo convite.
0: Saindo daqui fazer exame direto agora.
6: Que honra dos alunos ter a oportunidade de estudar contigo.
2: É só tempo de estudo.
6: Como é que é estudar com o professor, Thaís?
5: É bom demais, aprendi bastante com ele. Ele me puxou bastante também.
6: Muito exigente.
5: Ele é exigente.
2: Não, mas eu puxo com carinho, né?
6: Claro.
2: A gente briga com carinho.
5: Ele morde e assopra.
2: É, exato. Ramiro, dá um tapa e passa a mão depois.
3: Dá tempo de eu trazer um exemplo pro professor comentar.
6: Rapidinho.
3: Professor, eu tinha 43 quilos a mais, tá? Eu tava jogando futebol. Meus batimentos chegaram a 200 batimentos por minuto. Quando olhei no... Eu quase tive um infarto. E qual a tua dica para quem pratica atividade física final de semana? Até o Ramiro me trouxe isso, né?
6: Eu trabalhei 2 anos como assessor de imprensa do HU aqui, do Hospital Universitário. E uma vez conversando com um médico cardiologista, ele me disse que a maior incidência de pessoas infartadas no hospital era final de semana. Por causa dos atletas de final de semana. O cara não faz nada durante a semana, vai jogar um futebolzinho sexta, sábado. Então a maior incidência de pessoas infartadas era sexta, sábado e domingo.
2: O que acontece assim? O infarto tem um local de obstrução e naquele local, ou melhor dizendo, de redução de fluxo sanguíneo, chega menos sangue ali, porque fechamento de vaso. Então, ótimo. Ótimo entre aspas, né? Não tem nada de ótimo nisso. Mas assim, nesse contexto, tu é uma pessoa, como eu disse, uma pessoa de risco, tá? Mas um infarto significa que naquele local houve uma obstrução e o fluxo sanguíneo dali pra frente não continuou. E aquela parte do teu coração, pela falta de fluxo sanguíneo, tende a morrer pelo dano, pela falta de oxigênio que o sangue está levando. De uma forma simplificada, é isso. Tu chegou a 200 batimentos por minuto. Tem uma pessoa... Quantos anos tem? Desculpa, Lucas.
3: Eu tô com 35 agora.
2: Tava com 33. 33 anos. Tu é uma pessoa jovem. Mesmo tu estando acima do peso, o que significa acima do peso? Que qualquer atividade para ti é mais... ela é de uma intensidade maior do que tu tendo 40 quilos a menos.
3: Perfeito.
2: Fato. Por uma questão lógica, né? Então, assim, o esforço é maior, o teu batimento cardíaco sobe para suprir o que tu precisa, que é o que a gente chama de manter o suprimento sanguíneo corporal de acordo com a demanda, que é o débito cardíaco. Então, o que vai acontecer? Como tu tá com 40 quilos a mais e foi ser o atleta de final de semana, naquele momento que tu é atleta de final de semana, o esforço é gigantesco. Não é que tu esteja infartando, agora a sobrecarga cardíaca é maior. E se tu é um paciente de risco, tu teria um risco maior também. Basicamente isso que eu acho que o médico disse, né, pro Rússio aqui.
0: Só acho que ele não joga nada, né? Sou ruim pra caramba.
3: Abandonei.
6: Doutor Maximiliano Schau, muito obrigado pela visita. Seja sempre muito bem-vindo aqui na Mix.
2: Quando quiser, só chamar.
6: Pode deixar, vamos chamar sim.
2: Obrigado.
0: Ótimo, professor.
3: Obrigado. Valeu, professor. Valeu.
6: Vamos encaminhar os últimos WhatsApp para encerrar o programa, Josi. 51 9143-1874. O professor tá indo, que tem que dar aula em Gravataí agora.
4: Abraço. Aqui, ó, vamos lá. Dica para os programas da... Estão me ouvindo?
6: Claro.
4: Ficou mudo aqui por um segundo. Ficou mudo por um segundo.
6: É pra te ouvir?
4: Dica para os programas da Mix. Ouvinte convidado, participa do jornal.
6: Vamos sugerir pro cafezinho.
4: Ó, vamos sugerir pro cafezinho. Bom dia, parabéns pela apresentação. Com originalidade e bom humor desde as 6 da manhã. Saúde sempre é um baita assunto. Ainda mais quando um super elenco como este. Valeu, Jornal da Mix. Estou acompanhando vocês. Aqui da redação. Beijo, Thaís Rodrigues.
6: Ah, valeu, nossa... Thaís.
5: É com Z. Eu também sou Thaís Rodrigues.
6: É, mas eu sei.
5: Ela é com S.
4: Nossa querida do jornalismo, legal. Estagiária. Bom dia. Opa, foi no de baixo. Bom dia, povo da Mix. Partiu trabalhar e curtir a melhor rádio do mundo. Beijos pra vocês, Ariane. De Viamão. Beijo, Ariane.
6: Beijo.
4: Temos, acho que agora... É áudio, esse aqui é áudio. Vou deixar como não lida pra você.
6: Eu já vi qual é aqui. Ela... Não, já foi o áudio dela. Ela só tá comemorando que ela ganhou ingresso.
4: Ah, tá.
6: Ela só botou ali, eba.
4: Então tá.
6: Já tá marcada ali como as favoritas ali.
4: Foram
6: aliás,
4: esses...
6: tem um monte de gente favoritada aí. Tem que atender eles, né?
4: Tem que atender.
6: Gurizada, muito obrigado pela participação. Julinho, voltamos amanhã.
0: Voltaremos amanhã, 6 da manhã. Incrível.
6: Incrível.
0: Isto é incrível.
6: Thaís Mendes Rodrigues, valeu mais uma vez. Amanhã, 6 da manhã, estaremos aí de novo.
7: Amanhã não sei se eu venho.
6: Vem sim, Pedrinho. Lucas Cunha, muito obrigado mais uma vez. Amanhã tem mais.
3: Amanhã tem mais. Graças a Deus. É bom estar vivo. Valeu.
6: Valeu. Josiane Oliveira, muito obrigado. Amanhã teremos muito mais ingressos, muito mais presentes para a nossa audiência.
4: Até amanhã. Obrigada pela sua audiência. Amanhã é dia de X9. Fiquem com a gente.
6: É verdade. Não, amanhã.
5: Só para o teu, Ramiro, do Pum. Tu falou que
6: eu me esqueci.
5: Ah, não. Eu tava tomando banho e lembrei disso. Ah, quarta-feira ele vai... quarta-feira ele tem um X9 do Pum.
6: Deixa cara, deixa eu me lembrar que história era, cara. Ah, tá. Me lembrei.
5: Lembrou?
6: Me lembrei.
5: Não esquece de novo.
6: Não, me lembrei. Amanhã me lembra antes do programa. Tá. Não vai me lembrar não, senão vou ficar nesse vazio aqui. Lembro,
3: Zé Rezinha até no final do programa.
6: Não, lembrei agora. É uma coisa de adolescente, mas eu lembrei. Faltando 4 minutos para as 8 horas da manhã. Muito obrigado a todos pela audiência, pela participação, pela parceria desde às 6 horas da manhã. Amanhã a gente está de volta no mesmo horário, 6 horas até às 8 horas, para trazer informação, descontração e presentes para vocês, com ingressos para cinema e também para o Aqualocos. Então tá, combinado, novo encontro amanhã, dia de X9. Até lá, abraço!
4: Beijo!
6: Tchau, tchau!
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10: Eita, que segundou de trânsito pesado, né? Pois então, quero chamar a atenção em alguns pontos pra ti que vem de Viamão pra capital pela 040. Vai pegar Bento Gonçalves, sentido centro. Tem tranqueira desde a parada 34 da 040. E na Bento, desde o Campos do Vale da URGS até Antônio de Carvalho, já sabe que tem um trânsito bem intenso. Então fica atento, tá? Vai com calma, até porque tem pista molhada também. 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

0: Diques da Matias Velho, Mato Grande e Niterói. 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O trabalho da prefeitura não para.
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0: 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Mix agora 8:03 e tá começando o Pede no Zap nessa manhã de terça-feira, dia 9 de junho. Aliás, uma excelente manhã pra você. Eu sou o Diego Baroni e esse é o programa de pedidos musicais aqui da Rádio Mix.

0: seu áudio aqui pra gente no 119-8340-8000, pedindo o som que você quiser.
1: Oi, aqui é o João Júnior de João Pessoa, na Paraíba. Toca aí pra gente a Billie Eilish, Birds of the Feather.
0: Pra João Pessoa, na Paraíba.

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0: bolão na hora de pedir uma música aqui? Então tô esperando o seu áudio aqui no 11 9 8340 8000. É só pedir.
1: Bom dia, Rádio Mix. Aqui quem fala é o Pedro Henrique de Cruzeiro. Gostaria de fazer um pedido aí ao saudoso Tupac. Qualquer uma dele aí, por gentileza. É isso. Forte abraço pra todos aí. Tenha um bom dia e que Deus abençoe o dia de todos.
0: Cruzeiro também sintonizado aqui no Melhor Mix do Brasil. E Pedro, vamos então com a música mais importante da carreira do inesquecível Tupac.

0: Grava um áudio e participe. 11 9 8 3 4 0 8 mil. O que vai ser agora, hein?
1: Oi, galera da Mix. Eu sou a Giovana, de Ribeirão Preto. E estou passando para mandar um abraço para todo mundo que está ligado na programação. Queria pedir uma música que eu adoro e que sempre anima qualquer momento. Upton Funk, de Bruno Mars. Toca aí pra gente curtir junto. Um beijo, um abraço para toda a equipe da Mix e para os ouvintes.
0: Como uma digna apresentadora de rádio, hein? Uma animação, uma simpatia, gostei, tem uma voz bonita até, de Ribeirão Preto, hein? Para o Brasil todo. Obrigado, Giovana. E você tem razão, essa música aqui agita qualquer pessoa. 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

0: Mix agora 8h27, Taylor Swift, Long Live.
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0: É um programa de pedidos musicais da Rádio Mix que continua. Quer pedir sua música? Quer ouvi-la aqui no ar? E ouvir você no seu áudio aqui pra todo o Brasil? Então participe, viu? Tô esperando o seu áudio aqui no 11983408000. Grava seu áudio dizendo o seu nome, a cidade que você mora e o som que você quer.
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4: 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Vem de Mix, vem de trânsito. E olha só, pra ti que tá na capital, na Zona Norte, vindo pela Assis Brasil para o centro, atenção, tem tranqueira ainda, viu? Sim, desde antes da delegada Li Correia Prado, a Protásio ainda tem tranqueira. E julgo delegada Li Correia Prado também. E vai se estender assim, pelo menos até a Saturnino de Brito. Então, muita calma nessa hora. Melhora um pouco junto a Saturnino, mas depois, próximo a Carlos Gomes, represa de novo. 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Segue por aqui na Mix, né? Eu já volto.
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7: Cosma, ele poderia estar muito bem agora trabalhando e ganhando dinheiros e estando em Miami, em Nova York, ou estando aqui na Rádio Mix, ou estando perto da praia, daria no mesmo, o look é o mesmo para as três situações.
8: Cosma, ele seguiu o tutorial da cabeça ao fim, de como se vestir para não pegar ninguém.
9: O bom é que assim, ó, ele misturou tudo. Gabaritou. Que ele tinha, ele tá de tartarugas ninjas assim, e abacaxi. Pizza.
10: Eu ouvi vocês, eu fiz algo que vocês me sugeriram. Eu depilei uma axila para ver se vocês preferem ela depilada.
11: Não.
10: Ou ela...
11: Isso. Meu, que suvaco bonito, meu.
9: Fica
11: mais de frente, isso aí, ó.
10: Tem um belo suvaco.
9: Depilado, depilado. Tá lindo esse.
11: Ué, cara. Parabéns, meu. Que suvaco bacana,
10: obrigado.
11: Velho.
10: Agora eu vou ver se não vai ficar molhado.
7: Agora é uma subaqueira bacana.
11: Meu, tu passou até uma coisa mais leve. Tipo,
10: é bom de dormir.
11: Bem.
10: Obrigado.
9: Emagreceu?
10: É um suvaco bom de deitar.
9: Emagreceu.
7: É um suvaco bom de deitar.
11: Eu curti, parabéns. Fiquei feliz.
12: Eu gostei também. Eu, se fosse tu, andava agora sem camisa e com os braços pra cima.
11: Tipo o Ney Mato Grosso.
10: Bailarina.
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13: Bom, e se tem uma coisa que dá o que falar, são as famosas exigências dos artistas quando viajam em turnê. E com a Beyoncé não é diferente. Quando veio pro Brasil da última vez, a cantora pediu 3 camarins exclusivos. Um pra comer, um pra fazer maquiagem e um só pra relaxar. Todos os camarins tinham que ter carpete preto e cortinas brancas. Pra comer, a Beyoncé pediu um chefe de cozinha que preparasse tudo só pra ela. E aí, o que você pediria no seu camarim se você fosse artista, hein? Já que estamos falando sobre o mundo das celebridades, quem vê a Taylor Swift no palco não faz ideia das manias que ela tem. A cantora adora ler livros de medicina. Sabe pra quê? A Taylor gosta de pesquisar sobre doenças raras e estranhas. Dá pra acreditar? Além disso, Taylor Swift também se interessa por comida. A cantora adora cozinhar e já avisou, inclusive, que pretende lançar um livro de receitas. Eu compraria.
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7: Que o rock and roll é o estilo de música mais democrático do mundo, eu tenho certeza. 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
1: Bom dia, amigos. Aqui é Levi. Sou paulista, mas moro em Uberlândia. Eu queria ouvir Red Hot Chili Peppers, Under the Bridge.
0: Uberlândia, aí quando você for viajar para visitar seus parentes em São Paulo, você tem mix em São Paulo, tem mix em Uberlândia, tem mix em todos os lugares, então você pode sempre continuar sintonizado aqui. Obrigado, viu? Vamos lá então com esse baita clássico aqui.
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0: Mix agora 15 para as 9, som do Chris Brown, Say Goodbye. 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
0: Vamos lá, tem muita gente pedindo música de todo o Brasil. Muito obrigado a você que tá mandando o seu áudio. A gente vai atendendo os pedidos aqui aos pouquinhos. 11 9 8 3 4 0 8 mil, seu áudio pode entrar no ar a qualquer momento aqui. Basta dizer o seu nome, a cidade que você mora e o som que você quer, tá bom? Vai lá então, 11 9 8 3 4 0 8 mil. Quem é que tá aqui agora, hein? Vamos ouvir.
2: Bom dia, Mix, a melhor rádio do Brasil. Valeu. Aqui é Helder, falando de Belém do Pará, um baiano que se mudou pro Pará e nunca mais saiu, há 6 anos. Eu gostaria de ouvir Travis Sink. Um abraço.

0: Então é só participar aqui, ó.
1: Oi, Rádio Mix. Aqui é a Dani, sou do estado de São Paulo. Tá um friozinho aqui, não tá esquentando, ouvindo a Rádio Mix. O som que eu quero pedir é a Zizan, do Ed Sheeran. E eu quero mandar um beijo pro marido, o Danilo. Tchau, gente.
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0: não entra no ar aqui com a sua voz e com a música que você escolher. Demorou? Ainda bem que esse não é o único Pede no Zap de hoje.
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6: 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Oiê. A maquiagem hoje em dia tem um poder de realçar e não só de esconder. Então a tendência é justamente valorizar a beleza natural, com uma pele bem preparada, iluminada e com um acabamento mais leve. Um bom corretivo, um toque de blush e um iluminador nos pontos certos já criam um efeito incrível. Já nos olhos, tons mais neutros e uma máscara de cílios fazem toda a diferença. E nos lábios, aquele gloss ou batom que combina com teu estilo. O importante é que tu te reconheça no espelho, mas sem excessos. A maquiagem é ideal quando ela acompanha com a tua rotina, te faz sentir ainda mais confiante. Afinal, quando tu te sente bem, isso aparece. E é, na verdade, o que realmente chama atenção. Essa e outras dicas tu encontra no meu Insta, no arroba NatáliaCrits. Beijo!
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10: 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Estou de volta na Mix para falar com aquele motorista que está na capital, vindo da região metropolitana pela Assis Brasil, e vai encontrar um trânsito pesado no cruzamento com a Sertório. Para quem segue sentido centro na Assis Brasil, também é importante ficar atento, porque junto a Joaquim Silveira começa outra tranqueira que se estende pelo menos até a Domingos Rubo. 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
3: E você sabe qual é uma das músicas mais premiadas da história? É a faixa Shallow, da Lady Gaga. A música que foi uma parceria da cantora com o ator Bradley Cooper e foi feita pra trilha sonora do filme Nasce Uma Estrela. A música tema do longa fez muito sucesso e acumulou vários prêmios. Podemos destacar aí o Grammy Awards, Globo de Ouro e até um Oscar. Isso sem falar que o single foi direto pro topo das paradas musicais da Billboard. Só pra você ter uma ideia, Shallow ganhou mais de 50 prêmios. Vamos curtir então um pedacinho desse baita sucesso da Lady Gaga.

0: lista das músicas mais premiadas da história, ainda aparecem Formation, da Beyoncé, e o mega sucesso Thriller, do Michael Jackson. Só música boa.
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0: Mix agora 6 para as 10, som do Benson Boone, Beautiful Things.
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5: A Mix conversou com o Rael e nesse bate-papo o cantor contou os detalhes da música Envolvidão, um grande sucesso da carreira do cantor. Rael revelou que a faixa quase ficou de fora do álbum e a letra dessa música nasceu de um dia pro outro. Ouve aí o próprio Rael contando essa história.
8: Tinha mais um dia de estúdio, falei: Nave, você tem alguma base aí? Vinícius Nave, produtor de Curitiba, produziu muitas coisas do Marcelo D2, enfim. E aí ele me mandou essa instrumental. Não tinha o violão ali, então era uma outra coisa. O violão foi o que acrescentei depois com o Donizete. E aí, sei lá, fluiu assim. Eu vi que a instrumental proporcionou muito o lance da... fluir a ideia. E primeiro me veio a melodia. Fiz a melodia e a palavra envolvidão surgiu assim no meio da... em coisas que parece que pega no ar assim. Aí ficou o lance da envolvidão. E eu fiz ela de um dia pro outro, cara.
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13: Tô de volta na Mix pra te dizer o seguinte: pra quem vem pela Protásio Alves, da Zona Norte para o Centro, tem que ficar atento ainda, porque entre a Delegada Eli Correia Prado e a rótula da Manoel Elias tem tranqueira sim. Melhora um pouco? Melhora, mas depois, junto ao Dr. Otávio Santos, volta a ter uma tranqueira, é importante atenção. E pra quem segue sentido centro, vai ter lentidão em diversos pontos, fica ligado. 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

0: Mix e o som de Magic Road. São 10h25.
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0: Mix o som da Katy Perry e já já tem muito mais California Girls, faltando 5 minutos para as 11.
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0: Essas foram três das mais pedidas por você em 2017. A qualquer momento tem mais.
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0: Mix e o som do Major Lazer, Lean On, são 11h25.
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2: Se liga só pra ti que tá vindo da Zona Sul para a Zona Leste da capital, pela Aparício Borges, muita atenção, porque a via sempre tem movimento. Mas tem relato de ocorrência um pouco antes da rua Capitão André Lago Pares. Então, o que que acontece? Vai ter, sim, um trânsito represado bem nesse trecho para quem tá indo sentido Bento Gonçalves, que também é outro trecho bem conhecido da Aparício, tem movimento. 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Eu volto já.
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4: Tô de volta na Mix pra falar contigo que chegou na capital pela Assis Brasil, vindo da região metropolitana. Na Assis Brasil, cruzamento com a Sertório, sim, sempre aquela atenção a mais, porque nas duas vias tem trânsito pesado. Pra quem segue na Assis Brasil, sentido centro, atenção também próximo a Joaquim Silveira, porque tem um trânsito mais pesado, e mais adiante também próximo a Domingos Rubo, então vai com calma. 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
5: O melhor mix do Brasil, oh, meio-dia e quatro desse clássico histórico e dinâmico, dia 9.
8: Clássico histórico e dinâmico.
5: O EV.
8: São três adjetivos muito importantes.
5: É um dia importante pra história da humanidade.
8: Clássico.
5: Clássico, histórico. Porque é um dia que tem cafezinho, logo é um dia clássico.
8: Não, uma segunda-feira. Não, terça-feira clássica.
5: Terça-feira clássica. E dinâmico porque, cara, é impressionante como a gente consegue fazer coisas diferentes no mesmo dia, assim.
8: Tá ligado? Isso é verdade.
5: Olha,
8: verdade.
5: Cara, eu consigo tomar um chimarrão que queima minha língua.
8: Aham.
5: Eu consigo pegar um trânsito desgraçado. Eu consigo descobrir com o ChatGPT como tirar um barulho do meu carro que ele tinha há dias. E ele falou: gira a direção pra direita 3 segundos. E eu girei e resetou.
8: Mentira,
5: o módulo.
8: Sério? Eu
14: tira o gato do motor.
5: Que horror, cara.
15: Que isso, Gelli?
5: Olha o barulho aí.
8: Tá o gato de jaleco tentando resolver.
14: Hoje eu me permiti. Hoje eu tomei café e depois um chá. Olha aí, eu me
5: tomei
14: chá.
5: Hoje
14: eu vou me enlouquecer.
8: Billy, seguinte, eu tenho que te fazer essa pergunta. O chá que tu tomou, ele era camomila? Ele era um maracujá?
14: Ele era de maçã com canela.
8: Tá, não tinha.
14: Maçã com canela. Mas com aroma de xalala.
8: Não tinha propriedades calmantes.
14: Não tinha.
8: Eu tenho medo de misturar um café estimulante com um chá calmante. Eu não sei o que acontece. Ficou normal?
14: É o famoso energético de maracujá. É o famoso álcool com Red Bull, né?
8: É tipo o cara ser. É o homem de gelo do X-Men e de repente ele ganha os poderes do Tosh Humana, que ele vira uma pessoa.
14: Sabe o que é isso? Isso se chama energético de maracujá, que não serve pra nada.
8: Pá, isso é
14: triste. Porque o maracujá te acalma e o energético. Mas então é um suco.
16: Mas como água, né? O uísque com energético é isso aí. O uísque é depressivo.
8: O uísque energético é pior do que isso, porque a galera fala, inclusive, dos perigos de misturar o uísque com energético.
16: E fora que é ruim.
8: Porque te deixa bêbado e motivado, que é o pior tipo de bêbado que tem.
15: Ele dá coragem pra te fazer coisas que você não deveria fazer.
14: Eu consigo dar um soco no Mike Tyson.
17: Eu consigo arrumar esse carro só com o ChatGPT, meu.
14: Diz que duvida que eu levanto o Simon nas costas.
5: Ô, meu. E não foi a primeira vez, velho.
14: Vamos morreu. Correr pelado!
5: Vou fazer um churrasco na sala de casa, que nem a Bárbara.
17: Ah, se eu tirar minhas roupas aqui do quarto andar e descer correndo, ninguém vai me ver pelado. Eu corro bem rápido, com mal segurança as armas.
14: Eu consigo pegar a mulher desse brigadiano. Eu consigo, ela é minha.
17: Essa mulher desse brigadiano aí quer ganhar o bicho da boca.
14: Aquela mulher não é tão feia ali, né?
5: Sabe que o Eric falou agora
15: o
5: negócio
15: Nossa, esse é o pior. Esse é o pior.
14: Tudo bem que falta um dente. Mas o que é um dente, né? O que é um dente? Eu não preciso de dente, eu já tenho os meus.
5: Cara, hoje eu fui visto pelado na minha casa.
8: Atenção,
5: O funcionário do meu prédio foi palha, porque o cara foi lá arrumar o gás do prédio. Tá. Eu não sabia.
14: Eu já vi um monte de filme começando assim.
5: Que ele estava...
14: Quer arrumar um gás?
8: Sem camisa, com botijão.
5: Macacão sem camisa, assim. E aí, meu, eu não sabia que tava... Eu saí do banho.
8: Se vem o lar azul.
15: Tá, mas ele foi na tua casa arrumar?
5: Sim, ele estava na minha casa arrumando o gás no meu prédio.
8: Cafu.
15: Na tua casa? Do teu prédio?
5: Foi Capu. É o gás central do prédio.
8: Pode confiar.
15: Aí tu abriu a porta pra ele fazer o banho.
5: Não, aí eu saí do banho e ele tava dentro do meu apartamento.
18: Oi, Capu. Olha
5: foi
18: só.
5: Divertido.
18: Eu vim arrumar teu beijando, gás, mas eu vi que não tá faltando a mangueira.
14: Capu,
5: tu vai com essa mangueirinha aí que tu vai arrumar esse negócio.
8: Aqui. Essa boca aqui tá livre, Capu?
18: Tá com gás, né?
5: Vamos lá, gente. Vamos apresentar a bancada de hoje, porque temos Gélis com Machado na operação do
14: cafezinho.
5: E aí, Muritão?
16: Tudo bem?
15: Gélis, panturrilha.
5: Tomou um chá também hoje, não?
15: Esqueci,
16: não, não.
5: Sai no pai. Gélis da panturrilha. Gélis da panturrilha.
18: Ele vai fazer uma filha.
5: E ele tem...
18: No tênis, uma palminha.
5: E depois comeu uma esfirra.
18: Croquete na virilha.
5: E ele adora mostrar só a virilha. Olha só, também temos na bancada de hoje ele, Sir Eric Clapton da Silva Sauro.
8: Estou aqui.
5: Xavier.
8: Presente, professor. Presunto. Presente.
5: O homem que vai divulgar a obra pro mundo agora, porque gravou um longa-metragem digno de
8: verdade,
5: Oscar.
8: Aqui. Gravamos a nossa novelinha, né?
14: Hoje já?
8: Terminamos 4 diárias, cara. Pá, como é que os caras aguentam mais que isso, meu? É cansativo. A galera, eles já tinham mais o ritmo, a galera da produção. Eu não, né?
5: Mas ia fazer um filme agora.
8: Então, meu, eles gravaram Dragon, né? Que é uma série da Globoplay, original Globoplay. Eles gravaram, foi 50 diárias. Eu falei, como é que você

0: muita gente ouvindo o negócio.
1: As pessoas, ai, por que custa tão caro um filme? Meu, vai ver a produção.
2: Pelo amor de Deus, não, claro, meu. Não, e a gente tentou fazer tipo, de uma forma enxuta, né? Uma produção independente, mas com as coisas que precisava ter, assim. Então foi maneiro. Assim, a gente tinha que ter a nossa base. Quando a gente gravava externamente, tinha que ter a nossa basezinha ali, com o catering, onde é que vai ter o almoço.
3: Tinha
2: até
3: Coca-Cola, cafezinho.
2: Tinha comida. Porque uma das coisas que tu vai aprendendo, mas com a galera que tem mais experiência, claro, é mais fácil tu aprender, né? E a primeira, quando a gente começou a se organizar, a primeira coisa que a Saki, que é a roteirista e dirigiu também junto com o Thiago, falou é: comida é investimento.
3: É.
2: Isso aqui é a primeira coisa que a gente tem que ter.
0: Galera com fome imagina.
2: Chegar e ter café da manhã na diária, claro, ter o almoço e comidinha ali pro cara ir comer. Porque às vezes isso é verdade, às vezes a pessoa vai ficando de mau humor, ela nem percebe.
0: Acho que eu vou trazer essa filosofia pro cafezinho.
2: Eu gosto também.
0: Eu então, almoço. Vamos ver almoçando agora aqui.
1: No
0: então.
1: Jornal da Mix, quando eu fazia só eu e a Bianca aqui, e o jornal era lá na Zona Sul, a gente trazia um monte de comida. A gente fazia o café.
0: Que eu vi que tava umas velas assim, tá ligado?
3: Umas velas, né? Um jantar a dois.
4: Lá empresas de ala minuta.
3: Ela era casada, gente?
0: Não, e aí tomava um coque cheio de gás, depois falava no microfone o tempo todo. É bem legal, é bem gostoso.
2: É massa, meu. Bah.
0: Temos na bancada de hoje também Ana Brandão com dois N's e zero no final.
3: Muito boa tarde.
0: Já virou o sobrenome dela.
2: Baby.
0: Ana com dois N's, Brandão, zero. E aí, meu, pegou o pi, então?
4: Opa!
2: Não, opa! Ela é o interesse.
3: Ó, o policial vindo me pegar aqui. Calmou que a polícia pode bater na minha porta a qualquer momento.
2: É verdade.
3: Eu encostei.
0: Eu achei tão fofinho aquela cena, mano, que vocês postaram no Instagram ali.
2: Cara, vai ser. Ela sendo o interesse romântico da escola, né?
3: Eu sou o amor do Pierre.
0: Mas tu deu um farol neles?
3: Tem que assistir a novelinha.
0: Ah, ô, meu. Sério, cara. Eu fico nervoso. Eu gosto de spoilers.
2: O Billy ia participar. Mas ele tava em turnê, né, cara?
3: O Billy era pra ser a Larissa. Era
2: pra ser o interesse romântico.
3: Era pra ele ser, mas aí...
2: Mas o Billy tava em viagem, em turnê,
4: eu
2: né?
4: Eu tava em Santa Catarina. Inclusive, um grande abraço pra Santa Catarina, em especial Blumenau e Balneário Camboriú, que fizeram a vida desse petiço muito mais feliz.
1: Vai, eu acompanhei tua viagem.
4: Mano, que viagem impressionante, cara. Eu já entrei no Balada Buzz, já. Foi muito engraçado. Porque
0: tirou a camisa sozinha. Meu, tira a camisa sozinha. Imagina o cara olhando de trás. Que porra é essa?
4: Não, e o pior é que eu descobri que eu fui influencer assim. Porque eu fiz os stories lá de baladinha, tal, e meti um Daru de Sandstorm. Aí terminei, postei os negócios e tal. Meu, não. Dois bancos na minha frente, tinha um cara com fonezão de ouvido e dava pra escutar. Então eu só estava aqui.
0: Olha!
4: Olha só!
0: Pô, legal.
4: Push me.
3: Essa música
2: é antiga, hein? Pega a tua, Ana. Que antiga, ó, mina.
4: Não, peraí.
2: Eu falei, essa música é muito tri.
3: Ela é mais...
2: É mais velha?
3: Ela é muito mais velha.
4: É uma ligação internacional da Miyuki.
0: Isso é Summer Electro Hits.
4: Summer Electro Hits também.
1: Vou trocar a trilha da Ana.
4: As sete melhores.
1: Boa.
0: As sete melhores. E também temos na bancada este amigo que eu vos falo. Muito prazer, eu sou o Capu, o Underline Capu. Me sigam, por favor, nas redes também pra ver os bastidores dessa bagaça aqui. Sim. Porque hoje, dia 9 do 6, é o dia da imunização.
4: Pra você que estamos imunizado.
0: Estamos vacinados?
4: Eu tô imunizado.
0: Tomou na época da gripe,
3: na Ubra.
0: Né? Deu ruim? Deu algum rebote?
3: Não, eu só fiquei com dor no braço mesmo, mas aí da vacina mesmo.
0: Não é da vacina, é da agulha.
2: Da pele sensível. É. Não, mas a vacina, às vezes, ela causa ali, né? O cara pega, se sente meio maleixo à noite, mas ela é importante pra evitar que você tenha problemas piores.
1: Então, mas é porque é um vírus entrando, né? E o corpo responde com febre, responde com dor. Isso aí
2: mas é isso aí, estamos todos imunizados.
3: Dói, você chora e aí depois você volta pra casa.
1: Mas sabe uma que dói?
2: Atenção.
1: Tu não tomou, tu não conheceu? O Capu conheceu. Não, aquela que é de pressão, que não é com a agulha.
2: O ar, né? Tirambaço.
3: É um soco.
0: Sim, meu.
1: Imagina ele te encosta e vai por pressão, ela entra no teu corpo. Na hora tu não sente nada, tu só faz...
0: E acontece uma marretada no meu braço.
1: Duas horas depois, tu pensa, vou perder o braço.
2: Encher o pneu do carro, que tu pega aquela maquininha. É tipo isso, mas o teu braço com a vacina entrando no
1: soco. É o que eles fazem nas vacas.
3: Saudades do Zé Gotinha. Eu falo, toda vez que eu tomo a vacina, eu falo, que saudade de tomar uma vacina.
1: Eu lembro do sabor da vacina.
2: Mas como é que funciona? Isso aí é muito bom a gente discutir. Sem um
0: finalmente, uma pauta inteligente nesse programa.
2: E o legal é não ter ninguém da saúde pra responder as dúvidas.
0: É que é o mais legal.
3: Tem que responder nos comentários,
2: mas tem o do Zé Gotinha, da gotinha ali. Eu fui levar o Nick, eu já falei, né? Faz umas duas semanas lá, ele tomou quatro vacinas numa sentada. Quatro vacinas. Três era de pique e uma era de gotinha. Tem o tipo de absorção. Qual que é?

0: critério de decisão de esta vacina pode gotinha, essa não pode?
1: Pesquisa aí, Jéssica, pra nós.
2: Se fosse tudo gotinha, que delícia. Já. Faz um shake, ó.
0: Brau, mete brau. Na shakeira, é. Bota
1: seria
0: com whey.
1: Fácil, né? Porra,
0: deu? É, mas deve ter alguma.
2: Mas
0: alguma
2: vai ter, né? Aí. Daqui a um tempinho, reza a lenda. Eu vi umas pesquisas. Assim, e é o mesmo cara que trabalha no Google, que prevê a sua dimensão. Tipo, um cara que prevê o ChatGPT, entendeu? O cara falando que pode botar chips. A pessoa.
3: A
2: só vai ter um chip que vai baixar o imunizante.
0: Quero ver convencer todos esses véi que acham que o chip é o do Bill Gates. Que vai estar com 5G controlando a mente do cara. E ele vai estar, não, eu nunca fui broxa. Depois que botei o chip, agora não sou mais querer acabar com a população mundial. Meu tico sempre foi duro.
2: Que isso, Erno?
3: Ó, uma importante diferença entre os tipos de imunizante. O imunizante oral, a gotinha, é feito com vírus atenuados, ou seja, enfraquecidos em laboratório e perderam o poder de nos fazer mal. Quando eles entram no corpo, se reproduzem e geram uma resposta imunológica ao organismo. Já a vacina injetável pode usar o vírus inativado, ou seja, ele está morto e incapaz de reproduzir dentro de nós. Se fosse ingerido, em vez de injetado, poderia ir embora nas fezes e não seria eficaz.
0: Ai, Deus me livre, embora nas fezes. Não, certa resposta, então. É isso.
1: Infelizmente, então, a gente vai ter que continuar com essa agulha desgraçada. Beleza. Tudo bem.
2: Gente, eu não quero... Que e já que o assunto... Antes de continuar as datas, cara, já que o assunto é vacinação, jovens têm até 30 de junho pra vacinação contra HPV em Porto Alegre.
4: Boa, excelente.
2: Gratuita.
5: Você que é jovem...
3: Ainda.
2: A Secretaria Municipal de Saúde, Porto Alegrense, alerta que jovens de 15 a 19 anos... Ah, passei pouquinho. Que nunca receberam a vacina contra HPV tem até dia 30 de junho para se imunizar gratuitamente nas unidades de saúde da capital. E segundo a Secretaria Estadual de Saúde, 44.733 jovens dessa faixa etária ainda não receberam nenhuma dose. Errou! Desde o dia da campanha de resgate, apenas 2.600 doses foram aplicadas.
3: Meu Deus!
2: Ah, aí me quebra.
4: Não, peraí.
2: A vacina contra HPV ajuda a prevenir doenças causadas por papilomavírus humano.
4: Papilomavírus.
2: Incluindo câncer de colo de útero e protege contra os tipos 6, 11, 16 e 18 do vírus. Após dia 30, a estratégia especial de jovens de 15 a 19 está encerrada, tornando a última oportunidade para esse público imunizar a vacinação gratuitamente. Depois pode vacinar, mas tem que pagar.
0: Vamos lá.
2: Pô, vamos se mexer, né, gente?
1: E é caro, hein?
0: É caro.
1: É caro essa vacina depois.
5: Lembrando que mesmo vacinar tem que encapar o boneco.
0: Tem que encapar. Não quer dizer que tu tem que sair por aí dando tiro sem colete.
5: Não.
0: Tem que vestir o colete, viu?
5: Não é porque tu tem um colete à prova de bala que tu é imortal.
0: Exatamente.
2: Acertar na cabeça?
5: Literalmente. Acertar na cabeça, cabeça acertar.
4: Cara, duas coisas. Calma.
1: É, meio-dia, galera, meio-dia.
0: E ainda causa, talvez, um dos piores... Dos piores coisas que pode passar com o sexo não seguro, que é a gravidez. Então,
4: que isso, cara?
1: Que não. Isso? Tem um amigo nosso aqui na bancada que tem um filho, calma.
2: Todo mundo.
1: Que isso, e ele é muito feliz.
0: As pessoas. A gente tem tanta gente no mundo justamente por conta disso, né? A galera vai ali, não
2: tem uma TVzinha em casa pra se divertir, né?
0: Não dá nada. Então toma agora.
2: Vai nessa aí, cara. Mas, pô, pensa, a humanidade demorou tantos séculos e milhares de anos pra evoluir a ponto de ter um líquido que te salva de um monte de coisa.
0: Correto.
2: E aí a tia do Zap que sabe, não é o cara. Não. É a tia do Zap que sabe, tá ligado? Ah, pelo amor de Deus. Hoje também é o dia... Ah, cara, todo ano eu mando um beijo pra ele. Dia do porteiro. Um dia pro Vlad.
4: Beijo pro Vlad.
2: Não é porteiro, o Vlad é meu zelador porteiros. Do meu prédio. Oh.
0: Toda vez que ele fala o Vlad, eu imagino ele meio um vampirão.
3: Matosão.
2: E eu gosto que quando eu falo do Vlad, ele sempre... Ah, meu, obrigado. Sempre ele ouve todo dia, tá ligado?
0: Tá muita luz lá fora, fecha o portão. Fecha o portão.
5: Tá entrando luz.
1: Eu amo os porteiros do meu prédio, eles são as pessoas mais legais do universo.
2: Eu já fui porteiro. Seja amigo do seu porteiro.
1: Como é que eu morei no meu condomínio quando eu tinha 3 anos e hoje eu moro lá de novo. No caso. Duas vezes atrás. E aí, eles me, tipo assim, minha mãe mora nesse condomínio, aí quando eu fui morar, o porteiro, a primeira coisa que ele falou pra mim foi: nossa, eu tô muito feliz que tu veio morar aqui. Quase que eu falei, não tá.
0: Não tá, não, amor.
2: Olha, tia.
0: Tá, não. Minha mãe não tá, mas que bom que alguém tá. E um beijo pra galera aqui que fica nas cancelas.
2: Inclusive, Eric, tivemos a viagem dele ontem, né?
0: Ah, aconteceu. Pô, a gente passou legal, aqui deixa eu até pegar aqui direitinho a informação. Mas lembra que eu passei os dados, né, que tinha um feminino, que o, um dos caras, os seguranças aqui, nos pediu pra gente conversar, falando do caso do filho dele, que tem um câncer que desenvolveu desde os, o Renato, né? Desde os 9 meses, cara. E ele tá com 5 ou 6 aninhos. E ele conseguiu o tratamento nos Estados Unidos, né? Ele tinha que tomar, fazer esse tratamento.
2: Numa época desgraçada que é muito cara.
0: É, cara. E agora, no último tratamento dele, a última vez que ele tinha que tomar esse remédio lá, as passagens estavam hiper caras por conta da Copa do Mundo. Então, fizeram a vaquinha e tal. E o Renato conseguiu. Conseguiu viajar, então um abraço pro Renato, que dê tudo certo, pra Renato, mamãe dele, todo mundo que cuida aí e que ajudou, né? O pessoal doou, mas.
2: E era uma grana alta, cara, cada dose, né, velho? Pô, a galera se mobilizou mesmo. Sim, legal demais, cara, legal demais. E aí que eu digo, aí vai lá a humanidade, evolui a ponto de conseguir um remédio pro negócio, e os tios dizem que não, porque vai ter um chip que vai me fazer eu ter um 5G na cabeça.
0: É.
2: Uhum. Ah, pois é.
0: Ah, tá louco, eu queria um 5G na cabeça.
2: Pô, meu sonho é ter um chip que eu boto assim, ó, botei o chip, aprendi inglês. Botei do chip, não, aprendi física. Botei o chip. Mix, né? É, Vral, você tocar
5: 4 centímetros a mais.
2: Ah, não, daí. Ô, ô! 4 centímetros, brother.
5: 4
2: faz uma diferença.
5: Dobrar o tamanho?
0: De altura. Hã?
1: De gente tá falando de altura, né?
5: Isso.
0: Pra conseguir entrar na montanha russa.
2: De altura, caguei. Hoje também é o dia do tenista.
5: Parabéns, você, Nike.
2: Não é esse tenista.
5: Não é esse tenista.
0: Não é quem fabrica.
3: Parabéns, Fonseca.
0: Quem joga.
5: Um beijo. Um beijo, Guguinho. Um beijo, Fernando Menigeni.
2: Um beijo pro Fonseca.
3: João Fonseca.
2: Fonsequinha que tá aceitando o negócio, meu. Pô, o cara foi
1: 19 longe. Anos, né?
2: 19 anos e ganhou do... Não é?
0: Djokovic.
2: O meu pode vir? É, isso aí. E também é o Dia Nacional de Anchieta. Tá bom.
5: Ó, parabéns.
1: Eu pensei da Anchieta. Do colégio?
2: É o Anchieta do Grêmio ou não? Não é o Anchieta, né? É o Anchieta.
1: É muitos Anchietas. Anchieta. Parabéns a todos.
5: Anchieta. Pois você que é Anchieta?
1: Tá meio jogado no ar, assim.
0: Próprio.
5: Parabéns,
2: Tieta.
5: Parabéns, Tieta. Parabéns também, Tieta.
2: Do Agreste. Do Agreste.
5: Isso aí. Opa.
2: É Lua Estrela Nuvem Carregada de Paixão. Oh. Eu lembro, porque eu era jovem.
5: Tieta não foi feita da costela de Adão.
3: É mulher.
2: Vai, Carolzinha.
3: É pra tentação.
2: Bom, meu, teve que comprar aqueles... Como é que chama? Maracas.
5: Deixa aqui umas maracas. Eu já tenho uma cara de mexicano, né? Uma cara de amante latino.
0: De um bonequinho do GTA.
2: Tem muita cara de um cara que entrega... Que leva os nachos.
1: Aquele que a gente fala, eu posso dar um soco naquele mano que não vai dar nada?
5: Que isso?
0: É um NPC do GTA.
1: Calma, que vocês perderam o contexto dessa conversa aqui.
0: Ele parece um NPC do GTA, das ganguezinhas.
5: Tu tem que me ver de bandana na cabeça, parece aquele cholo esse.
2: Faz isso, meu.
5: Não, eu tenho uma bandana ali, peraí. Não. Não, não tá, não tá.
6: What are you doing?
5: Tava, mas não tava.
2: É, tipo isso.
6: You want to see my weapon, motherfucker? I have a nice.
5: I
6: have a cabron.
2: A data de hoje marca a morte do padre jesuíta José de Anchieta, ocorrida em 9 de junho de 1597, e celebra seu grande papel histórico, religioso e cultural no Brasil. Aê, agora sim. Agora temos um porquê.
0: Excelente.
2: Agora sim. Parabéns, Edu. Olha só, aconteceu hoje, em 24, o Uruguai conquistando o mundo.
5: Oh.
2: A seleção uruguaia venceu a Suíça por 3-0 na final dos Jogos Olímpicos de Paris. Essa conquista deu ao Uruguai o primeiro título de campeão mundial, porque não tinha a Copa do Mundo. Tá ligado?
5: É, eles então, a Olimpíada... O Uruguai tá tentando pleitear isso aí, esses dois a mais aí.
2: Ah, mas eu acho certo,
0: eu acho que deve até contar, eu acho. Será que não conta?
2: Eu acho que deveria contar.
0: Tem uns que conta, tem uns que deve contar.
5: Eu acho que
2: é que não... nem o Brasileirão não existia, tem outras taças que
0: o que eu acho fral é os Estados Unidos terem, tipo, pro beisebol e pro basquete...
2: O mundial,
0: o
2: campeonato mundial.
5: Vencer a NBA.
2: World Champions.
0: É, nós da Costa Leste contra a Costa Oeste. Tem bem mais costa que isso, cara.
5: Tem outros países aí.
0: Não, mas nós somos os melhores do beisebol. Tá, mas e esse magrão japonês tá no teu time
2: aí? Tá aí o tal dos caras aí que também tem
5: o basquete europeu.
1: Tem a cultura, não sei se vocês já viram aqueles vídeos na internet da galera que sai dos estados, de outros países, vão pros Estados Unidos perguntar, tipo, onde fica o Brasil?
3: Sim,
1: e eles falam,
3: sim.
1: Na África?
0: Não, não.
1: É lá na Europa. Tipo, eles não têm o costume de estudar.
0: Eles têm um problema na escola pública, que ela é super americano-centrada, né? Então eles entendem da geografia dos Estados Unidos, eles aprendem muito mais as coisas
2: sobre eles,
5: 50 estados
0: deles,
1: quando o brasileiro
0: do resto
1: sai
0: do mundo. E aí, se tu avaliar sobre a ótica mundial, não, eles são tudo burro, né?
2: Não pausa.
1: Quando o brasileiro vai estar em colégio lá dos Estados Unidos, a maioria dos brasileiros, eles são tipo, eles viram um dos melhores alunos.
3: Sim.
1: Porque eles sabem tudo.
2: Sabe tudo o resto?
5: É, mas a gente é bem hipócrita também, né? A gente tá aqui criticando os Estados Unidos, os esportes americanos, que é World Champions, mas só ganhou. Mas aí tá a gente aí comemorando o Miss Universo. que é só terrestre que, não, que tá compartindo.
0: É verdade. Nós, como terra, né? Nós como planeta.
5: Só mulher,
0: né?
5: Brasileira. Ué, mas americana,
3: eles não vieram pra se inscrever? O pessoal não do outro planeta não vieram pra se inscrever?
5: Não vieram. Né? E as marcianas? É,
3: acho que não vieram também.
5: E as venusianas?
3: As marcianas pararam
5: de cantar. Andrômeda, porque nós é o universo.
2: Tem umas venusianas que porra.
0: Nós estamos indo pra Marte jogando robôzinho pra ver se. Com a fichinha de inscrição.
3: É.
0: Pra ver se acha.
5: Ninguém tá assim.
2: Com a fichinha de inscrição, muito ótimo. Olha só, também estreou hoje em 34 o Pato Donald.
5: Ninguém sabe imitar, não? Eu não sei imitar o Pato
1: Donald. Ah, a minha mãe sabe imitar muito bem o Pato Donald.
2: Mas nós tinha aqui a Natália, que faz, a Nath Sattler, que fazia. Nossa, a Natália era.
3: Era muito perfeito. Pato Donald.
0: O Pato Donald é tri, na real, né? É.
1: Eu sempre pensei mim... meu sonho era saber imitar ele. Nunca.
0: Eu achei que meu sonho era ser um pato.
5: Meu sonho era ser um pato. Vai ser um pato.
2: Não, aí eu conheci o tio Patinhas, então. Você vai ser um pato, tá ligado?
0: Ah, o tio Patinhas. Eu lembro de um quadrinho de um gibi que ele. Alguém roubou o tio Patinhas, tá? Conseguiram entrar no cofre, levaram algumas cédulas e ele começa a mergulhar. Ele fala, cadê a cédula com o número 478? Ele começa a falar. Tipo assim, além dele ter um prédio inteiro que ele nada em dinheiro, ele ainda decorou o.
3: As notas.
0: Como é que chama? Não é o código de barra, é o código.
2: Mas o que mais impressionou foi que ele era um pato que falava.
0: Isso. Não, peraí.
2: Ele para disso. Onde é que tá? Ele ligou, só um pouquinho. Tá falando? Pato.
3: Ei, pato. Não, o pior é o Pateta, que é uma vaca, e tem um cachorro que é um cachorro normal.
2: O Pateta é um cachorro. Tem um cachorro que fala.
3: Que um cachorro fala, outro não fala.
5: Pra mim, o Pato Donald tá entre os melhores patos da história.
0: E o Pateta carcar uma vaca.
2: Vamos fazer agora, então, o ranking dos melhores patos da história.
0: Tá, temos Pato Donald.
1: Pato Donald também tem o primeiro lugar.
5: Pra mim, o Patolino.
2: O Patolino
5: é o Duck Dodgers ele é o mago implacável. Então ele é mais do que... E ele jogou com o Michael Jordan.
0: E o Patolino toma tiro na cara e gira o bico.
1: O Patolino, ele fez um dos maiores memes da internet, que é o calça de shopping.
5: Calça de shopping.
0: É verdade.
5: Patolino.
0: Pato Purifique.
5: Aí, segundo... O Pato Purifique já tá no terceiro pra mim.
1: Quem que é o Pato Purifique? Eu não...
5: Ah, não, peraí. É o Tom Cruise dos patos.
0: Um vaso.
1: Ai, tá.
5: Que isso? É o Pato Purifique?
1: Sim, o Pato.
5: O melhor pato da história.
2: Temos o Alexandre Pato.
5: O Alexandre Pato
3: Neste
5: é bom.
3: Neste momento, a mãe da Ana o lavando o vaso. Que eu sou da
5: Eu acho que o Super Pato entra como grupo.
2: Me lembrem só de nunca fazer cocô na casa da Ana.
3: Não.
2: Porque ela nunca lavou a privada. Nunca lavou.
1: Eu lavo.
3: Já o pato.
5: Nunca usou um pato.
0: Ela só não lê a embalagem. Ela usa outra
2: leite
0: marca.
2: Leite moça, tá ligado?
0: Ela usa outra marca genérica.
1: Eu uso vinagre. Sim.
5: Vinagre. Aí, ó. O pato purifique.
1: Tá.
2: Alexandre Pato demais.
5: O Alexandre Pato tem o Super Pato.
1: Vocês estavam numa linhagem de Patolino, Pato Donald. É. Aí eu fiquei, que
0: ela
1: personagem
0: tava no universo.
1: Não,
0: parei.
2: Tem o Pato Branco, que é a cidade.
5: Pato Branco. O Guinzazinho Luizinho.
2: Okay.
5: Sobrinhos, né? Aí entra como um grupo, assim como
1: os
5: super
1: sete patinhos da música infantil.
5: Cinco patinhos.
2: Que foram passear e não voltaram. E a mãe ficou louca.
0: É, mas a mãe pato não entra na lista porque ela é uma mãe negligente.
5: Não entrou.
1: E o pai, a gente nem
2: comendo. Mas e se os patos foram fazer uma baladinha, coisa assim, se perderam no meio caminho, tomaram um trago, ficaram
0: usaram droga?
1: É. Então você tá dizendo que se os filhos fazem besteira, é culpa da mãe?
0: Não, se a mãe não tá ali, cadê meu filho? Não sei, volta. Não, voltou, azar dele. Vamos voltar para nós quatro pra casa. Aí eu acho que
5: outro pato legal, que é o Psyduck. O Psyduck do Pokémon, claro. Baita pato.
0: E depois o Golduck, que é a evolução, Golduck, né? Pokémon, Psyduck Pokémon. Amarelinho.
5: Mas pra mim não entra como os maiores patos o patinho feio. Certo. Porque ele é um cisne.
0: Ele é um cisne.
5: Ele é um cisne, entendeu?
2: Cisne é a evolução ou é a regressão de um pato?
0: Cisne é outro animal.
5: Eu acho que é outro.
0: É outro pato.
2: Mas ele tem mais status, mais moral?
1: É o primo rico.
2: É o primo rico.
1: Ele é maior, ele é mais bonito.
5: Ele é bonito.
2: Quer dizer, então, o que é maior e mais bonito? É isso?
0: Nem sempre.
5: É isso?
1: Nem sempre. Quem é maior é mais bonito.
2: Tá, não, só pra saber.
1: Tem uns que não...
0: É.
5: Que não é bonito. Depende do tamanho do pescoço do
0: pato. Notebook muito grande é ruim.
5: É, isso, um celular grande demais.
2: A panturrilha muito grande é ruim.
5: É isso aí, pô.
2: Pato Benton, bem lembrado.
5: Baixinhos, pequenos, Não? Só eu? Nem tu, Capu! Nem tu! Eu tô fazendo por nós aqui, não vem!
2: Ele puxa um patinho.
5: O Pato Fu! Aí, ó! Alexandre Pato.
1: O Pato é o pai do...
0: Qual pato?
5: O pato
1: tem peito, o pato, pé do que pato. É pai do panda, do Kung Fu Panda.
5: Isso, esse baita
2: é
5: pato.
2: Ali acho que é ganso também, não?
5: Tem o
1: não,
5: pato
1: é um
5: que.
1: Pato. É pato? Ah,
5: tem o pato que pataqui patacolá.
2: Pô, esse é brabo.
0: O patati patacolá.
3: Patati patalá.
5: O patati patatá.
2: Acho que não é bem um pato.
1: Eu acho que ele não é um pato. Mas vamos deixar assim.
5: Howard o pato.
0: Howard o pato.
2: Ah, é da Marvel, inclusive. O cara é brabo.
0: É,
2: brabo demais.
0: É o herói da Marvel.
2: Acho que é isso, né? De papo, né?
1: Howard
2: de
1: pato.
2: Pô, tem poucos patos no mundo, né, cara? Que a gente pode. Simon, denúncia grave.
0: O Thiago acabou de falar que o Simon é o meu patinho no Tony Hawk.
2: O pato no Tony Hawk.
0: Que ele me desafiou.
1: Acho difícil.
3: Ele não falou assim, ele falou assim, ó. O Simon é patinho do...
1: O Simon é patinho do...
6: Eu já vi.
1: É igual ele falou... Ai, não posso falar.
0: Não posso.
1: Vai embora.
0: Definitivamente ela não pode. Ai, então tá, teve mais uma coisa assim. Hoje, cara. Por que mais que aconteceu hoje? Ajuda o Thiago.
2: Hoje, rolou em 84, no ano que eu nasci, inclusive, o fenômeno Ghostbusters.
0: Massa.
2: Ghostbusters.
5: E o cara da música que canta igual o Thiago, né?
2: Para tudo.
5: Ele canta.
2: Esquecemos a Margarida.
5: É verdade.
3: A gente só lembrou de Patos.
2: Tá, seguimos agora aqui.
1: Que machista,
5: Pato,
1: né?
5: Pato Banton. Eu não sei quem é Pato Banton.
2: Eu não lembrando.
3: Pato Banton.
2: Pato Banton.
3: Pato Banton. Pato Banton.
2: Pato Banton. Cara, na verdade, eu tinha o carrinho dos Ghostbusters. Era muito legal, cara. O carrinho que era...
0: Sim, aquele carro...
1: Vamos só... Essa referência é a mesma. Filme dos Caça-Fantasmas. Você falando em inglês, gente, Caça-Fantasmas.
2: Ah, desculpa, é que eu pensei em inglês. Eu fui.
5: Eu sou bilíngue.
2: I am from Porto Alegre.
5: Happy Harbor. Não, e o cara do Ghostbusters que canta que nem o Thiago. É como se fosse o Thiago. Super wow.
3: Lembra dessa música aqui do Pato Metal? All over America.
0: Pato Bento?
5: Pato! Pato!
0: Eu tô igual a Ana aqui.
1: Eu não
3: pedi essa música. Galera,
1: mas eu vou deixar pra vocês que eu senti que vocês pegaram essa rap.
0: É, meu, eu sou Gen Z,
3: boa.
0: Eu sou geração Z, já.
2: Vocês viram os últimos filmes dos Caça-Fantasmas?
0: Cara, o penúltimo sim, o último do... Não, não.
5: Eu só vi
0: o Stranger Things ali.
5: Eu só vi o com o The Nightcrawler.
0: E deu. O que virou...
2: Eu vi um dos caras... Que um dos caras que virou fantasma. E aí ele ajudava os novos Caça-Fantasmas, tá ligado? A caçar fantasmas. Era muito louco, assim. O cara era um X9, na verdade, né? Ele era fantasma e queria... quebrar os outros fantasmas.
0: Mas o primeiro eu gosto muito, cara. Esse antigão de 84.
2: Ah, não, o desenho era foda.
0: Tinha um desenho
2: que tinha
0: um
2: fantasminha verde, aquele que era o
3: Geleia. O Geleia era meu apelido no colégio.
2: Muito legal. Sério?
3: Sim. Sério? Geleia. Geleia.
1: Tu fez uma cara triste.
2: O Geleia é da esposa. O Geleia é Geleia.
0: É porque tu era verde?
1: Não, porque ele era...
0: Tinha ranho?
2: Não. Que horror, cara. Olha só, também jazz, hoje nasceu o Les Paul. O senhor Les Paul mesmo, 1915.
5: Ó, o senhor Les Paul.
2: Que é o guitarrista de jazz e inventor pioneiro da guitarra, Gibson Les Paul. Inclusive, é o meu xodó na minha casa.
5: Em Blumenau tinha o Gibson, que interagiu comigo, com o Gibson no show. Tinha o seu Gibson lá. Foi seu muito Gibson. Engraçado. O seu Gibson.
2: Ele tocava guitarra, né? Pelo amor de Deus.
5: Foi muito engraçado. A gente trocou muito ideia.
2: Eu já tentei tudo. Tentei Telecaster, Stratocaster, Five, tudo. Mas uma Les Paul é...
3: Eu acho ela muito linda.
0: É muito bonita, né?
1: É uma marca de guitarra.
0: É um modelo, na real, eu acho, né?
3: A Gibson é a marca.
2: Só um pouquinho. E se ele nasceu em 1915, digamos que ele tenha registrado a Les Paul por 1930, mais ou menos. Depois de 100 anos, quebra a patente também da guitarra, será?
0: Eu acho que o modelo Les Paul, meio que as outras marcas já podem fazer. Eu não sei, tem que pagar. Mas
2: não é igual, né? Deve ter uma coisinha diferente, né?
0: Eu acho que...
2: Não, tem Epiphone Les Paul, tem um monte de coisa, mas... Será que depois quebra a patente?
0: Não sei se eles se licenciam o modelo, mas até então eu acho que...
2: Porque a Telecaster e a Stratocaster, por exemplo, os caras mudam a mão e dizem que é outra guitarra.
0: Ah,
2: entendeu?
0: Entendi. Eu
1: acho que pode, depois de 100
0: isso.
1: anos. Acho que pode patentear uma marca que já foi.
0: Acho que não patentear, mas acho que dá pra usar.
1: Dá pra chupinhar o modelo.
2: Cara, tem umas latas brabas aqui também. Nasceu em 61, Michael J. Fox.
5: Oh!
2: O eterno Marty McFly. Ah, o cara tá malzão, né, meu?
0: Atenção, informações. As patentes da guitarra Les Paul expiraram na década de 70. Qualquer pessoa pode fabricar guitarras com o mesmo formato.
5: Ah, é isso aí.
1: Eu vou fabricar guitarra então, galera.
2: Vou fazer, larguei. Vou fazer guitarra agora. Vou fazer guitarra e ganhar uma grana.
0: A Capu Les Paul.
5: Pra você do axé, o Les Paul Les Paul. No meu
0: Les Paul Les Paul.
2: Olha só, nasceu hoje Michael J. Fox, né? O Marvel Fly, de Volta pro Futuro.
3: Baita.
2: E também ele fez carreira na TV, cara. Como Spin City.
0: Acho que ele fez Gatinhos e Gatões, não.
3: Ele fez um seriado que ele era criança.
0: Seriado? Trapos e...
2: Tragédias.
1: Trangos e Tragédias.
0: Trapos e...
5: Família Trapo.
0: Não era Família Trapo. Qual é o nome da série que ele fazia antes de fazer...
5: Trapones.
2: Quem vai levar no chat aqui, pelo amor de Deus?
3: Spin City, Michael Jack Fox Show, Caras e Caretas.
0: Caras e Caretas.
3: Esse eu me lembro que eu
2: assisti. Muito bom, velho. Mel Gibson, apicultor. Bom, André. Olha só, e ele é um cara que é muito ativista, inclusive, na questão da cura da doença de Parkinson, né? Porque ele tá penando com a doença de Parkinson agora, infelizmente.
3: Mel Gibson podia tocar guitarra e fabricar mel, né?
2: Oh.
5: Mel
2: Eu poderia ser produtor e guitarrista.
3: É, tocando guitarra pras abelhas ali.
2: É, não, só da abelha, mas é uma boa ideia. Boa ideia, boa ideia.
3: Sweet Child O' Mine.
2: Imagina que... Hã?
1: Sweet. Tu tinha que ter botado aquele... Sabe, da piada?
3: Trum, tum, psh. Tem que pegar esse somzinho.
1: Não, tem um que tu tem que fazer piada, é ruim.
2: Olha só, também nasceu hoje, em 73, o Johnny Depp.
1: É um somzinho que
2: você faz. O Jack Sparrow, né? Meu, os caras ofereceram Sparrow, um caminhão pra ele de dinheiro pra ele voltar a fazer Jack Sparrow e o cara não faz.
0: É. Não, mas ele pediu um caminhão de dinheiro e uma carta de desculpas. Não sei se a...
3: Ah, foi brigado o troço?
0: Foi. Por causa do negócio da... Porque ele estava escalado pra o próximo filme e rolou aquela treta com a Amber. Mas,
2: tanto que ele saiu no meio do Animais Fantásticos.
0: E a Disney foi lá e tirou fora. O Animais Fantásticos tirou ele fora. E todo mundo pulou fora dos projetos dele. E aí ele exigiu pra fazer um próximo... Porque Piratas do Caribe é dinheiro infinito, né? Tipo assim, se botar um filme vai...
3: Ah, mas ele tá certo, né, cara?
0: Eu acho que sim. Ele botou como motivador... Vocês querem que eu faça? Beleza, eu quero um caminhão de dinheiro e uma carta.
2: Não, mas tu lança hoje um filme dele como Jack Sparrow? Meu, tu tirou uma bilha fácil.
1: É porque ela... Eu lembro que eu assisti o Tribunal.
0: Ela fez cocô na cama do cara.
1: Ela vacilou muito, assim. Tipo...
0: Ela fez cocô. Não tem história de que...
3: E tapou com o edredom.
0: Supostamente ela ficou com o Elon Musk no elevador.
3: Sim.
0: Indo pra casa do Johnny Depp.
2: E, meu, essa é a questão também, né? O linchamento público pré... definição da verdade.
1: É porque ela fez uma acusação muito grave na época. Sim, e tipo, foi parar em todos os lugares, tanto que eu assisti o tribunal deles inteiro.
5: Tem uma jogada genial da advogada, que ela tava reclamando lá, que não, ele me trancava dentro de casa e não me deixava sair pra nada. Aí foi levando, a advogada meteu um... Tá, então o papel que tu conseguiu no Aquaman foi por indicação do Depp? Não, fui eu que fui lá e consegui os meus... Ah, então, mas tu não tava trancada dentro de casa? Como é que tu foi lá e conseguiu o teu papel? Aí ela assim se enrolou.
2: O dia bravo hoje, cara. Também nasceu em 81 a Natalie Portman.
5: Ó, Cisne Negro falando em Patos.
2: Israelense americana, vencedora do Oscar por sua atuação devastadora em Cisne Negro.
0: Aí,
2: e também deu a vida a Padmé Amidala, na trilogia
3: do Star Wars.
2: Ele é um baita. E Jodie Foster em Thor também, bem lembrado.
0: Ela é a Tora, né?
2: É a Tora.
5: Falando, ela tá fazendo. Ela nasceu nesse dia. No dia do porteiro?
3: Uh-huh. Isso.
5: Portman.
0: Bom!
2: Podia ir embora agora, você pode ir embora.
0: Essa
2: tá liberado. Tá liberado.
5: Não vou conseguir fazer nada melhor que isso.
1: Tá liberado. Larga o microfone, Billy.
2: Turn down. Eric Clapton. Diga. Ele botou isso aqui, ó.
0: Claro, pô. Atenção, hein? Você interessado em inteligência artificial, abra seus ouvidos.
3: Opa.
0: Por quê? Garotas de programa faturam até R$31 mil por hora com clientes nerds milionários do setor de IA.
1: Engraçado, eu não consigo fazer nada na IA. Nada que é, ai, restringe as minhas limitações.
0: Assim,
1: mas esse povo consegue fazer vídeo, eu não consigo fazer uma imagem, tipo, tire meu braço. Ah, não posso.
0: Mas é que tá.
1: Ah.
0: O lance é que elas não estão usando o IA... para ganhar dinheiro. Elas estão ganhando dinheiro dos milionários do setor da IA. Tu entendeu? Os caras que desenvolveram a IA...
3: Tem muito dinheiro. Estão gastando
0: com... Dos dinheiros. Com o amor.
1: Ah, entendi.
3: Vem de pé
1: então
3: do
1: foi
3: pé.
1: Mal, galera. Foi só uma reclamação.
5: Eles são japoneses.
1: Foi
5: só um
0: desabafo. Quero tirar meu braço. Não dá pra tirar meu braço. Com o crescimento da indústria da inteligência artificial no Vale do Silício, acompanhantes de luxo relatam aumento na procura por profissionais do setor de tecnologia. Segundo a reportagem, algumas chegam a cobrar até $6 mil por hora.
2: Ah, eu tô!
0: E $23 mil por um dia.
2: Se quiser, me quiser, eu tô querendo. Ah,
0: muitas utilizam conhecimento sobre IA e tecnologia para atrair e conversar com esse público. As profissionais afirmam que temas como inteligência artificial e o futuro da tecnologia costumam fazer parte.
2: As meninas estão virando nerd pra poder pegar os nerds.
0: O nicho é pequeno, mas tem chamado a atenção pelos altos valores movimentados.
3: Mas tu lembra da Paula, que veio aqui, a Paula Assunção? Que era... Paula... Não, mas sério, ela veio aqui e ela falou que vários pagavam só pra conversar.
0: É a terapia, né?
3: Sim, isso. Não pra isso. A Paula Assunção.
2: Ela veio aqui e comentou assim, cara, de 10 clientes dela, sei lá, 6 ela não fazia nada.
3: É
1: só pra conversar. Eu acho que é uma que foi num podcast também.
2: Sim, não, ela é uma pessoa. E que agora, inclusive, casou. Um grande beijo pra ela, cara. Ela casou agora, né? Parou com a profissão, que ela exercia. Agora tá com outra, ela é psicóloga, inclusive. Tá se formando em psicologia. E, legal demais.
3: E ela falou que...
5: É, o negócio da IA no Japão que tem muito por causa do karatê, né?
0: Ah, vamos lá. Por quê? Porque a gente...
5: Porque tu vai pro Japão, entra num dojo de karatê, só escuta o...
0: Isso aqui não é
5: uma
0: homem, isso aqui é uma máquina.
5: Muito obrigado.
0: Meu amigo.
3: Pensou isso agora?
5: Não, eu tô pensando há muito tempo. Eu tô pensando há muito tempo.
3: Vai, eu acho que eu fiz a jogada de xadrez errada.
7: Retira isso! Quero retirar isso da gente!
5: Droga, era tão bom na experiência!
7: Eu achei desafio que era... a tirar ele da gente, Alexandre Pérez. Que desafio!
3: Eu achei que era checkmate, mas acabei de me rabar. Perdi a raiz.
1: Comeram, meu rei! Comeram, meu rei!
2: Que loucura! Que loucura.
7: Oh, mas foi tri.
5: Primeiro meu rei.
7: Meu rei.
0: Foi tri.
1: Cara, eu gostei. A gente gostei, deveria colocar. Porque tu falou, tu teve coragem de não. fazer a piada.
5: É. Não, é. Eu fui até o fim, eu meti o gogó.
1: Exato.
2: Aqui é isso, cara. É o Vico que vai cair e te joga, entendeu? Viu que vai cair
0: e
2: te joga.
0: E a gente deveria ter aqui o Claude ou o chat. De vez em quando a gente conversar com ele pelo chat de voz, o Gemini. É, botar ele aqui no microfone.
2: Vamos fazer um celularzinho aqui,
0: um pouco. Vamos fazer isso aí.
2: Então, Eu tô me cuidando agora um pouco também, porque eu tô virando muito hard user. Como eu tenho eu no óculos, muito. No celular, é. No, tudo que é lugar.
1: Bah, aí ela pode levar minha vida.
2: Eu começo a ficar preguiçoso de pensar, mano.
1: Uhum.
2: Sabe? Tipo assim, pá, onde é que. Ah, meu, disse eu parei no shopping, olhei pro meu carro e falei, bate uma foto de onde é que tá meu carro pra depois pegar no GPS. Falei, não, né, gente?
3: Mentira que
2: não, eu... Não, né? Eu me repreendi. Tá? Eu falei, não, para, que isso? Sim.
1: Sabe o que eu me acostumei mal? Eu escrevia um texto pra IA e pedi pra ela deixar mais bonitinho pra mim. Eu parei de fazer isso.
0: Sim.
1: Porque aí tu não fica viciado, tipo, eu ai... Eu quero mandar um feliz aniversário bonito pra minha amiga. Pô, vou escrever um textinho aqui, de sem pontuação, sem nada. Vou pedir pra ele arrumar esse texto
3: aí não
1: pra
3: vai
1: mim,
3: parecer natural, assim, também.
2: É, mas é que isso ainda acho que é só uma correção. O pior é quando começa a pensar pra ti.
1: É, então, mas é que aí é ruim, porque, tipo, aí chega uma hora que eu comecei a parar de escrever. Eu só falava, escreva um texto falando que eu amo muito ela e que não sei o que, não sei o que. Uhum. E aí eu falei, não, peraí, tem que ser uma coisa de coração, né?
3: Claro,
1: é muito
3: exato.
0: Tem que ter um pouquinho de alma.
1: É.
0: Mas o celular, ele já fez isso um pouco, assim. A gente já perdeu muitas das nossas outras habilidades por conta
2: do meu pai sabia nome de rua e telefone de todo mundo.
3: O próprio corretor. Né?
0: Não, e essa coisa de no passado, que a gente tinha que decorar os números, os principais, pelo menos, né? Tipo, assim, sei lá, o de casa, o da mãe.
2: Cara, o meu pai ia, sei lá, pra Curitiba de carro sem olhar nada.
1: Sério?
2: Eu não vou na padaria sem Waze.
0: Pelas placas.
1: Sério?
2: Ou pela lista telefônica.
0: Mapa quatro rodas.
1: É. Isso. A minha mãe e meu pai foram daqui até Belém, até Marabá, com mapa. What? Marabá, no Pará. Com mapa.
5: Nossa.
1: No Pará. Eu viajei lá pro Pará, imagina.
0: Parando.
1: Hoje a gente tá difícil.
5: Isso aí é Pará. Tu tá batendo palmas. Aí já é Tocantins.
3: Não para!
2: Foi bom pra caralho!
5: Putz!
2: Ah, não, tem o que fazer depois. Bom,
5: e parabéns pro Elon também, que é Amazonas.
3: Amazonas.
0: Eu gostei também.
1: Eu tenho um recado aqui pra dar pra vocês.
3: Eu também tenho um recado. Se o Billy não voltar depois do break...
1: Não estranhe.
3: É porque ele teve que sair.
1: Não estranhe. Ele teve que voltar pra casa rapidinho.
3: Vai.
1: Sabe aquelas coisas simples que fazem toda a diferença numa história de amor?
0: Olha.
1: A risada que surge do nada, o café dividido na correria do dia, aquele passeio de mãos dadas sem destino certo.
2: Vamos, Billy.
1: Porque, no fim das contas, o amor vive nos detalhes. 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
2: 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Semana que vem já, meu. Não,
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3: Sexta-feira
1: agora.
0: Friday.
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2: Vamos! Se beijam todo mundo!
5: Eu beijo o Gélis primeiro!
2: Eu beijo o Thiago!
0: Galera, eu gosto de informar vocês que eu acabei de ter um filho.
2: Ah.
0: Pô, se eu puder não me dar mal agora.
2: Já pega uns detalhezinhos.
0: É, não. É, cara,
2: eu sou filho, cara.
0: Eu achei interessante o filho se jogar desse jeito, sendo que a mulher dele é muito brava que a minha.
1: É. A tua mulher é.
0: Não, mas é mais.
5: Não, o Gélis tá de boa.
2: Eu sou o único ser humano solteiro dessa bancada?
3: Não, eu sou.
2: Ei, há controvérsias. Controvérsias muito solteiras.
5: Defina solteiro.
1: O que você define solteiro como solteiro,
0: Gélis? É um cara muito solto, meu. É. Vai pro break.
3: Vamos pro break.
2: Obrigado, então já voltamos com mais cafezinho. Não sai daí.
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9: Bora de trânsito falar com quem está saindo do Centro Histórico, sentido Zona Norte da capital, pela Voluntários da Pátria. Atenção, porque tem relato de ocorrência perto da Garibaldi, já é um trecho bem movimentado, então é importante aquele cuidado a mais. Também vale destacar ainda para quem está seguindo pela Zona Norte saindo do Centro Histórico, que na Farrapos tem um movimento intenso próximo a Gaspar Martins. Atenção! 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Segue por aqui na Mix, eu volto logo com mais informações pra ti, rapidinho.
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15: 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Voltamos com mais um bloco de cafezinho. Dia 9 do 6, agora 10 minutos para 1 da tarde desta terça-feira. 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
1: Oh,
15: Pop.
1: Yeah.
0: Que isso?
16: Pô, eu não tava esperando por isso.
0: Olha só.
16: Olha só.
0: A nossa audiência.
1: Foi mal, gente.
0: Da escolinha infantil Pingo de Ouro.
1: Me empolguei.
0: E do asilo. E do asilo Panela Velha.
16: Não, os velhos morreram agora. Não,
5: os velhinhos agora, olha o que estão bombando esse coração.
7: Se eu não tivesse tado chip no 5G.
1: Foi o chip. Olha, chip. Foi a vacina da
16: 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Vai.
1: Oh, yeah.
16: Tá bom. 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
6: Transformador.
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1: Ai, que delícia.
5: É Araçá e não Assalá.
0: Araçá, não Assalá. Ok. Ok.
5: Vamos ler. O que, que a gente vai ler aqui da galera?
16: Tem aquele recado da escola lá que eu queria ler também.
5: Tem recadinho da escola.
16: Eu perdi aqui, ó. De novo, ouvindo o cafezinho, tomando um cafezinho aqui na sala dos professores.
1: Oh.
16: Da escola Guarani. Hoje acompanhado dos colegas professores que darão aula no turno da tarde.
3: Achei que eram os alunos.
16: Roberto Santos. Roberto, vamos junto, querido.
0: Um dos melhores podcasts de improviso que eu já ouvi é um americano, né? Que chama The Teacher's Lounge, que são quatro comediantes, improvisadores, mas cada um é... Um é professor de educação física, né? Tipo, personagem, outro professor de história. E aí, a ideia do podcast é... Semanalmente, eles se reúnem na sala de professores pra conversar sobre a semana, assim, sabe? Uhum. Mas tudo esticando os problemas cada vez mais. Cara, é genial. The Teacher's Lounge.
5: Aqui, o Simon tá participando do programa, dizendo que tá escutando o café. Pezinho no avião.
1: Coisa boa.
5: Então, você imagina o tamanho do avião.
0: Que isso, cara.
5: Tamanho normal, um Boeing normal, pô.
0: Exato,
5: pô.
3: Engraçado que o Simon prometeu mandar vídeo diário, né? E aí, pra ficar comentando, pode.
16: É. Chamou ele o Pelanza aqui,
5: Gélios namora assim. Vamos gravar o Pelanza aqui.
16: Tá, aquele anão lá vai mexer o saco, então faz um negocinho aqui.
0: Já viu um Antonov?
5: O quê?
0: Um Antonov.
5: Não vi.
0: Nunca vi um Antonov.
3: O maior avião do mundo.
0: Não vi. Coloca a imagem de um Antonov.
16: Por que você lembra disso?
0: Não, o Billy fez uma pergunta.
5: Sim, o tamanho do avião.
0: Entendi. E eu lembrei.
1: Do Antonov.
5: Do Antonov.
0: É isso.
1: Não, só pra gente saber que às vezes, né, vai que...
16: Não,
1: é importante a gente...
5: O Simon também levantou...
0: O meu cérebro é uma biblioteca de informações. Sim. Ele perguntou...
16: É o Eric de Faria.
0: E eu só perguntei de volta.
1: É o Eric de Faria. É pop e é cultura.
3: É tamanho do box do avião.
5: E ele também, o Simon também levantou um questionamento, é... Como será o dia dos namorados do chefe?
0: Já levantou o avião, ele bota ele no ar. Azar, não contou nada. Bota do lado de outro avião, pelo menos, pra gente ver o tamanho do nave.
16: Calma.
0: Olha, é impressionante... Que a gente
16: baixou do Camargo agora aqui dentro.
0: Só aqui na Rede TV é que a gente passa por esse tipo de situação com os nossos produtores. Eu vou cagar no camarim.
1: E pra passar nas cortinas.
4: Vai jogar
5: atrás
4: do
5: microfone.
7: Geles, almoçou? Almoça. Agora. Porque a próxima vez foi cantar um baita.
1: Agora sim. Meu Deus, você diga.
4: Olha aí.
5: Eita, olha ali.
0: Olha o tamanho, cara.
1: É bizarro.
16: Cara, na boa. Né, meu? O ser humano é muito irado.
7: Como é que isso aí voa, né?
5: Nossa. Imagina o Anto 10.
7: Inclusive, acho que pra colocar...
5: turbina, cara.
7: Eu acho que pra colocar carga nele, ele abre na frente,
3: É na frente, o bico faz assim.
7: Meu, tamanho dessa jaguara, velho.
3: Não, é bizarro. E ele foi construído, se não me engano, só pra transportar um tipo específico de coisa, assim. Não sei.
16: Simon,
3: tanque.
16: Uma baleia.
7: Coisa de guerra. Não, é guerra, cara.
3: Tanque de guerra, se não me engano, foi.
7: Tanque, é caminhão de guerra.
3: Helicóptero.
16: Vamos pra outra. Pini, tu preparou alguma coisinha?
5: Isso. Ah, cara, eu tenho um top. A gente já fez um topzinho de patos.
16: Parei, deixa eu fazer a mão com o corte, beleza?
7: Já fizemos.
5: Opa, já fizemos hoje. Hoje vamos trazer dois top.
7: Opa!
5: Hoje dois top. Hoje é overdose de top.
16: É open bar de tops.
7: Estourou um cano de top.
5: Vamos montar aqui um top 5 ursos da história?
7: Da história?
1: Ursos. Eu tenho um bom urso.
5: Vai.
1: Eu tenho... Putz, esqueci o nome do filme. É um filme favorito de infância que eles tentam roubar uma cesta. É o Zé Colmeia, Catatau.
5: Zé Colmeia!
3: Mas é o favorito de infância.
16: O Ursinho Poo é mais bravo.
5: É, eu acho que o Ursinho Poo é o Pelé.
7: O Pelé dos ursos. Eu tenho dúvidas se ele não usa droga. Porque ele é todo, eu queria o mel.
5: Ah, meu, que foda.
1: O que tem no mel? O pior que eu fui reassistir Poo esses dias é muito lento.
16: Falarem quente pra caramba.
1: É tipo, é bonito, mas ele fala.
5: Ele é muito...
16: Ele adora.
3: Pra essa geração, que é tudo na hora, não vai rolar, né?
7: Bota tocar e um chimarrutz aí,
1: Bah, meu.
5: E tem a história que todo
1: dia é um terror, né?
5: Ô, meu, toca uma regueira aí.
7: Se eu meter esse mel no meu feijão, meu. Ah, vai ficar trimassa.
1: Vai, meu, vamos.
5: Vai, e o leitão, né, meu?
16: Tá, meu, parei, vamos lá.
7: Esse tigre tá falando comigo, meu.
3: E ele pula num rabo só, cara. Que loucura.
7: Ah, meu, vou morar nessa árvore, meu. Pá, a natureza é trimassa.
16: Se curtindo.
5: Cadê o Christopher Robin? O meu negócio. É o ar, é os mil.
7: Meu, eu vou vestir só camiseta e azar, meu.
1: Camiseta não, eu vou vestir um cropped.
7: Pá, meu, eu vou ficar só peladão embaixo.
5: Ai, meu. Minha barriguinha.
1: Vai. Ah,
4: tem mais um pra
5: ele. Tem um monte de urso. Irmão urso.
7: Ah, o urso era um baita desenho. Como é que é o nome deles?
5: É o
7: Kenai.
5: O Kenai e o Denai, será?
7: Eu não lembro. Mas é bonitinho.
5: Kenai.
7: Inclusive, Kenai, o Koba. Inclusive, eu sinto falta de animações 2D. Eu acho que a galera do 3D, beleza, é tri, é legal. Mas nós tínhamos bons desenhos em 2D que é. Pô, sim. Hércules é maneiro. Esse bom é maneiro. Eu acho que é o da. Qual que era o das animais da fazenda, das vacas? Lá, nem que a vaca. Acho que foi o
5: Nem que é Vacatus, tem o Segredo dos Animais, que é Segredo bom animais, demais.
1: Que, é muito
5: que
1: bom,
5: tem, né? O Mike Maluco, né? Que virou o meu apelido
1: teta.
5: Já. É, a vaca de teta.
1: A vaca de teta, essa
5: famoso é... animal de teta. É. O animal de teta.
7: Mas ok, Kenai bonitinho ali, eu acho que.
3: Kenai, Sitka tem... e Denari.
5: Denari. Aí, ó. Toma. Tem o Pequeno Urso, que era um baita...
7: Urso? Qual que é o Pequeno Urso?
5: Que passava na TV Cultura.
7: Ah, esse eu não gosto.
5: Esse eu gostava,
7: não,
5: do Pequeno
7: Urso. Ah, o desenho
5: é
7: mongolão. Eu gostava de briga. A galera quer ensinar pra criança ecologia, separar o lixo.
16: Que é pancadaria.
7: Não, é Power Ranger. Ah, robô
16: tu faz os dois. Né? O Capitão Planeta lá que tem as duas coisas. Tem pancadaria.
1: Pra mim, Zé Colmeia, Catatau ainda tá ganhando.
5: Tá.
1: Não encontrei
5: nenhum.
1: Tem
5: os ursinhos carinhosos.
16: Tá, os ursinhos carinhosos.
5: Entra como grupo, né?
1: Entra como grupo.
7: Pelo menos esses aí tinham poder.
5: Esse tinha um poder. E tinha um leão no meio, né?
7: Eu só não gostava dos episódios que eram eles indo na casa da vovó lá, que ela contava história.
5: Aí tu
7: assistia a história que a vovó tava contando. Vamos abrir o olho, Brasil! Chega de história que é uma pessoa contando uma história. Eu quero ver a história. E eu não quero ver uma história e depois... Ah, era um sonho, o cara acordou. Não, isso é a pior coisa que tem,
16: isso
7: bro.
16: Isso é
7: mesmo. Descobri que depois a Alice no País das Maravilhas... Isso é a pior... É a coisa que eu mais detesto na Alice.
5: Pra que contar o final?
7: Que é... Bah, ela tava dormindo. Foi o Ursinho Puff contou a história, né? Bah, se a menina acordar num galho, velho. Foi tudo um sonho.
5: É isso.
7: A rainha querendo cortar a cabeça e de nada é real. Ah, então...
5: Lógico que todo mundo morreu no final.
7: Não, mas daí é outra história.
1: Acho que ele deu um...
7: Aí outra história.
16: Aí eu nem vi.
5: Ah, não, ninguém viu o Lost.
16: 5 anos de temporada.
7: Eu vi, mas é.
16: Não vou precisar ver.
7: Que mais?
5: Também tem o Kung Fu Panda, pô.
16: Pô, okay.
5: A baita urso,
16: não,
5: pô.
16: Esse dá um pau em todos. Esse mas não, é o top 1.
5: Falando de luta em urso que luta,
1: Panda,
5: né?
1: O panda não é
5: O Kung Fu. Panda é um urso. É um urso panda.
17: É um urso panda.
1: Eu acho panda. Que configura. Eu me perdi as classificações.
5: É que nem um urso polar. É só um urso.
16: O urso da Coca.
5: O urso da Coca-Cola.
1: Ah, o da Coca pra mim tem primeiro.
5: Tem o Balu. Do Mowgli, o menino do lobo.
16: Ah, amigão dele, né?
5: É necessário. Tem o urso do Snowflakes, que dá-lhe um pau no urso da Coca-Cola.
16: Perfeito. Mas ele perde pro tigre do
5: Kellogg's. Os Sucrilhos.
16: É, aí entra um pau. Verdade.
5: Aí perde
17: o Tony.
0: E o espantalho do Fandango nessa... Eu sei que não é um urso, não é um animal, mas eu acho que tem um negócio sobrenatural aí, né?
1: Se ele saísse no soco, quem ganharia?
0: Ah, eu acho que o espantalho, porque o espantalho...
5: Sei lá, mas o espantalho é meio palha, né?
1: Mas é que olha o...
0: É uma máquina. Não, agora parou, ele não para.
1: Ele não para nunca.
0: Para!
16: Quando tu acha que ele tá...
1: Mas
16: ele
1: é
16: uma besta enjaulada.
1: Ele vai quebrar o espantalho.
5: Ah, tem um outro urso que é muito brabo, e falando em urso soco, é o urso que saiu no soco com o Leonardo DiCaprio.
0: Ah, atenção.
5: Aquele do regresso. Sim. Aquele urso é brabo.
0: Sim. Nossa. Ah, esse filme é muito triste.
16: Ah, mas foi longe agora.
5: O filme não, é um baita urso. Eu tô falando de urso.
0: Se passa uns 100 anos atrás, eu acho, 200 anos atrás, sei lá, é perto do Alasca, e aí o Leonardo DiCaprio, o personagem dele...
1: de urso.
0: Tá no meio da floresta, acho que ele tinha caçado castor, sabe que ele tava caçando lá, uns bichinhos? E aí o urso ataca ele e destrói ele, só que ele tá sozinho. Então... A história do filme é ele, sozinho no Alasca, tendo que fazer todo o caminho de volta depois de ter sido atacado por um urso.
16: Desse, apareceu pra mim um vídeo no YouTube de como espantar um urso. Falei, cara, se um dia eu tiver que espantar um urso,
1: eu
16: tô fudido.
1: Eu tô
5: tem um
17: primeiro
5: que
17: eu não vou em nenhum lugar que tem urso.
16: Mas sei lá por quê, né, cara?
5: Olha tem...
0: Cara. Ah, tem o urso do pó branco.
5: O urso do regresso. O urso do pó branco também é um baita urso.
0: Baita filme. Que cai uma carga...
5: Exatamente esse.
0: Cai um aviãozinho com carga de drogas. E é baseado numa história real. E um urso chega lá e fica completamente enlouquecido com a substância.
17: Imagina ele conversando com o Poo. Para, meu! Vamos logo pegar esse meu!
0: Tu quer o meu ou não quer, brother?
17: Bom, é o contrário do Poo, né? O contrário do Poo. É uma história real, cara.
0: É baseado numa história real. Que é esse filme de comédia, mas a
1: o urso muito louco.
5: Aí, tem o urso da Masha e o urso.
1: Mas é uma geração mais agora, também, né?
5: Rupert, o urso do do Stewie.
0: É.
1: Tá, mas qual que é o top 1 de vocês?
5: Urso?
1: O meu, difícil bater.
5: É, eu acho que o Zé Colmeia tá ali, mas eu acho que pela popularidade o Poo, eu acho.
1: Não,
5: o Poo é mais mundial.
16: Quando tu pensa em urso, pensa no Poo.
0: Aquele do Tekken é urso?
5: É urso, é o Kuma.
0: O Kuma é do Tekken.
5: Ah,
0: ele luta na pauleira.
5: Ele é pauleira.
1: Dá um pau no que é o Poo.
16: Dá um pau no que é
5: o Poo. Tem também o Bug, que é com aquele... É um desenho, também 2D. Que tem até a musiquinha. Era uma vez, o elfo encantado morava num pé de caqui.
16: Que isso, cara?
5: Um dia, em cima morava um duende safado, vivia fazendo pipi.
16: Meu Deus, cara, nunca
5: vi isso. Um dia o elfo se enfureceu na porta do duende bateu. E nessa ocasião que se conheceram e casaram.
0: Que isso, cara?
5: É muito bom esse filme, cara.
1: Estranhamente já ouvi essa música, mas eu não sei de onde
5: vem. É um filme de que o urso, ele era doméstico, assim. Aí ele conhece um...
0: O bicho vai
5: pegar.
1: Já assisti.
5: É muito bom esse filme.
16: Ah, agora eu imaginei esse urso cantando essa musiquinha assim.
0: E ele tá numa vibe ursinho puso ali embaixinho.
5: Tem um urso que eu acho muito bom também, Ursa Malgariz.
0: Comediante aqui do Rio de Janeiro.
5: O urso Ted
0: também,
5: o urso do fofo.
0: O Five Nights at Freddy's, né? O Fred Fassbender do Five Nights at Freddy's é um urso.
16: Aqueles ursinhos de gelatina que o cara come. Também.
0: Gummy Bears.
5: O Lotso.
0: Gummy Bears mesmo. Os ursos Gummy do desenho também.
5: Tem o Lotso, aquele urso rosa safado que enganou a gente no Toy Story. A gente achava que era um baita urso legal.
1: Ele enganou a gente.
5: É isso. Tem o Paddington. Tem a viagem de Paddington também.
0: Usa uma roupa de capa de chuva, né? Capa de chuva não, mas aquelas...
5: Tem os ursos dos Cachinhos Dourados. Os três ursos.
0: São três.
5: Aqui eu também.
0: Quer dizer, é um pouco suspeito essas coisas de ficar dando comida fria pra criança. Porque o ursinho menor comia a sopinha fria, a mamãe média e o pai muito quente. Acho de maldade. Tipo assim, dá comida fria pra você azar e azar.
16: É só misturar, né?
0: Não.
16: É só misturar tudo, fica tudo.
0: Aí o urso sai de casa por conta de uma família mal estruturada, começa a usar droga e fica andando com uma camiseta vermelha só. E vai, meu, família.
5: Eu acho que essa discussão.
0: Eu vou morar com essa estatua aqui.
5: Meu. É lobo.
1: Ah,
5: era o pegão leitão ali pra mim. Isso a gente pode trazer no próximo programa, que é os maiores lobos. Mas hoje estamos falando de urso.
1: Verdade, esqueci, acho que era um urso.
5: Falando de urso.
0: E os ursos são mais de 20.
16: É, não.
5: Urso de eu tenho uma ideia. Tamo
16: aqui embora, diga.
5: Cada um aqui tem o seu top 5 pessoal, então vamos deixar pra galera.
0: Boa.
16: Boa.
5: Cada um vai lá e bota o seu top 5 urso.
16: Embaixo.
0: Bota o seu top 5 ursos.
16: Mas o meu... E, desculpa, tá, então gente. Agora, rapidão aqui. Teu top 1.
5: Meu top 1, Pu.
16: Pu também.
3: É, Pu.
0: Cara, eu acho que eu vou... O Kuma do
16: Tec. Boa.
1: Ah, Zé Comeca tá tal.
3: Ah, o Ted também. Que fala palavrão.
16: Tá, tá legal, tá legal.
0: Eu vou mudar pro Ted. O Ted é tri.
16: O Ted é brabo.
3: O Ted é legal. Mudei ele fala meu. Palavrão e é bem sarcástico. É.
5: E usa tóxicos.
1: Será que ele pega casada, Jélis? Fica a dúvida.
5: É. Pega, porque tem um que ele tá no...
0: Tem um episódio da primeira temporada da série.
5: Que ele só mete... Vai, pega na minha etiqueta. É muito engraçado. É muito engraçado.
0: Acontece.
5: Ah, Ted é muito bom.
0: Ted do âncora é levanta e foi embora. Eu acho que acabou o programa.
16: É que ele falou que tinha um merchan pra eu fazer, mas agora que a Ana fez. É, viajei.
0: Falei. Bom, acho que acabou.
1: Ele levantou e falou, será que acabou? Eu não vi.
3: Já é da play aqui.
16: Não, é que tinha um merchan pra fazer.
3: Acabou, levanta play.
16: Ah, mas eu dou tchau, fico merchan aqui depois, você não cai no meu, né?
1: O programa acabou de
16: ter mais inesperado. Recado final?
0: Era isso.
1: Não tenho. Muito obrigada a todos pela audiência. Ah,
0: Eric, eu tenho um recado, sim. Eu estou concorrendo a 3 categorias no prêmio IBEST. Então votem lá em mim no prêmio IBEST. É só entrar com o teu e-mail. É categoria humorista, coloca lá. Depois categoria youtuber, vota também. E TikToker.
16: Virado, hein, mano? Quantos anos já concorrendo?
0: Acho que faz uns 3 anos que tô
3: aí tem que entrando vai, lá. São Paulo, se tu ganhar, tem que ir São Paulo aqui, buscar o prêmio.
0: Acho que até foi aqui, eu acho.
1: Foi aqui ano passado.
3: Ano passado.
0: É igual o prêmio Multishow. Prêmio Multishow de humor. Eu fiz 3 testes pro prêmio Multishow de humor. Fui negado as 3 vezes. E só não fui negado a 4ª vez porque o programa acabou antes. Senão eu ia de novo,
16: É praga,
0: hein?
16: É praga.
0: Multishow.
1: Mas tem que negar muito.
16: Votem lá, gente, por favor. Porque, bah, meu, mas que legal que se fosse. Muito legal.
5: E eu tô concorrendo em Gravataí. É o prêmio O Bosta em Gravataí. E de 15, dia 15 agora, eu vou estar junto com o Eric Clapton e grande elenco. A gente tá fazendo o Comédia Palusa Beneficente no Boteco Comedy de Novo Hamburgo. Vai ter nós, Cris Pereira. Nossa. Vai ter Gil Lisboa. Algumas pessoas aqui
0: Índio
5: conhecem.
0: Índio Bem.
5: Vai ter Marcito Castro. Vai ter a galera do Pretinho Básico também. Grande elenco fazendo Comédia Palusa lá. Um show beneficente que eu tô carinhosamente chamando de chá de fralda do meu pai. Então vamos lá. Bom, vai ser muito legal. Dia 15, ingressos estão à venda. Tem links na minha bio, @BillyJoy, você consegue lá ou no próprio site do Boteco Comedy.
16: Gatos, lembrar também que dia 20 eu gravo meu DVD em Gramado, no Livas de Gramado, vai ser muito legal. Meu segundo DVD gravado lá, inclusive. Quem quiser curtir lá com esse amigo que eu vos falo, e lancei música nova anteontem. A música Tupiel.
5: Tupiel.
16: Então, dá uma olhadinha ali, Tupiel. Dá uma olhadinha no meu Spotify, combinado?
3: O André Trabasso falou aqui que aquele urso lá que caiu a droga virou o urso da coca.
16: Parabéns. Grande beijo na sua boca, André Travassos. E amanhã estamos de volta com mais um cafezinho. Falou aí.
18: E aí, curtiu?

0: a galera.
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0: Mix faltando 3 para as 2. Sabrina Carpenter, Espresso.
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0: Mix 12:22, agora New Radicals, You Get What You Give, já depois do intervalo, tem muito mais aqui na sua tarde, ó.
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2: Pois é, né? E depois da última Copa do Mundo, o que muita gente não queria era fazer a estreia exatamente contra Marrocos. 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
6: Pratique na zona leste da capital, na Salvador, França, pertinho da Ipiranga, na verdade, no cruzamento. Fica atento, tem relato de ocorrência bem nesse ponto e um trânsito com aquela tranqueira já conhecida. Também vale destacar que quem está na Aparício Borges, vindo da zona sul, sentido Bento Gonçalves, tem relato de ocorrência, então é importante ficar atento, tá bom? É um pouco antes da rua Capitão André Lago Pares. 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

0: Mix agora 6 para as 3, Green Day, She, aqui na Mix.
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6: 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Tarde Mix, te liga só que tem relato de acidente na Avenida Ipiranga, no cruzamento com a Zen, ali para quem tá indo no sentido bairro. Não tem lentidão nesse trecho. E a IPTC informou há pouco colisão entre dois carros na General Couto de Magalhães, esquina com a Coronel Feijó, no bairro Higienópolis. Trânsito flui por ali e os agentes atendem a ocorrência. 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
0: Mix agora 3 em ponto, tá no ar. Mais uma edição aqui do Super Mix, aqueles 40 minutos de música sem nenhum intervalo, começando agora, né? 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

0: Mix agora 3:39, Red Hot Chili Peppers, encerrando aqui os 40 minutos de música assim no intervalo. E aí, curtiu? Gostou? By the way, acabou.
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0: começa agora 2 para as 4, Isa, Caos e Sal. Já já, 3 músicas que marcaram a história da Mix.
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6: Te liga aí que houve colisão entre dois carros na rua João Abbott, próximo da rua Carazinho, no bairro Petrópolis. Não tem lentidão por ali e os agentes da IPTC estão no local atendendo essa ocorrência. Tem relato de semáforo fora de operação na Avenida Goethe, entre a Casimiro de Abreu e a Vasco da Gama, para quem vai no sentido Ipiranga. Fica ligado. 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

0: Mix agora 4h33, Gorillaz com 19-2000. Já já a gente volta com muito mais aqui na Mix. Segura rapidão, tem mais músicas na sua tarde aqui, ó.
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3: A Mix conversou com Armandinho e nesse bate-papo, o cantor falou um pouco sobre a história da música Desenho de Deus, um dos maiores sucessos da carreira dele. Na entrevista, Armandinho revelou que a inspiração para a letra dessa faixa veio diretamente nas praias de Santa Catarina. Ouve aí o próprio Armandinho explicando tudo.
4: E quando chega em Santa Catarina, começa os desenhos no litoral, aqueles desenhos lindos, cara, desenhos que tu olha de cima, uma perfeição, as baías e entradas e aquele verde, aquela água clara. E eu comentei, cara, pra um amigo meu que viajava junto comigo, de cara, olha só que viagem isso. Deus, quando chegou aqui nesse lugar, ele deve ter conhecido uma pessoa muito especial, cara, porque ele começou a desenhar esse litoral todo. Aí é mesmo, olha só que viagem, desenho. Ah, quando Deus desenhou, ele tava namorando. Quando Deus te desenhou, ele tava namorando. E eu fiquei com esse refrão, cara. Quando Deus te desenhou, ele tava namorando. Eu achava maravilhoso o refrão.
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9: 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Fala, Mix, estou de volta. Segue em atendimento um capotamento na Freeway, ali para quem está indo no sentido Porto Alegre, depois que passa da Avenida Assis Brasil. Conforme informação da Polícia Rodoviária Federal, estão trabalhando na remoção do veículo. E na Zona Sul, a Otto Niemeyer, próximo da Cavalhada, colisão entre dois carros. Trânsito é carregado, mas sem necessidade de desvio. Os agentes da IPTC estão por ali. 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
0: Mix agora 5:03, tá no ar. Mais uma edição aqui do Sul do Top Mix e as mais pedidas de hoje, as mais legais, as escolhidas por você e claro, as melhores músicas que tocam aqui na Mix. Quarta posição, David Tams com Rainers.
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0: Mix agora 5:10, vamos lá voltar ao ano de 2008, recordar o som de Madonna e Justin Timberlake, 4 Minutes.
1: What Up Mix, 2008.

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1: Mix agora 5:19. BTS foi música número 1 dentro do Top Mix.
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1: Tem novidade de música e essa aqui pegou muita gente de surpresa. A cantora Olivia Rodrigo se apresentou ao vivo no Festival Primavera Sound em Barcelona. E durante o show, a cantora apresentou uma nova música em parceria com Robert Smith, vocalista da banda The Cure. A faixa se chama What's Wrong With Me. E a Olivia Rodrigo lançou a música ao vivo no palco, ao lado do próprio Robert Smith. A cantora já havia comentado outras vezes que é muito fã da banda The Cure e costuma, né, ouvir muito o Robert Smith, que é para ela uma espécie de herói. O novo disco de Olivia Rodrigo estreia nas plataformas digitais na próxima sexta-feira, dia 12 de junho. 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
4: Te liga aí que houve colisão entre dois carros na Avenida São Pedro, um pouco depois do cruzamento com a Avenida Farrapos, no bairro São Geraldo. Não tem lentidão por ali e os agentes da EPTC estão no local para atender essa ocorrência, mas se puder, evita a região. 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Continua aqui na Mix, logo mais eu volto e te atualizo com o trânsito. Fica por aí.
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Mix, agora 5 para as 6. Legião Urbana aqui na Mix, pais e filhos. E já depois do intervalo, tem mais uma edição do Mix Tudo. Não saia da Mix.

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7: Fala, Mix, estou de volta. Te liga aí que o trânsito é bem carregado na chegada a Porto Alegre pela Zona Norte, Assis Brasil, com fluxo intenso desde a alça de acesso da Freeway e também para quem sai de Cachoeirinha pela General Flores da Cunha. Vai assim bem carregado até chegar na rotatória com a Bernardino Silveira Amorim. Castelo Branco também tem fluxo intenso nesse momento e tu pode usar como alternativa Farrapos. 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
9: Bem, amigos da Rede Mix de Rádio, vai começar o meu, o seu, o nosso programa, o Mix Tudo, o melhor programa do Brasil. Eu nem sou competitiva, viu, Raiz?
11: E é o seguinte, foi a gol, mas eu tenho que marcar o gol e não você.
9: Por
11: competição,
9: quê?
11: Competição.
9: Eu não sei lidar com bola
11: competição.
9: Mesmo. É verdade, a bola tá com o Raiz. A bola tá na mão do Raiz. O que você faz com a bola, Raiz?
11: Eu chuto.
9: Não, não é na mão, é nos pés. Oxe, meu Deus do céu.
11: Eu chuto.
9: Raiz, quinta-feira vai começar o Mundial.
11: Você acredita, Giza? Quinta-feira vai começar aí uma competição, na verdade, que é a Copa do Mundo, que vai unir esse planeta inteiro.
9: Jesus
11: a gente
9: amado,
11: tem mais de 40 seleções jogando pra tentar levar uma taça pra casa.
9: Não, o Brasil vai levar.
11: E tem um lance muito legal nisso tudo.
9: Um lance?
11: Cara, exatamente. Na verdade, é um passa-bola.
9: Ah.
11: Olha, para pra pensar que todos os jogadores em campo correm atrás de uma bola, cara.
9: É uma
11: pra
9: só.
11: Pra ter a posse da bola.
9: Caramba.
11: Eles brigam pela bola de estar ali. Não, a posse da bola é minha.
9: É verdade. Agora, sabe uma coisa? Vou falar porque eu não sou baú pra guardar segredo. Vocês viram que na seleção, né, uma das coisas que a galera tem mais falado é que essa seleção do Brasil, por conta do Ancelotti, ela tem chance porque eles são entrosados.
11: Sim.
9: Certo? Vocês sabem que o entrosamento em qualquer time, pode ser no trabalho, pode ser em casa, pode ser no game, pode ser no jogo, o entrosamento, ele é capaz de fazer um time muito bem.
11: Concordo plenamente, levar uma taça pra casa.
9: Agora, tem gente, Raiz, que não sabe jogar com a galera.
11: Exatamente.
9: Tem gente que quer jogar sozinho, sabe? Tem gente que gosta da competição e não sabe jogar em grupo. Você viu o Casimiro falando mal do Endrick?
11: Exato.
9: Olha
11: aí, já eu,
9: mano,
11: dentro.
9: Tô aqui fazendo fofoca. Ô, Casimiro, como assim o Endrick não ia ser escalado? Foi e já fez gol, viu?
11: Exato.
9: Inclusive, no último jogo do Brasil, o Endrick resolveu a partida. Dá licença aí.
11: E deixa eu fazer uma pergunta e uma sugestão também.
9: Que?
11: Você poderia comentar os jogos da Copa aqui, né?
9: Eu não manjo de bola de novo. Ah, o meu negócio é outro, entendeu? Então, meu Brasil, hoje, aproveitando esse clima de Copa do Mundo, vai ser muito da hora trocar essa ideia com vocês, porque a gente vai falar sobre grau de competição na nossa vida, né?
11: Se você é ou não. Em todos os campos
9: da
11: vida.
9: Isso vale pra tudo. Ô, Raiz, vamos lá, vai. Seja sincero, já pra começar o programa. A gente já tá fazendo o programa antes de começar o programa.
11: Diga.
9: Mas vamos lá, bem rápido. De 0 a 10, seu grau, assim, de competitividade.
11: Vamos lá. Em quê? No trabalho,
9: e
11: na
9: tudo,
11: família, em casa?
9: Tudo.
11: Em competição?
9: É, vai.
11: Eu vou falar pra você 9.9.
9: Uau!
11: Precisa dar um respiro.
9: Vencedor, temos um campeão em campo, não à toa, Roberto
11: Reis,
9: fez história no rádio brasileiro.
11: Porque precisa, meu.
9: Precisa.
11: Porque é o seguinte, a competição, quando ela é saudável, ela te leva a outros níveis e faz de você um ser humano melhor.
9: Com certeza, e hoje eu não quero ninguém com medo de falar sobre isso, não. Eu quero saber o seguinte, você que tá agora no carro, oi meu amor, tudo bem? Tá no carro aí, você que tá no banco do passageiro, você que é motorista de aplicativo.
11: No busão.
9: Você é o melhor no que você tá fazendo, cara? Ah,
11: no
9: trabalho. Você é o melhor no que você tá fazendo?
11: Exatamente,
9: em
11: todo
9: casa.
11: Mundo quer uma promoção.
9: Você é o melhor no que você tá fazendo?
11: Em casa, aquela briga entre irmãos, ou então, gente, já pensou você casado e você competir com a pessoa que você tá?
9: Exato,
11: e
9: é
11: aí?
9: Raro, mas acontece.
11: Acontece.
9: E a gente quer histórias hoje aqui no arroba Mix, tudo na Mix. Gente, o negócio é o seguinte, tá aí de bobeira, pega o nosso Instagram, já segue, arroba Mix, tudo na Mix, manda um áudio falando de 0 a 10, vai, nível de competição que você tem, de competitividade, e o que esse lado seu de competidor e competidora, onde esse lado já te levou ou te atrapalhou?
11: Exatamente, mas e aí? Você que não é uma pessoa competitiva, como você lida com situações que exigem uma competição? No
9: Boa.
11: Trabalho, por exemplo, tá ali uma promoção pra todo mundo, vem o seu chefe e fala, gente, eu tenho uma vaga, e aí tem 4, 5, 6 pessoas na mesma posição que você.
9: E aí?
11: O que você faz?
9: Nossa, o que você faz? Amei, Raiz, vamos abrir essa também. Então vamos lá, arroba Mix, tudo na Mix, manda no meu também no giza.com, e só um detalhe muito importante, você que tá no YouTube da Mix agora, youtube.com/radiomixfm, a gente sempre transmitiu o programa nesse canal. Porém, ganhamos um canal, né, Raiz? É o youtube.com/@mixtudonamix. Estamos fazendo uma transmissão por lá também e a gente quer você no nosso canal, que é o canal do Mix Tudo.
11: Mas aí tem uma coisa muito importante. Pra você poder falar com a gente, interagir, você precisa ir no canal @mixtudonamix.
9: Exato.
11: Então, você vai ver que no canal oficial da Mix, presta atenção, no canal oficial da Mix, tem lá um link pra você vir para o canal do Mix Tudo.
9: Exato.
11: Então, você que chega aqui no canal do Mix Tudo, vai poder interagir com a gente, vamos ler aqui a sua mensagem, vamos ler as suas histórias, então chega junto, youtube.com/@mixtudonamix.
9: É isso, galera, então hoje é sobre competição, o
11: e
9: programa
11: você,
9: de hoje.
11: Gisele?
9: De 0 a 10?
11: De 0 a 10.
9: Se eu sou competitiva?
11: Ah, quero saber.
9: Mas eu sou louca do melhor programa do rádio brasileiro, Mix Tudo, é claro que não, imagina.
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1: Estamos de volta. Hoje a gente tá falando sobre competição. Pessoas competitivas. E eu tava aqui trocando uma ideia com o nosso amigo Raiz, né? Apresentador desse programa também, falando sobre por que que as pessoas têm tanto medo de falar: ah, eu sou uma pessoa competitiva. Eu gosto de competir, né? Eu tenho ânsia de ganhar. Você já reparou, Raiz, que muita gente tem medo de falar isso? Até mesmo quando a gente vai falar, a gente fala: ó, mas é pro lado bom. Gente, isso é uma motivação. Ó, competição é uma motivação e é um sentimento que, se usado pro bem, ele te eleva. E se usado
2: sempre
1: pro mal, ele te derruba. Ponto.
2: Exatamente.
1: Não é?
2: Exatamente. Puxação de tapete, essas coisas todas. E aí que tem um lance também super importante. A competição, como a Giza disse, te eleva e tem um ensinamento. A competição faz com que você tenha depois experiências pra poder lidar com outras coisas e outras competições. Porque na vida não é só uma competição.
1: Não. É o tempo todo.
2: É no seu trabalho, é no seu casamento.
1: É verdade. É, né? Com seus irmãos.
2: É com seus irmãos, com a família.
1: É com você mesmo.
2: Exatamente.
1: Cara, é o tempo todo. A gente tá competindo. Já ouviu aquela frase que a galera fala? Mano, a gente tá vendendo o tempo todo? Realmente, a gente também tá competindo o tempo todo. Com a gente, com o tempo. Com o tempo que a gente tem pra fazer, exato, as coisas. Com as entregas que a gente precisa deixar ali certinho no fim do dia. É o tempo todo competindo com alguma coisa.
2: O melhor vendedor é você, pra você mesmo.
1: Exatamente.
2: Se eu não me vender bem, quem é que vai me comprar a ideia que eu quero? Ou seja, a competição eu tenho, veja bem, de uma maneira positiva, como a gente tá conversando.
1: A gente usa pra dar o gás, né?
2: Exatamente. Então, por exemplo, todo mundo está de olhos e ouvidos colados na nossa seleção brasileira, que vai estrear, e aliás, a gente vai transmitir o jogo no sábado, aqui com a galera do Charla Podcast.
1: Você tem noção, galera? Ó, a gente vai fazer a transmissão da Copa. Vocês têm ideia disso?
2: De o todos os jogos do Brasil!
1: Rapidamente, mudando. Agora a gente nem é competitivo não, tá, Raiz? Mas o gol sai primeiro aonde?
2: No rádio, na Mix!
1: Desculpa, o resto é delay, né? Então você vai, ó, se você quiser ficar atento e atento ao placar, cara, cola com a gente.
2: Gente, é verdade, vocês sabiam que...
1: Ah, e a gente é a única rádio também, né?
2: Cara, eu vou falar pra você. Então, a gente vai transmitir todos os jogos do Brasil. E é verdade, tá? Todos os outros meios de comunicação vão ter delay.
1: Vão.
2: O gol, ele é gritado, ele é comemorado primeiro no rádio, chega,
1: exato,
2: primeiro aqui. Então você vai ouvir pela Mix uma transmissão irreverente, bacana, com a galera do Charla Podcast e a gente aqui fazendo a festa do Brasil. Vai, Brasil! Então, o que eu ia falar? Tá todo mundo de olhos e ouvidos da nossa seleção.
1: É
2: porque
1: verdade.
2: Todo mundo está esperando que essa competição venha, tenha um vencedor que seja brasileiro. Ou seja, tá todo mundo competindo com o Brasil. Você parou pra pensar?
1: Não, e detalhe, Raiz, você tá pronto pro que eu vou falar?
2: Diga.
1: As pessoas, elas são tão competitivas, mesmo quem levanta a mão e fala...

0: ouvindo, tá vendo?
1: É, sempre tem.
0: Sempre tem alguém ouvindo. Oh, e aí, hoje você é o quê?
1: Hoje
0: você
1: é o quê?
0: Você é apresentadora do programa. De entre os três programas mais ouvidos nessa hora no Brasil inteiro. Pois você sabe o que é isso, cara?
1: É, isso é um mix tudo, né, cara?
0: É um mix tudo, cara, do Brasil inteiro, que é um continente.
1: Isso é muito da hora.
0: E você fez falta nas férias tanto que as pessoas estavam aqui.
1: Falando nas pessoas,
0: então, tá vendo?
1: Vamos dar um oi pra esse povo lindo, maravilhoso, que tá chegando aqui no nosso YouTube. youtube.com/mixtudonamix. Vem me ver, se você não me conhece ainda, vem aqui me conhecer, vem conhecer o Raiz, vamos trocar ideia e vem falar se você é uma pessoa que gosta de competir.
0: Quanta gente legal. Osian Nascimento, boa tarde, Mix. Tudo, Giz e Raiz, colado aqui na grade. Cola da grade, do melhor programa do rádio brasileiro. Obrigado, querido. Quem tá com a gente, Giz? A Rodrigo
1: Nossa,
0: Silva. Sara Fitaroni. É, Eduardo Rodrigues.
1: Uma galera
0: gente
1: também.
0: Gente, vem aqui, arroba Mix Tudo na Mix no YouTube. E pra você que vai mandar um áudio contando essa história de competição que a gente quer histórias, arroba Mix Tudo na Mix no Instagram.
1: Áudio.
0: Abusa muito aí desse microfoninho. E no seu, né, Gisa?
1: Aliás, tem um monte de áudio aqui. Peraí, gente, eu vou tocar uma música, vou pegar uns áudios e já volto.
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1: Mixão 620, que sonzeira, hein?
2: Michael Jackson.
1: Não é o rei. Ele era competitivo. Sabia de uma coisa sobre o Michael Jackson?
2: Eu sei.
1: Cara,
2: mas conta você.
1: Bom, rapidão, olha como que o cara era competitivo. Eu vi uma história sobre o Michael Jackson, esse tempo atrás, por conta do filme dele e tal, que era o seguinte: quando ele tinha uma inspiração de uma música, ele acordava, tipo, 3 da manhã, ele chamava a galera pra já gravar essa música, pelo menos a base dela. E aí as pessoas falavam pra ele assim: Michael, por que a gente não faz isso amanhã? Ele: porque amanhã essa ideia já pode ir pro Prince.
2: Exatamente.
1: Isso
2: eu ia falar
1: não é
2: sobre
1: muito
2: isso,
1: louco, cara.
2: Porque os dois tinham ali uma competição incrível. E assim, tem uma história que depois a gente pode até contar, que na gravação da música We Are The World, era pro Prince participar. E se vocês notarem, o Prince não participou da gravação de
1: We Are
2: The World. Ficou de fora. Fala por causa...
1: Muito.
2: É, não... Mas tem uma história por trás disso que um dia a gente vai trazer. Mas
1: é
2: isso
1: legal,
2: aí é,
1: né?
2: Só pra trazer um pouquinho do que é.
1: Mas
2: competição,
1: olha que legal,
2: ótimo.
1: Competição. Você vê, a competição do Michael Jackson com o Prince, olha como a gente foi beneficiado com isso. Só música boa. Por isso que a concorrência é
2: olha
1: boa.
2: Isso, cara.
1: A concorrência ela é importante pra gente que consome. Enfim, abre pra tantas coisas, né? Falar sobre
2: Exato.
1: Competitividade. Vamos de áudio? Temos um áudio. Raiz, vamos colocar antes do intervalo.
3: Oi, Gisa.
1: Oi.
3: Boa noite.
1: Tudo bem, meu amor?
3: É o seguinte, competição, eu tô aqui no trânsito ouvindo a Mix.
1: Uhul.
3: E o trânsito é uma competição, que loucura tudo isso. Mas há competições que realmente nos motiva, nos impulsiona.
2: Sim.
3: Enfim, a vida é uma competição.
1: A vida é, gente, e não adianta falar. Agora, eu falei pro Raiz, o Raiz não concorda comigo, a gente tava trocando ideia na live, por isso que a gente fala, colem na live, youtube.com/mixtudonamix, que a resenha rola solta, sobre ninguém sai de casa pra ficar no banco.
2: Exato.
1: Se
2: ninguém
1: você
2: quer ser coadjuvante.
1: É muito chato, cara. Uma frustração você vai desenvolver, né, Raiz?
2: Exatamente, ninguém quer ser coadjuvante. Todo mundo quer ser protagonista, não.
1: Olha,
2: é?
1: A Renata mandou aqui. Tem uma frase que diz o seguinte: aprenda a ser sempre competitivo, porque quem não entra na disputa não consegue o resultado.
2: Palmas.
1: Intervalo, já volto.
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0: 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Ó, uma coisa boa sobre competição, que é o que a gente tá falando aqui no programa hoje, inclusive todo mundo pode participar, nível de competição aí na sua vida, é quando as empresas, elas se destacam, Raiz, porque elas querem ser, assim, de fato, as melhores. E a gente, não à toa, tá ligado aqui com os maiores, né? Então a gente tem aqui o É da Sua Conta, do PicPay, que traz informação aí, assim, uma atrás da outra e é só golaço. A Fabi sempre surpreende. E hoje não vai ser diferente, porque eu tenho certeza que ela vai trazer uma informação muito legal, porque ontem, Raiz, foi o último dia dos pagamentos da segunda parcela do 13º salário para aposentados e pensionistas do INSS. A Fabi, como sempre, tem dicas maravilhosas para quem ainda não sabe como usar ou como poupar esse dinheiro. Fabizinha, vem dar mais um golaço aqui nesse programa, Fabi. Boa noite.
1: Boa noite, Giza, Raiz, todo mundo que tá aqui ligado no Mix Tudo. Bom, vamos lá, né?
0: Vamos!
1: No total, mais de 35 milhões de beneficiários receberam o adiantamento. O governo federal, ele libera, né, injeta esse dinheiro na economia e movimenta o comércio. E além disso, também garante a segurança financeira de aposentados e pensionistas, né? E quando cai um dinheiro extra na conta, normalmente as pessoas pensam: opa, agora eu posso quitar algumas dívidas. Ou então elas pensam: oba, eu tenho mais dinheiro esse mês, então eu posso gastar mais.
0: Ô, Fabi, soltam até aquele meme, porque eu tô rica! Mas não é bem assim, gente. O ideal é primeiro quitar as dívidas e depois gastar, não é não, Fabi?
1: Exatamente, diz a nada de achar que tá rico. Mas, ó, além de pagar as dívidas, eu queria trazer aqui mais uma alternativa, né? Ao invés de torrar o dinheiro que sobrou de uma vez só, por que não aproveitar para investir esse valor?
0: É boa.
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1: 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E para quem gosta de organização, também dá para criar cofrinhos diferentes para diferentes objetivos.
0: Da hora.
1: Assim o seu dinheiro não se mistura e você tem uma visão melhor do seu planejamento financeiro.
0: Ai, Fabi, mais uma dica incrível aqui no É da Sua Conta. E hoje, papo reto aí com os aposentados e pensionistas do INSS que acabaram de receber a segunda parcela do 13º salário. Se você ouviu essa informação aqui do É da Sua Conta com a Fabi, passa para alguém da sua família que também recebeu. E aí sim, lá na frente, investindo nos cofrinhos, planejando direitinho, você vai poder soltar aquele meme: eu tô rica porque aprendi na Mix, não é da sua conta, junto com o PicPay. Beijo, Fabi!
1: Beijo pra vocês, até amanhã.
0: Um beijo, meu amor. Raiz, eu acho que vou tocar uma música. Ah. E essa música, você tá preparado?
2: Manda.
0: Você tá?
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1: É o quê?
2: É gol!
3: Gente, gruda na cabeça.
1: Essa música, peraí, eu vou passar a bola pro Raiz. Ele vai explicar essa música.
3: Passa a bola pra mim, é o seguinte: eu me chamo Brasil, esse é o tema da Copa do Mundo FIFA 2026, que vai te acompanhar nas transmissões aqui da Rádio Mix para todos os jogos do Brasil. E, gente, já que estamos em clima de Mundial 2026, esse clima de competição, resenha entre amigos, tem novidade chegando justamente para transformar tudo isso numa experiência ainda mais especial, não é, Gisa?
1: É um golaço, você passou a bola para mim?
3: Deixa eu passar a bola para você,
1: vai. Não,
3: você
1: não tá entendendo. Com
3: ela
1: essa bola
3: quicando.
1: Agora, eu vou fazer um gol. Só não vou fazer um gol maior do que a Superbet, porque a Superbet fez um placar histórico com a Mix, que é a transmissão da Copa. Seja muito bem-vinda. Vamos chamar essa mulher aqui.
3: Maravilhosa.
1: A Patrícia Prats. Aliás, vou passar a bola para ela. Diretora de Marketing da Superbet Brasil. Tô tão feliz de ter você aqui, Paty. Seja bem-vinda.
4: Eu também, Gisa. Muito obrigada pelo convite. Muito feliz de estar aqui com você e com o Raiz. Nessa super parceria que a gente tá fazendo aqui pra Copa do Mundo, né?
3: Cara, foi incrível.
1: Maravilhoso. Porque... Vocês foram muito geniais de estar com a gente, não foi? A gente tava falando agora há pouco, não é, Raiz?
3: O primeiro cliente a acreditar nesse projeto da Mix, da transmissão dos jogos de futebol, a Superbet falou, de cara, já é campeão esse projeto. E foram os primeiros a virem com patrocínio.
1: Não, mano, foi a bola tava
3: isso.
1: ali.
3: Obrigado,
1: gol tava ali. A Paty falou, quer saber, eu vou dar um chute. Eu vou fazer no ângulo, sabe por quê? Porque o Brasil inteiro vai ouvir o gol primeiro. Não é a gente tava falando que o Brasil inteiro vai ouvir o gol primeiro onde? Na Mix, gente.
3: E no
1: o rádio.
3: Rádio
1: não tem delay, Paty.
4: Não, imagina, primeiro não tem delay, né? É onde o gol vai sair primeiro. E segundo, imagina o tanto de gente que vai estar presa no trânsito.
1: Nossa!
4: Ouvindo a Mix.
3: Exatamente.
1: Imagina, Rede Mix já vai ser muito louco, porque também tem a dinâmica da linguagem de hoje, né? Então a galera do Charla,
4: maravilhosa.
1: Junto com o Superbet. Só que olha que coisa doida, né? Nesse clima de competição, de Copa, a gente tava falando agora, sabe, Paty? Como as pessoas são competitivas. E somos mesmo isso na nossa casa, no nosso trabalho, nos nossos relacionamentos. A gente precisa evoluir. E a evolução antes, né, pra gente evoluir, a gente precisa de competir. Só que tem uma coisa que torna tudo muito mais gostoso. Eu falei pro Raiz, por que que a gente escolhe um time pra torcer? Pra fazer a resenha com a galera, pra dar palpite, pra dar opinião, pra comemorar junto ou pra chorar junto. Quando a gente tem uma galera da hora fazendo algo junto com a gente, fica tudo incrível. Vocês já repararam que o melhor da Copa é o que a gente faz com a galera? Vocês já repararam isso?
3: Exatamente.
4: O coletivo, né?
1: É o coletivo,
4: é o churrasquinho, é a resenha com os amigos, é xingar junto.
1: Exato.
4: É celebrar junto.
3: É a união.
1: E dar palpite. Quem vai jogar mais hoje? Será que o Neymar faz um gol? E o Casemiro vai ficar no banco pro Hendrick jogar? Isso acontece.
3: Eu acho que 3 cartões aí nesse jogo vai ser pouco. Acho que 4.
1: Você é bom de palpite, Raiz?
3: Eu vou tentar, hein?
1: Ô, Paty, você é boa? Você entende?
4: Médio curto, eu tento. Eu sou esforçada.
1: Então vamos convidar a galera pra novidade da Superbet, porque eu acho que isso é uma das coisas mais legais, assim, que vão caminhar juntinho com a nossa transmissão aqui da Mix, né, da Copa do Mundo, até porque quando o jogo começa, todo mundo tem um palpite, né? Agora, poder jogar esse palpite, ganhar com esse palpite.
3: E com seus amigos?
1: E com seus amigos, cara.
4: E de graça. E de graça.
1: Conta
4: importante.
1: Pra gente esse passa a bola aí, como é que funciona.
4: Vamos lá, vamos passar a bola pra galera agora.
1: Agora então... vamos, vai. Presta atenção, gente.
4: Então vamos lá. É, passa a bola, nosso jogo gratuito dentro do site ou do app da Superbet. Muito importante, pra participar você precisa estar cadastrado no site. Cadastrado, a gente sabe, dentro de todas as melhores práticas, né? Você precisa estar ali, se cadastra, documentação, reconhecimento facial. Se cadastrou, você vai abrir um grupo. Esse grupo você vai convidar mais 3 amigos. Obrigatoriamente são grupos de 4 pessoas,
1: tipo,
4: pra você.
1: Eu, você, o Raiz e a Yasa.
4: Exatamente. Vamos fazer um grupo aqui nós 4.
1: Então vamos, grupo Mix
4: Tudo.
1: Então
4: vamos lá. Se a gente criou um grupo, o grupo Mix Tudo aqui.
1: Tá.
4: Aí agora vamos começar com o primeiro palpite pro jogo Brasil-Marrocos de sábado.
1: Então vamos lá. Fazer. Eu acho que vai dar 2-0. Eu vou de placar, porque.
4: Pra quem?
1: Pro Brasil.
4: Brasil.
1: Pelo amor de
4: tá
1: Deus,
4: bom.
1: Pai.
4: Então vamos lá. Você abriu o seu grupo de 4 pessoas. Tem 35 opções diferentes de palpites pra dar.
3: Vamos lá.
4: Você coloca que vai dar Brasil 2-0.
1: 2-0 pro Brasil, hein, gente?
4: Raiz, o que você acha?
3: Eu acho que vão ter 4 cartões amarelos.
1: Caramba.
3: Pro Marrocos.
1: Tá doido?
4: Nossa.
3: Os caras vêm pra cima da gente.
1: Ah, é?
3: Eles
1: é mesmo?
3: Porque é Brasil. Porque assim, o Brasil é um time muito competitivo. E se a gente olhar lá pra fora, nós somos... tem aí 2 times principais que tem muito, vamos dizer assim, aferição da galera pra times que podem ganhar essa Copa. E o Brasil é um deles.
1: É, né? Então, é verdade, vamos vir pra cima.
3: Vamos vir pra cima da gente. Então eu acho que 3 cartões amarelos
4: Você tinha falado 4, vai no 3?
3: Vou no 3, ó. Tá vendo como a gente muda?
4: 4 cartões amarelos.
1: Esse é o nosso grupo, galera. Vai prestando atenção aí em casa, porque depois é com vocês. Yas, vem cá, nossa produtora. Palpite, o que você acha que vai acontecer? Você também tá no nosso grupo.
0: É 2-1 Brasil.
1: 2-1 Brasil.
4: Não, mas aí não dá, Yas, porque não pode, porque a Giza já deu esse palpite antes de quem é o, qual é o placar e quem que vai ganhar.
1: É tipo assim, ó, no passa-bola, você vai escolher a área que você vai palpitar. Então ele falou de cartão, né? Que é punição. Eu escolhi placar, você pode, por exemplo.
4: Pode ir escanteio, pode ir faltas, vai, chutes a gol, quem marca primeiro.
1: Quem marca primeiro, Yas?
0: Quem marca primeiro vai ser o Hendrick, então.
1: Olha! O Hendrick! Nossa, pode ser específico assim.
4: Você acha que ele entra já no primeiro tempo?
0: Ah, eu acho. Eu não entendo nada de futebol, mas agora
1: será
0: eu acho.
1: Que ele vai? Mas ó, pode então arriscar também o jogador que vai?
4: Pode.
1: Caramba, pode. Isso é muito da hora.
3: E você, Paty?
4: Eu.
1: Paty, vai.
4: Eu.
1: Crava, vai.
4: Vai. Eu vou em 9 escanteios.
3: Nove escanteios.
4: No jogo inteiro.
3: Ou só no primeiro tempo?
4: No jogo inteiro. No jogo inteiro. Então, porque você pode dividir também, tá? Você pode colocar só no primeiro tempo, só no segundo, por time. Então dá pra você falar, eu acho que o Brasil vai ter 4 escanteios. Não, meu palpite é 9 no jogo inteiro.
1: Então peraí, agora aí, o nosso time tá feito, né?
4: Aí a gente fecha.
1: Fechamos o nosso grupo, palpite da Giza, palpite do Raiz, palpite da Paty, palpite da Yas.
4: Isso.
1: E se tudo isso acontecer, de verdade?
4: Se tudo isso acontecer no sábado, depois do jogo, os 4 acertando, a gente ganha o valor total que deu ali nesse palpite de grupo, uhum, em crédito de aposta.
1: Não acredito.
4: E a gente entra também num ranking, que é um ranking que a gente dividiu aqui em duas fases. Tem o ranking da fase de grupos e depois zera o resultado e entra pro ranking do mata-mata.
3: Uau!
4: E aí, os três grupos melhores colocados, tanto na fase de grupos quanto na fase de mata-mata, vão ter prêmios.
1: E eu vi, tá?
4: Prêmios, são muitos prêmios.
3: Isso pode ser
4: são muitos prêmios.
3: Todos os jogos? Pra todos os jogos?
4: Não são todos os jogos, são jogos específicos que a gente vai colocar lá no
3: site.
4: Então, por exemplo, agora tá aberto palpite pra vocês criarem grupo pra dar esse palpite aqui de 4 amigos, uhum, no Brasil-Marrocos.
1: Já tem, então? Já pode começar?
4: Já pode. Boa. Já pode até sábado antes do jogo. Acabou esse jogo do Brasil, o próximo palpite que vai abrir é o França-Senegal.
1: Nossa, eu tô
3: então,
1: adorando.
3: É o seguinte, tem uma dúvida. Muita gente deve estar ouvindo agora, sim, e pensando, gente, eu não baixei o aplicativo, né, da Superbet, ou então não fui no site, eu não me inscrevi, eu não fiz tudo isso. E eu sei que tem um prazo pra se fazer. Se a pessoa que tá ouvindo a Mix em todo o Brasil nesse momento quiser, ou seja, ela não tem ainda essa inscrição na Superbet, ela pode fazer hoje? Ela pode?
4: Pode. Pode fazer até.
3: Fala dos prazos.
4: Pode fazer até sábado antes do Jogo do Brasil, pensando na competitividade, né? Se você quer entrar nesse ranking.
1: Vambora, gente.
4: Né? Não, não sai com um jogo defasado
1: você
4: aqui.
1: Você tem noção?
4: Então já baixa o aplicativo, faz o cadastro. Monta seu grupo, né? Convoque os seus. Que é o que a gente tá falando, convoque os seus.
1: Exato, você e mais 3, hein?
4: Você e mais 3. Paty, e todo mundo tem que acertar, viu? Não adianta acertar só 1, 2 ou 3.
1: Por isso que tem que ter coletividade. Tem ter olho no olho, tem que ter.
3: Estudar.
1: Estudar, é isso.
4: E muito importante. Cada pessoa só pode estar em um grupo por vez, tá? É lealdade.
1: Olha!
4: Lealdade com aquele grupo.
1: Olha. Então, ou seja, tem que ser bom, viu? Não adianta querer trapacear.
4: Tem que escolher muito bem. Tem que escolher muito bem.
1: O tanto de juiz que a gente tem na internet dando palpite sem ganhar nada é muita gente. Então, gente, vamos pra Superbet. Eu volto já, a parte não vai embora, não. Porque o nosso placar só tá começando aqui, tá?
4: Maravilha.
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8: Oi, oi, tô de volta aqui no Melhor Mix do Brasil para te falar que houve colisão envolvendo 3 veículos na Avenida Bento Gonçalves para quem tá se deslocando ali no sentido bairro. É próximo da rua São Guilherme, ali no bairro Partenon. O trânsito é lento nesse trecho e tu pode usar como alternativa a Avenida Ipiranga, que flui melhor. Os agentes da IPTC estão por ali atendendo a ocorrência. 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
0: Estamos de volta e hoje, atenção, senhoras e senhores, estamos falando de clima de Copa com a Superbet, que tá com a gente na transmissão da Copa, gente. A Mix vai transmitir a Copa. Primeiro gol, primeira bola vai entrar aqui, né, Raíssa?
2: Ah, com certeza, no sábado, a partir das 7 horas da noite. Ou antes, né? Até. Não, exatamente. Agora, deixa eu te falar, passa a bola.
0: Passa a bola pra quem agora?
2: Da Superbet.
0: 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Tô adorando,
2: sabe,
0: você
2: tudo.
0: Manja mesmo. Você viu que tudo que a gente pergunta pra ela, ela
2: vamos
0: sabe?
2: Vamos fazer um grupo de verdade, Patrícia?
0: Ô, Paty,
2: vamos? Vamos.
3: Eu ainda não entrei nenhum.
2: Mesmo?
0: Sim, então você vai ser o grupo do Mixudo, porque a chance é a gente ganhar.
2: Exato.
0: Porque ela manja, entendeu? Eu tava aqui falando pra Paty e pro Raiz que muita gente palpita da sorte, gosta de fazer aquela brincadeira, de competir. Mas tem uma galera, aliás, temos muitos técnicos nesse Brasil
2: muito.
0: Que manjam muito, mas não sabem que são técnicos, não é, Paty? E aí que sai o prêmio, né?
3: E tem uma chance, né? Essa galera técnica tem uma chance real, porque a gente tá falando aqui que tanto no final da fase de grupo quanto depois no mata-mata. Temos prêmios para os... Para os times melhor colocados,
0: e,
3: né?
0: Tipo o quê, Paty? Tipo o quê? Quando você fala prêmio, o que você quer dizer com isso?
2: Vocês anunciaram aí uma premiação gigante, né?
3: Sim.
0: O que é gigante?
3: Então vamos lá. O grupo melhor colocado na primeira fase, que é a fase de grupos... Tem um prêmio de 300 mil reais.
0: Não.
3: Para
0: vai
3: o
0: dar
3: grupo.
0: Briga, vai dar briga. Eu ia brigar com vocês. 300 pra dividir pra gente, dependendo.
3: Imagina, se for um grupo muito craque, que fica em primeiro, tanto na fase de grupos e depois no mata-mata, 600 mil.
2: Cara,
0: nossa, cara é muito,
2: olha,
0: dinheiro, mano.
2: Se você dividir, vai dar 75k pra cada um, meu. É dinheiro, cara.
0: Opa,
3: e é de graça, tá? Muito
2: prêmio.
3: Muito
0: graça,
3: importante.
0: É
3: ninguém paga nada pra entrar no passa-bola. Só precisa se cadastrar no site da Superbet, tudo certinho.
0: Só que assim, Paty, não vamos assim ser hipócritas. A gente sabe, né, que competição a gente precisa ter muita responsabilidade.
3: Claro.
0: E a Superbet tem tudo ali certinho, tá, gente? Não estaria aqui na Mix, muito menos transmitindo a Copa junto com a gente, se fosse furada. Coisa que é furada, a gente nem fala aqui. Superbet tá tudo ali regulamentado. Inclusive, todo mundo vai se divertir. Porque eu acho que é o principal, a premissa de tudo isso é esse espírito, né, de vencedor, de participar. Porque assim, que graça que tem também ficar só sentado torcendo pros caras chutar. E eles não chutam, às vezes. A gente tem que marcar o gol da nossa vida. Não é não, Paty?
3: É isso, exatamente. Exatamente. É esse espírito de coletividade, vamos brincar em grupo,
0: vamos.
3: De maneira saudável. Né, em uma plataforma que
0: segura.
3: Segue todas as melhores práticas. E de fato, você falou uma coisa que é verdade. A Mix não estaria com a Superbet aqui nesse projeto de Copa do Mundo. Né, vocês com a transmissão oficial FIFA, se não fosse uma plataforma séria.
0: Não, e detalhe, e ainda passando a bola pros nossos ouvintes. Porque é basicamente isso que a gente tá falando.
3: Pois
0: a gente tá convidando todo mundo pra participar dessa Copa de um jeito diferente. Se divertindo, ganhando dinheiro. Só que tem uma coisa que a gente tem que ter. Sangue frio, viu? Eu sei que pra ganhar isso, você tem que torcer às vezes pro time que não é o teu.
2: Exatamente.
0: Pois é.
2: Torcer pro time o contrário. Sim. Será que tem gente torcendo pro Marrocos?
0: Ela falou que a gente uma pessoa que já tá no game.
3: Gente, vocês conhecem uma pessoa aqui que colocou Marrocos no palpite, viu?
0: Foi você, Paty?
2: Não, também não foi eu. Agora, tem um lance muito importante, Giza, que a gente tinha falado, muita gente tá ouvindo agora, ficou super afim de baixar o aplicativo da Superbet e também entrar no site. Se você não fez isso ainda, dá tempo de você participar. Então, veja aí, três amigos, você e mais três amigos, que sabe que entende de futebol, que vocês podem fazer isso tudo e ainda levar uma grana muito bacana. Facinho demais. Você baixou o app, você já vai ver um botão da campanha Passa a Bola.
0: Boa.
2: Do lado esquerdo ali, em cima, certo? É um jogo gratuito, né? Em que grupos? Exatamente, de quatro pessoas, tá? Quatro participantes. Já vai pensando aí nessas três pessoas que você vai chamar.
0: Eu vou chamar o meu irmão, cara. Meu irmão, ele é muito bom nisso. Ele já... Mano, ele é muito bom. Eu vou chamar.
3: É bom cada grupo você ter um capitão, né? Pega uma pessoa que entende,
2: sim,
3: tecnicamente. Que aí você vai... Você entra só pra curtir.
2: Quem que é o Ancelotti aí, né? De você que tá ouvindo
0: é
2: a Mix.
0: Agora eu vou falar uma coisa pra vocês. Eu fui no Amistoso do Brasil e Panamá. E eu posso contar uma coisa pra vocês? O que foi o Vini Júnior? Tá jogando bem pra caramba mesmo, né? A bola cai no pé do cara, o cara manda pro gol. Eu acho que eu arriscaria um gol do Vini Júnior também se eu... Nesse placar aí, viu? Talvez nesse 2-0.
2: Por isso que a gente precisa pensar bem.
0: Pensar,
2: então, amigos,
0: tá,
2: se reúnam. São quatro pessoas, vocês vão discutir demais. E eu acho que quando tem quatro opiniões... o resultado final sai mais assertivo.
0: E quer saber também, Raiz, parando pra pensar, eu nunca entendi muito a gente ficar aqui só torcendo. Eu acho que a gente tem que ser protagonista da nossa vida. Se você quer ser o quê? O artilheiro da Copa, a primeira coisa que você tem que fazer é fazer alguma coisa. Então, entra lá na Superbet agora, convoca o teu time, vai, Ancelotti, vai, você não é bom nisso? E vai dar palpite, vai fazer essa Copa também, ser protagonista. Agora, ficar no banco, Paty, fala a verdade. Não,
3: convoca os seus, vai
0: comer pipoca.
3: Né? Seja protagonista nessa Copa do Mundo.
0: Se o Brasil ganhar, você comemora e ganha. Se o Brasil perder, você pode chorar e comemorar, porque você ganhou também, Superbet. Nossa, tem várias possibilidades de viver a Copa. Entendi, Raiz.
2: Ó, será 4-1 Brasil aqui. O pessoal tá indo à loucura aqui no nosso chat, no youtube.com/@radiomix.
0: 4-1?
2: Arroba Mix Tudo na Mix.
0: Tá pedindo demais,
2: uau,
0: eu acho.
2: Marrocos 2, Brasil 3. Gente, então é o lance. Já pense aí em você e mais três pessoas. Baixe o aplicativo da Superbet.
0: Agora.
2: Ou então entra no site. Você precisa se cadastrar. Faça todo esse cadastro bonitinho. E aí depois é só clicar no Passa Bola e você vai ver tudo explicadinho nos mínimos detalhes. É isso?
3: Gratuito, tá? Muito importante aqui. Não tem valor mínimo de depósito.
2: Muito
0: bem. Mas tem que ser agora, sabe por quê? Porque o jogo tá aí. E o palpite não é só no jogo do Brasil, porque ela foi bem clara aqui. Você pode palpitar em outros jogos, né, não, Paty?
3: Exatamente. A gente vai abrindo, a cada jogo que vai passando, a gente vai abrindo próximo no site.
0: Tá bom, então é o seguinte, sangue frio, todo mundo na Superbet, junto com a Mix também tá passando a bola pra vocês, a Superbet tá passando a gente tá passando a bola pro Brasil e pelo amor de Deus, Ancelotti, faz essa seleção jogar, porque a gente quer ganhar dos dois lados, você tá entendendo? Porque senão não tem clima, mano, o Ancelotti não pode fazer isso com a gente. O Neymar joga, Paty, fala a verdade, vai. Você apostaria alguma coisa na Superbet no Neymar?
3: De verdade, não.
2: Deixa aqui. Passa a bola pra Giz.
3: Não sou hater, tá? Não sou hater, mas aqui no Passa a Bola você tem que ser analítico.
2: Exato.
3: Tem que ser analítico, né? Pensa assim, ó, com frieza. Não é o coração, é a razão.
2: Perfeito.
3: Pensa com a razão.
0: E posso falar uma coisa? Pra dar palpite acompanhando a transmissão da Mix, a gente tem baitas comentaristas.
2: Exato.
0: Aqui.
2: Exato, e que
0: e
2: sabem
0: isso
2: muito,
0: pode soprar,
2: hein?
0: No ouvido, né? Pra
2: exato.
0: Gente.
2: Exato.
0: Sim,
2: boa.
0: Sim. Casamento perfeito. Agora, e se no final da Brasil e França?
2: Brasil.
0: Você vai jogar no Brasil? Você vai apostar no Brasil?
2: Eu vou apostar no Brasil.
0: Eu vou na França. E você, Paty, fala a verdade. Se fosse Brasil e França.
3: Contando assim,
0: frieza.
3: Vai, por exemplo, é uma final.
0: É uma final.
3: Né? É uma final, último jogo antes do último ranking, do prêmio máximo ali.
2: Perfeito. Vamos lá.
3: A gente tem que ser frio.
0: Tem que
3: Sim.
0: ser frio.
3: Tem que ser frio, tem que ser racional.
0: E aí?
2: O jogo vai pros pênaltis, é isso que você quer dizer?
3: Ai, meu Deus.
0: Não, eu acho assim, gente, se a França perder, a gente comemora que o Brasil ganhou.
3: Maravilhoso.
0: Se a França ganhar e o Brasil perder, a gente comemora que a gente ganhou. Duas possibilidades. Quer ser do meu time, Paty?
3: Vamos.
0: Então é nóis.
3: Já,
0: é isso.
3: Já temos duas aqui, precisamos de mais dois.
0: É. Agora, Paty, fala aí, mais algum detalhe que a gente não falou? Porque isso é uma ação muito legal junto com a Mix, junto com a Superbet, e a gente tem que colocar o Brasil nessa festa que a gente vai fazer.
3: Maravilhoso. E assim, além dessa transmissão aqui, eu sei que a gente tá junto também na Arena Brasileira.
0: Nossa,
3: né?
0: Mais
3: aqui,
0: shows,
3: aqui em São Paulo.
0: É.
3: Mais shows, mais ativações. Gente, quero falar uma coisa pra vocês. A gente tá trazendo, trouxe pra Arena Brasileira o Robô Keeper.
0: Que
3: cês,
0: isso?
3: Vocês conhecem o Robô
2: não.
3: Keeper?
2: Não.
3: Aquele robô alemão que pega
0: não,
3: pênalti.
0: Alemão não, alemão não. Você não parece com a gente. Ô, Paty! 7-1, Paty. Por que você fez
3: isso? Más lembranças.
0: Vamos renovar. Ele fica pegando? Como é que
3: não, ele pega o pênalti automático. Pra você ter uma ideia do nível de dificuldade dele. O Messi testou esse robô. De 10 chutes a gol, ele só acertou 3.
0: O Messi?
3: O Messi.
0: E a gente pode participar lá?
3: Podem, estará lá na Arena Brasileira. E a gente tem também vários prêmios
0: da
3: ali pra quem
0: hora,
3: participar,
0: cara.
3: E fizer gol. Pra você ter uma ideia do nível de dificuldade.
0: Caramba.
3: Tem iPhone, tem camisa do Brasil.
2: Várias
0: ações.
2: Tá
3: diretamente da Alemanha, sem o 7-1. Robô Keeper na Arena Brasileira, que eu sei que vocês estão lá também.
0: Eu vou fazer 7 gols nele, você duvida? Eu vou fazer 7 gols nesse robô, ele vai pegar só um. 8. 8 tentativas, 7 gols da Giza, um ele pega. Vai.
3: Giza, se você fizer 7 gols no Robô Keeper, você carimba teu passaporte pra próxima Copa.
0: Eu vou lá. Eu vou lá na Arena Brasileira e quero todo mundo lá também. Arena Brasileira, são vários dias, né? Passa pra galera.
3: São vários dias, começa agora dia 11, Sim. né? Vai até a final, dia 19 de julho. Vários shows aqui no Parque do Ibirapuera, em São Paulo.
0: Que da hora, Superbet fazendo golaço nessa Copa junto com a Mix, junto com a Arena Brasileira, junto com muitos artistas que passam aqui pela Mix também, que
2: e
0: vão se apresentar.
2: Tanta coisa
0: lá.
2: Bacana que vai rolar aqui, gente, ouvido colado no som. Então já sabe, né? Já separa esses quatro amigos, já vai pensando aí nos estrategistas, tá?
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0: Então para de querer viver a Copa só torcendo pros jogadores que podem não entregar nada. Quem tem que entregar aqui é a gente. Que é a gente que manda. A Mix, a Superbet, o Brasil. Paty, muito obrigado, viu?
2: Valeu, Paty.
3: Eu que agradeço, foi um
2: vamos
3: prazer.
2: Vamos fazer um grupo, tá?
0: Não, a gente vai fazer um grupo. Vamos acontecer pra França, né?
2: Vamos lá.
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1: Post Malone Sunflower, eu tô falando rápido assim porque eu tô no clima da Copa do Mundo. É a Mix na transmissão junto com o Superbet. A gente trouxe várias novidades no programa de hoje. Você tem que assistir a live que vai ficar aí disponível pra vocês. Só que antes, vamos falar de competição?
2: Exatamente. E aí, você é uma pessoa muito competitiva na sua vida, no trabalho? Como é que você leva isso com você? Isso ou não? Ou você só gosta de sentar no banquinho e isso não é pra você? Temos áudios.
1: Temos um áudio, vamos lá.
3: Ah, meu nível de competição aqui é o Thiago. Aqui de São Paulo. Meu nível de competição é tipo assim, eu não aceito perder nem pra mim mesmo. Então, minha vida toda sempre foi assim, o segundo colocado é o primeiro perdedor. Então, se eu não consigo ganhar de mim mesmo, não adianta competir com ninguém. Agora, em relação ao meu casamento, que já tem muitos anos, eu sou o principal apoiador da minha mulher. Então, se ela quer se desenvolver profissionalmente, eu quero mais é que ela se desenvolva mesmo. E que ela cresça cada dia mais e que ela evolua cada vez mais. E desde que ela não esqueça de mim, né? Óbvio. Né? Mas com tantos anos de casado e com tanta cumplicidade que há, é sempre importante frisar isso, né? Não adianta ter só o casamento, ter muitos anos junto. Tem que ter cumplicidade, tem que ter amor, tem que ter tesão, tem que ter tudo.
1: Tem que ter tudo.
3: Então é isso, né? Em relação à minha esposa, eu sou um cara que sou 100% apoiador dela. E se for pra competir, eu vou competir com quem tá fora. Com quem tá dentro, eu tenho que apoiar, tenho que ajudar. Isso serve também pro meu filho, né? Que tá crescendo, tá se desenvolvendo. Então tem que apoiar mesmo quem tá dentro de casa. Por lá de fora a gente compete, por lá de dentro a gente apoia.
1: Uou,
2: que golaço, cara. Você sabe por quê? Todo mundo vai ganhar junto com ele ali. Todo mundo
1: ou
2: seja,
1: ganha.
2: Nisso não vai ter nenhum perdedor.
1: Não tem.
2: Só vai ter ganhadores da família dele. É isso aí, cara.
1: A gente falou que no programa inteiro, gente, que competir é muito bom, porque te leva sempre a algum lugar. O que não dá é pra ser... usar isso com um sentimento ruim, sabe? De atropelar as pessoas ou se beneficiar sem mérito nenhum. E aí, antes de encerrar esse programa, porque a gente tem que ir embora, Raiz, eu vou falar pra galera já seguir a gente, fazer o que tem que fazer, porque eu recebi uma mensagem de um ouvinte que é com ela que a gente vai encerrar o programa.
2: Diga.
1: Vocês não estão preparados, nem eu estava. Pensa num gol. Pensa num gol desse cara. Então vai, siga a gente nas redes sociais. O meu é o giza.on, duvido você me seguir lá. GISA.on, qual
2: o meu?
1: É o teu?
2: Arroba Roberto Reis, Reis H-A-I-S. E o nosso?
1: Arroba Mix, tudo na Mix. Falando sobre competição, o nosso ouvinte, Rafael Moura, abre aspas. A competitividade, ela é legal, mas quando ela se torna o principal valor de uma cultura, vencer passa a importar mais do que ter mérito real. A competitividade elevada ao status de virtude faz com que o resultado importe mais que o mérito. Numa cultura obcecada por competição, quem vence é admirado, quem tem mérito nem sempre é reconhecido. Quando a competitividade se torna o principal valor de uma sociedade, o sucesso deixa de refletir necessariamente a qualidade, o esforço ou a contribuição real de cada pessoa. Tchau,
2: que golaço.
1: Gente. Amanhã de volta.
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5: Fala, Mix, te liga só que houve colisão entre dois carros na rua Mostardeiro, próximo da Quintino Bocaiúva. O trânsito é congestionado nas duas vias e os agentes da EPTC e SAMU atendendo as ocorrências. BR-116 em Canoas, bastante congestionado, trânsito por ali, viu? Pega a BR-448, rodovia do parque, que tá melhor. 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

0: Sou gente boa, tudo certo por aí, pode ficar melhor, né? Caiu bem aos ouvidos a Olivia Gentleman I Need. O que que a gente precisa? Ouvir música boa, tenho um convite pra te fazer. Daqui a pouquinho, em mais uma edição do Pede no Zap, que vai começar às 8 da noite, eu preciso do som que você precisa tocar na Mix. Coloca esse som preferido aqui na nossa programação, 11 983 408 mil. Numa mensagem de voz pra esse número que eu te falei agora, que é o Zap da Mix, você vai mandar o seu nome, de onde você tá ouvindo a Mix, e esse som bacana pra gente tocar. Pronto! Vou repetir devagarzinho o Zap, tá? Falei rápido, né? 11 983 408 mil. Beleza? Vou contar contigo daqui a pouquinho, às 8, nessa mensagem de voz pro Pede no Zap. 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

0: 18 da noite, Maroon 5, This Love, fazendo melhor a nossa noite de terça-feira. Vai ficar melhor, sabe pra quem? Pra quem mandou o nome completo com a hashtag Nicoboco aqui pro nosso zap, que é o 11 983 408 mil. Gente, é uma camiseta linda e um boné também, duas peças muito da hora. Parabéns, Cláudio Pires, que tem um final do telefone 6164. Cláudio Pires, esquenta não, tá? Fique tranquilo, já pensando como é que você vai usar essas peças aí, já pensa numa calça bacana. 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
4: Olá, seja bem-vindo ao Minuto Toque de Vida. Todos os dias você escolhe caminhos, não é verdade? Alguns parecem mais fáceis, outros exigem mais esforço, mas nem sempre o caminho mais fácil é o melhor. A Bíblia, no Provérbios 23, diz assim: escute, meu filho, e seja sábio, ande pelo caminho reto. É um convite simples, mas muito profundo. Escutar, refletir e escolher com sabedoria. Pense numa situação bem comum. Você está no trabalho e percebe algo errado acontecendo. Pode ficar quieto, fingir que não viu ou agir com honestidade, mesmo que isso seja mais difícil. Esse é o tipo de escolha que define o caminho. Caminho reto nem sempre é o mais fácil, mas é o que traz paz no coração. É o caminho onde Deus caminha com você. Por isso, hoje, escolha ouvir mais. Escolha pensar antes de agir. Escolha andar pelo caminho certo. Porque, no fim das contas, não é só sobre chegar em algum lugar. É sobre como você decide caminhar. Obrigado pela sua companhia. Até a próxima.
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5: Desde o início de maio, a Avenida Polônia tem bloqueio no cruzamento com a Voluntários da Pátria no bairro São Geraldo por causa de obras do DEMAI. A EPTC orienta desvio pela Ernesto da Fontoura, que tem sentido invertido na primeira quadra a partir da Voluntários da Pátria até a Avenida Missões. Nesse trecho, a via opera em mão dupla à direita até a Avenida Polônia. 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
0: Ora, ora, ora. É o programa feito pelo melhor ouvinte do Brasil. Não tem nenhum ouvinte igual da Mix. São os melhores. Então já aproveita, capricha. Faz o check-in aqui no zap, que é o 11 983 408 mil. Nessa mensagem de voz, quem é você? Obrigado pela companhia, tá? De onde você tá ouvindo a Mix? E esse som pra noite de terça-feira ficar melhor? Faz assim, ó.
2: Boa noite, galera da Mix. Aqui o Aurélio, na cidade de Aguaíra, interior de São Paulo.
0: E aí, Aurélio?
2: Passando pra dar um abraço a todos.
0: Obrigado.
2: Gostaria de ouvir o som do Backstreet Boys.
0: Boa.
2: O nome do som é As Love, As Old Love. Valeu.
0: Agora.
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0: Bruno Mars. Mix 88, o Bruninho cantando When I Was Your Man, porque pediram, tá?
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0: É assim que funciona o nosso encontro a partir das 8 da noite, de segunda a sexta. Manda uma mensagem de voz pra cá pedindo o teu som. Só não esquece de falar o teu nome e de onde você tá ouvindo a Mix, tá bom? Faça como a Rosângela, ela mora em Floripa. A Luana tá em Ceilândia, o Rogério tá em Natal. E você, me conta de onde? No 11 983 408 mil. Mensagem de voz, bonitinha. Quer o exemplo? Faz assim, ó. Oi, boa noite, quem é você?
2: Boa noite, Mix. Aqui é o Gustavo Lima, motorista de aplicativo. Opa! Moro em Peruíbe, litoral de São Paulo. Toca uma do Gorillaz. Tamo junto, Mix.

0: Roberto Carlos. Titãs, é preciso saber viver no melhor mix do Brasil.
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0: Ô Rogério, você mora numa cidade incrível que é Natal, hein? Areias brancas, praias maravilhosas, é Rio Grande do Norte. Um abraço, Rogério, obrigado aqui pela tua mensagem. O Márcio tá em Santo Amaro, São Paulo, e o Luiz em Guarulhos. O Adelmo tá em Penedo, nas Alagoas. E tu, me fala aqui numa mensagem de voz pro 11 983 408 mil. Não esqueça de falar o seu nome de onde você tá ouvindo a Mix. E esse som, qual é pra gente rolar?
2: Boa noite, pessoal da Mix. Boa. Aqui quem fala é o Matheus, da cidade de Campinas. Sou motorista de aplicativo e estou ligado aqui na Mix. Toca pra gente aí alguma música do Coldplay. Opa. Valeu, boa noite.
0: Agora, e vai pra todos os motoristas por aplicativo e as motoristas desse país. Todos são 5 estrelas. Obrigado pela carona, gente.
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1: Mix é 8h28, você só pede musicão, né? Você é ouvinte da Mix. Esse som é incrível. Lola Young, Messi, e qual outro som incrível que a gente precisa tocar? Mande numa mensagem de voz. 11 983 408 mil. Apareça.
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3: É por isso que eu sou coisa de cinema casual.
4: Sabe aquele alívio quando chega em casa? Meu, eu cheguei no sofá, o cara fica dando uma vegetada ali.
5: Coisa boa.
4: No meu sofá e o meu sofá ele é de costa pra janela que olha pra frente.
5: Ah, perigoso.
4: E eu tenho o hábito de deitar, meio que ficar aqui e olhar pra rua.
5: Olhando, olhando
4: na varanda. E aí eu tô olhando, tá passando uma família. Pai, mãe, uns três filhos. Uma menina se abaixou próximo da minha árvore. Eu escutei meio que o pai dela, ah, vai aí. E continuaram andando e deixaram essa criança ali. A guria estava cagando. Na porta da minha casa.
3: E paga a sacolinha de
4: às 21 horas da tarde. Eu filmei, porque eu não entendi. A guria botando as calças de volta e andando, tipo, aí.
6: Peraí. Uma criança até os seus 3 anos, mais ou menos, tem licença poética pro papai parar
4: na rua. Tinha uns 15.
3: Olhando pelo vídeo, eu até achei que fosse a Nath. Olhando pelo vídeo. Em nenhum momento eu fosse uma criança. Eu sou uma pessoa
4: mas era uma criança. A família seguiu reto, tipo, meteu o logo.
3: Vai, igual o cachorro quando o dono tá sem sacola. O cachorro faz, ele vem rápido. Mete o louco e vai puxando.
4: Uma pessoa direto. Cagou na minha porta.
3: A Nath cagou.
7: Uma salva de palmas para Simon.
6: Esse foi o Daily.
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0: Ora. É verdade que eu vou falar. Programa feito pelo melhor ouvinte do Brasil. Todos os sons que a gente tá ouvindo e vai até as 9 são os que chegam pelo nosso zap. Então apareça aqui na casa com uma mensagem de voz. 11 983 408 mil. Não esqueça de falar o seu nome, a gente quer te conhecer. E esse som pra todo mundo ficar feliz.
2: Salve, galera da Mix. Salve. Aqui é o Gabriel, motor de aplicativo. Poderia tocar pra mim aí Foo Fighters, The Best of Bill?
0: Boa! E obrigado pela carona.
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0: Marcos Souza tá em Maringá, no Paraná. O Ricardo Oliveira tá em Maceió, nas Alagoas. O Adenilson tá em João Pessoa, na Paraíba. Quanta gente legal tá por aqui. O Eduardo é motorista por aplicativo na cidade de São Paulo. Tá na rodagem, tá dando uma carona pra gente. 5 estrelas, Edu, muito obrigado. E você, tá por onde? Manda um áudio pedindo som. 11 983 408 mil.
1: Alô, pessoal da Mix, boa noite. Boa. Aqui é o Igor de Petrópolis, região serrana do Rio de Janeiro. Queria pedir uma música, Zói de Lula, do Charlie Brown Jr.
0: Agora!
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0: é pra embalar uma noite de terça-feira. Aliás, essa noite pode ficar muito melhor, né? Apareça aqui.
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0: É assim que a diversão funciona, de segunda a sexta, a partir das 8, duas edições, tem outras 8 da manhã. Então demorou pra você chegar junto no 11 983 408 mil, com uma mensagem de voz. Todo dia você manda uma mensagem de voz pelo zap. Então abusa desse microfoninho aí, e nessa mensagem de voz, eu quero saber quem é você, de onde você tá ouvindo a Mix, esse som bacana pra gente rolar. Pronto, todo mundo fica feliz.
2: Fala aí. Boa noite, galera da Mix FM, tudo tranquilo? Tudo. Aqui é o Marco de Taubaté, Vale do Paraíba. Queria pedir um som pra vocês aí, de Radiohead, Creep. Boa. Valeu, um abraço grande a todos, uma ótima noite, uma semana abençoada.
0: Ô, Marcão, obrigado, pra nós, a gente merece, né?
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1: Bora combinar uma coisa, amanhã eu não vou me atrasar. Vou chegar aqui na rádio às 6 da tarde. E aí às 8 a gente vai estar aqui pra tocar tua música. Bora combinar? Já manda o áudio então, pedindo a sua música. Amanhã, quartou, já podemos até abrir aí o programa com o seu som. Já tem muitas músicas aqui, então a sua vai ser bem-vinda. 11 98340 8000. Apareça, não se atrase.
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2: Está no ar a Voz do Brasil. As notícias do governo federal que movimentaram o país no dia de hoje.
3: Olá, boa noite.
4: Boa noite para você que nos acompanha em todo o país.
3: Terça-feira, 9 de junho de 2026.
4: Vamos ao destaque do dia, Estatuto da Segurança Privada.
3: Presidente Lula regulamenta a lei que traz mais controle das autoridades sobre esse tipo de serviço.
4: Segurança jurídica também deve estimular a abertura de mais empresas no setor.
3: O presidente também destacou a legitimidade para trabalhadores que fazem serviços de vigília e segurança.
5: Dar cidadania para você, é você andar de cabeça erguida, não sendo tratado como clandestino e não recebendo calote.
4: E ainda, Conselho de Política Energética vai avaliar aumento da mistura de etanol na gasolina.
3: Proposta do governo e de empresários é que composição passe a ter 32% de álcool combustível. Márcia Fernandes.
6: Se a medida for acatada, 450 milhões de litros de gasolina deixarão de ser importados.
4: E a gente vai falar também da prevenção aos incêndios florestais esse ano.
3: Com a possibilidade de termos El Niño no segundo semestre, o governo do Brasil já vem se preparando com contratação de profissionais e equipamentos.
4: A gente conversa sobre isso em entrevista ao vivo com o ministro do Meio Ambiente e Mudança do Clima, João Paulo Capobianco.
3: Hoje, na apresentação da Voz do Brasil, Mariana Jungmann e Luciano Seixas.
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3: O governo pretende aumentar novamente o percentual de etanol presente na gasolina, agora para 32%.
4: A proposta, que é defendida também por empresários do setor, será avaliada nas próximas semanas pelo Conselho Nacional de Política Energética.
3: E se aprovada, deve contribuir para aumentar a autonomia do país no setor de combustíveis e diminuir os preços para o consumidor.
6: Empresários e representantes do setor de etanol levaram ao governo federal a proposta de um aumento no percentual de etanol na gasolina para 32%. Hoje, esse percentual é de 30%. De acordo com o ministro de Minas e Energia, Alexandre Silveira, a medida pode ajudar a reduzir o preço do combustível e acelerar o processo de descarbonização.
7: Um tema fundamental para a segurança energética, para aumentar ainda mais a mistura do etanol anidro na gasolina, deixando de ser necessária a importação de gasolina e, com isso, minimizando os impactos também da guerra, como temos conseguido, tanto com as subvenções quanto com as desonerações, a gente possa chegar na bomba com o menor preço de combustível no Brasil.
6: Se a medida for acatada, de acordo com o ministro, 450 milhões de litros de gasolina deixarão de ser importados. O anúncio foi feito nesta terça-feira, após uma reunião entre representantes do setor, ministros e o presidente Lula. Um dos participantes, Evandro Gussi, presidente da União da Indústria de Cana-de-Açúcar e Bioenergia, destacou a viabilidade desse aumento do percentual do etanol.
8: A mistura de 32% ela já foi testada com sucesso quando a mistura foi levada para 30%. Então nós estamos aqui muito animados. Para se ter uma ideia, desde que a guerra começou, essa diferença de preço entre etanol e gasolina já fez com que o consumidor brasileiro economizasse cerca de 2 bilhões de reais.
6: O aumento no percentual de etanol na gasolina deve ser avaliado pelo Conselho Nacional de Política Energética em até 15 dias. Reportagem Márcia Fernandes.
4: Mais legitimidade para os profissionais e empresas do setor de segurança privada.
3: O presidente Lula regulamentou hoje, por meio de decreto,